espécie de Nobel para um professor excepcional a cada ano. Pois essa professora, com 42 anos de trabalho, com métodos inovadores e pioneiros no ensino de literatura, anunciou que doaria o valor total do prêmio para o Centro de Ensino e Aprendizagem que ela fundou em 1990 em Edgecombe, Maine. Trata-se de uma escola sem fins lucrativos que tem como objetivo desenvolver e divulgar os métodos de ensino. Segundo suas estatísticas, 97% dos seus diplomados entram para a universidade. Nancy disse que sua verdadeira premiação vem das respostas dos alunos, de seu desempenho, do sucesso que eles obtêm. Eu acho que sou premiada todos os dias pelas experiências que tenho com as crianças na sala de aula, declarou ela. Com seu gesto, ela deu ao mundo mais uma grande lição, talvez a maior de sua vida, a do despreendimento e amor ao semelhante. Ensinou que o mais importante é concretizar sonhos alheios e, com isso, laureou-se na Academia do Bem. Pensemos nisso.

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quê? Eu acho. O cara não se garante, a culpa é nossa.

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0: E aí, parceiro, como é que tá o coração? Rapaz, tá batendo muito forte, mas eu tô preparado. Será que tá tudo pronto?
1: Tá tudo pronto, tá tudo lindo. Pra galera ver o nosso sonho. Se realizar.
0: Chegamos, hein?
1: Isso é o Gator.

0: 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Hoje vamos ficando por aqui. Amanhã tem mais um programa Dona da Noite pra você. Bons sonhos e boa noite.
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0: Meia-noite e sete. Tudo

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2: Meia-noite e 40.

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4: 1 e 3.

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0: 1:33.

0: Leandro Júnior. 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
6: Duas e quatro.

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2: 2:34.

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0: 3 e 3.

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3: 3:33.

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5: 3:59.

0: pessoal, aqui é o Fernando Riquetti e já estou por aqui, firme e forte, sempre com muita informação e moda bonita pra você curtir na boleia. Brasil Caminhoneiro, seu programa preferido, já está no ar. E aí, parceiro, você que faz rota aí pelo Mercosul, já pensou em trazer alguns produtos que fora do Brasil são mais baratos? É? Ó, toma cuidado, viu? Porque você pode entrar numa roubada. Esse é o tema de hoje do Francisco Garonci, o nosso especialista em segurança viária. É contigo, Garonci!
1: Quem já teve a oportunidade de viajar para outros países sabe que dependendo da cotação do real em relação à moeda local, a gente tem vontade de comprar tudo o que aparece na nossa frente. Só que existem leis com regras muito claras que limitam o que se pode trazer de produtos importados para o Brasil. E deixar de cumprir essas regras pode custar até mesmo a sua carteira nacional de habilitação. Quando o condutor é flagrado cometendo um dos crimes de interceptação, descaminho ou contrabando, o juiz pode determinar a imediata suspensão da carteira de habilitação. Mas é importante entender cada uma dessas situações. Crime de receptação é o de receber ou adquirir algo que a pessoa sabe que é produto de crime, como, por exemplo, roubo, contrabando ou descaminho. Mas você sabe qual é a diferença entre descaminho e contrabando? Na prática, a diferença é bem simples. O contrabando é entrar no país com produtos que são proibidos. Já o descaminho é deixar de recolher os impostos daqueles produtos que podem entrar. Um exemplo típico do contrabando é entrar com esteroides anabolizantes ou medicamentos que não têm registro na Anvisa. E também são exemplos típicos de contrabando: munições em pequena quantidade, tabaco para narguilé, material de uso restrito das Forças Armadas e órgãos de segurança e veículos usados registrados no exterior. Um exemplo típico de descaminho é a entrada no país com bebidas cuja comercialização é permitida, mas no momento do flagrante, os impostos devidos não foram recolhidos à Receita Federal. Vamos prestar atenção, turma, e é muito importante conhecer as leis e saber os cuidados que precisam ser tomados quando a gente vai atravessar uma fronteira realizando o transporte rodoviário de cargas. Até porque quem é flagrado errado, mesmo sem ter a intenção, pode acabar pagando com a sua carteira de habilitação.
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0: E a nossa conversa estradeira de hoje, turma, é a respeito do biodiesel. É uma baita alternativa, viu, gente, ao óleo diesel comercial. E esse biodiesel, gente, olha, tem dado uma baita de uma contribuição para o meio ambiente. Bom, vamos chamar quem entende do assunto para poder falar sobre isso? Tá na ponta da linha o senhor Vicente Pimenta. O Vicente, turma, ele é consultor técnico da ABIAVE, Associação Brasileira das Indústrias de Óleos Vegetais. Vamos lá, senhor Vicente, a gente sabe que esse assunto do biodiesel, né, começou lá no ano de 2004, quando o governo começou a instituir essa política, né, de colocar o biodiesel, né, na mistura do diesel convencional. E desde 2008, se não me engano, a gente começou a ter a adição do biodiesel no óleo diesel que os nossos irmãos da estrada utilizam isso daí, né? Quais são os benefícios que o biodiesel, né, tem trazido daquela época para cá? Temos conseguido aí uma redução na parte econômica e também na melhoria do nosso ar aí também, seu Vicente?
3: Sem dúvida nenhuma. Olha,

0: alguns produtores agrícolas, até mesmo caminhoneiros que estavam fazendo rastro, né, pelo sul do Brasil, estavam comentando: oi, Kate, com essa introdução aí do aumento do percentual do biodiesel, a gente começou a perceber aí uma perda de desempenho do caminhão, começou a dar problemas aí na parte de injeção, no fundo do tanque. Isso aí tem relação direta com o biodiesel ou isso aí pode ter uma relação com a qualidade do diesel convencional? O que você acha que pode estar acontecendo aí?
1: É claro que tudo, eventualmente tem um problema de qualidade, pode acontecer, mas isso que você está falando, eu costumo atribuir a problemas de más práticas. O combustível hoje, ele é diferente de combustível, não por causa do biodiesel, por causa de vários fatores. O combustível hoje é muito diferente de 20 anos atrás. E a contrapartida disso é que os postos de combustível, as distribuidoras, os caminhões, os PRR, todo mundo tem que tratar esse combustível muito bem. Eu ando muito por aí, eu não vejo isso sendo praticado. Hoje o combustível é menos poluidor, mas se você não tomar os seus devidos cuidados, se não evitar que entre água no tanque, água é o principal problema do diesel. Mas não é por causa do biodiesel, é porque o cara deveria estar drenando dia sim, dia não, ou toda semana. E quando você vai lá, você encontra, às vezes, até cadeado no dreno do tanque, porque o dono, ele receia que o pessoal, pelo dreno, roube diesel. E começa a dar problema e fala: tá vendo? Olha só. Na verdade, tem alguns requisitos de boas práticas que precisam ser observados.
0: Além dessas dicas que o senhor passou a respeito de estar sempre drenando, sempre dando uma checada lá no filtro Racor, tá esvaziando o copo lá, tá alguma dica bacana aí para que tanto caminhoneiro, motorista de ônibus, a picape, e o pessoal que tá lá, ó, no agronegócio, não tenha problema com o seu equipamento aí? Manda umas dicas boas para nós, seu Vicente.
1: Olha, você falou uma delas, que era drenar o filtro. Mas o filtro é uma parte, o tanque também precisa ser drenado. Outra coisa, o pessoal precisa limpar o tanque. Olha, você pega os postos de gasolina, porque para você limpar um tanque, você precisa parar o posto, você tem que abrir a escotilha, vai uma pessoa lá dentro, isso demora dias. Os caras não limpam. Pensa bem, acumulando água lá dentro, é claro que o diesel sai de especificação se o cara não cuidar. Esse tipo de coisa o cara tem que tomar cuidado. São coisas simples, você tem uma operação sem problemas. Eu asseguro a você.
0: Muito obrigado pela gentileza. Espero que o senhor tenha gostado da nossa carona aqui na Boleia do Brasil Caminhoneiro. E sempre que tiver novidades, por favor, a porta do lado direito está sempre destramelada. O senhor vai ser sempre muito bem-vindo para vir pegar uma beira conosco aqui, tá bom?
1: Eu que agradeço e qualquer necessidade pode chamar que eu estou aqui.
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0: Tem música na boleia.

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3: Ô parceiro, você sabia que o sono é a segunda maior causa de acidentes ao volante? 2 em cada 10 acidentes de trânsito são provocados por algum distúrbio do sono ou pelo excesso de cansaço. E a nossa equipe de reportagem conversou com alguns caminhoneiros sobre dirigir com sono. Vamos ouvi-los.
4: Eu já passei por várias situações assim, né? Inclusive perdi muito emprego por causa disso, né? Porque a empresa queria e eu não queria. Então eu parava e deu.
5: Às vezes você tá com uma carga meio que horário, que a gente chama de horário, e aí vem o cochilinho, né? Aí tu para e vai descansar. Geralmente eu só faço assim, quando me dá um sono, eu pego, tiro 2 horas de relevo ali, descanso, né? E depois eu volto pra nada novo.
6: Você tá correndo risco de vida, você, e ainda botando outras famílias em risco.
3: E a nossa equipe conversou também com os parceiros do trecho sobre bebida e direção. Será que você sabe quanto tempo tem que ficar sem dirigir depois de beber?
7: É melhor ficar o dia todo parado.
5: Eu acho que seria 24 horas, né? 24 horas depois que eu ingeri a bebida, né? Eu, no meu caso, se eu tô lá numa empresa lá que eu vou descarregar, se eu tô no final de semana, eu tomo. Mas, tipo, durante a semana eu não bebo nada. Tipo, agora mesmo eu posso tocar aqui que eu vou ter que carregar. Então, como é que eu vou tomar uma cerveja aqui? Como é que eu vou tomar um uísque? Como é que eu vou tomar uma coisa? Não tem como.
3: Popularmente, ingerir doces, assim como tomar algum tipo de chá, café ou até mesmo tomar banho gelado, são jeitos conhecidos de cortar, entre aspas, o efeito da bebida. Apesar de reduzirem os sintomas de embriaguez, essas fórmulas não interferem no processamento do álcool. Segundo a Polícia Rodoviária Federal, alguns testes de alcoolemia podem detectar rastros de álcool até 12 horas após a ingestão. Por isso, o recomendado é aguardar 12 horas para assumir o volante.
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2: Ah, quem trabalha na estrada sabe, né? Não é sempre que a gente encontra aí um bom restaurante com um precinho legal. Afinal, esses estabelecimentos costumam cobrar valores muito elevados, viu? E por esse motivo, é comum que os caminhoneiros optem por preparar suas próprias refeições. E eu fui para a estrada, viu? Conversar com os chefes da rodagem. Eu encontrei o caminhoneiro Wellington Santana. Ele estava viajando com a esposa Débora. Vamos ouvir.
3: Aí, Santana, tá dura essa carne aí, ó? Porque depois eu vou provar, meus dentes não estão bom, não.
4: Vai provar e vai ficar bom. Você vai gostar.
3: Meu dia a dia, você costuma ajudar a dona Débora lá na tocada em casa?
4: Quando eu tô em casa, é claro. A gente tenta fazer. Ela quer que eu faça a comida em casa.
3: Aí sim. Aqui dá pra ver que tem um toque feminino, porque hoje ele pode cozinhar bem, mas preparar as coisas desse jeito aqui ele não faz, não, né?
5: Não, mas ele me surpreendeu, viu? Ele esconde o jogo.
3: É mesmo?
5: Sim, falou que não cozinhava nada. Olha aqui o jeito que saiu, lindo. Mas eu falo assim, é uma vida dura, viu? Eu falo pra ele que ele ama muito a profissão que ele tem. A gente fala, né, movendo aí o nosso Brasilzão.
2: Eu também encontrei a Paola e a Cássia, duas estradeiras que estacionaram os brutos e estavam fazendo juntas o jantar.
3: No teu dia a dia, você faz transporte do quê? Faz que rotas normalmente, Paola?
6: Hoje eu tô trabalhando com carga seca e eu tô fazendo exportação.
3: E a caixa rancho da Paola é diferente, porque é a primeira vez que eu vejo alguém que instalou uma caixa rancho no cavalo mecânico. Olha só um detalhe, gente. Perto do escapamento, não fica defumada comida, não, Paola?
6: Não, não fica, porque eu não cozinho com o caminhão ligado.
3: Mas não fica aquele cheiro, não acaba entrando nada dentro?
6: Não, não, é bem vedado, né? Não suja dentro, porque eu fibrei a caixa. Eu mandei fibrar ela.
7: E a gente só vai lembrar que essa caixa é herança do pai dela.
3: Pera, que história é essa que ela falou que a caixa é herança do teu pai?
6: É, essa caixa tava no caminhão, na carreta do meu pai. Aí tava lá à toa. Aí eu falei, pai, o senhor tá usando aquela caixa lá? O senhor vai pôr no caminhão? Ele falou, não. Falei, vou pôr no cavalo, posso? Ele falou, pode, pega ela lá.
3: Paula, aproveita essa oportunidade aí, manda um recado pra ele, manda um alôzinho. Diz aquilo que tá guardado aqui no teu coração pra ele.
6: Agora é difícil. Você pegou meu ponto fraco, sabia? Eu sempre mergulhei do meu pai. Eu tenho 3 faculdades, sabe? E meu pai sempre foi carreteiro e pagou minhas faculdades em cima da boleia do caminhão. Longe de casa, sempre fora. Eu estudei em escola particular. Ele podia estar carregado. Eu queria ir de caminhão para a escola. Ele fazia todos os meus gostos. Ele é o meu orgulho, sabe? É o meu pai.
2: Ô, Paola, quanto carinho com o paizão. Olha, é emocionante mesmo, viu? Turma, a cozinha para o caminhão te ajuda a economizar a cada viagem. E além de contribuir positivamente com a saúde, porque os alimentos são previamente selecionados e cá entre nós, são muito mais saudáveis.
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1: Vamos ouvir mais modão?

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3: Bom dia, Brasil. Bom dia, cidade mais bela, que é Uberaba, Minas Gerais. A minha cidade. Então, estamos aqui pela rodovia Anhanguera, né? Sentido São Paulo. Tudo tranquilo aqui pelas bandas de Orlândia. E seguindo aqui no Tapetão Preto, aqui, ouvindo esses modão chonado e pedindo aí um abraço aí, proteção divina para todos os motoristas aí. Um abraço especial para a galera do Sedex aí, hein? Que é a que eu faço parte, principalmente a galera de Uberaba, a minha cidade, a cidade mais bela do Brasil. E vamos que vamos!
1: Valeu, meu irmão, grande abraço para você, viu? Esse aí é o nosso querido Robinho Pé de Chumbo, sempre ligado conosco, é lá do Grupo GAC, Grupo Amor por Caminhão. A gente aproveita e mandar um grande abraço aí pro Antônio, o Arnaldo Berranteiro, pro Elinho Barbosa, quem tá ligado conosco lá também, o Rei Gaspar, lá da dupla Rei Gaspar e Majestade, sempre participando aqui com a gente, o Carlos Eduardo Brevê Carreteiro, o Fachini, enfim, muito obrigado pelo carinho, abraço pra todos vocês aí no Triângulo Mineiro, que estão sempre dando uma carona aí, ó, pro Brasil Caminhoneiro. Valeu, turma! E você, parceiro, você é de onde, hein? Você é do Mato Grosso? Você é do Goiás? É de São Paulo? É de Curitiba? É de onde? Porto Alegre? Poxa, manda um recadinho aqui pra nós. A gente gosta de ouvir o recado dessa nossa turma do trecho aí, ó. O DDD é o 11 pra quem tá fora de São Paulo, 96082-5819. DDD 11 96082-5819.
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1: Tá na hora de descer. Eu vou ficando por aqui. Muito obrigado pela audiência qualificada. O Brasil Caminhoneiro é uma realização da Cobran, Companhia Brasileira de Marketing. Um forte abraço e até amanhã.

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1: 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Ê, piazada medonha, né? Nem clareou bem ainda e a turma já tá bombando. São homens e mulheres do campo que já estão de pé firme na missão, produzindo, transportando, fazendo a vida acontecer. E é nessa hora, nada melhor que uma boa moda para aquecer a nossa alma e fortalecer o nosso espírito. Um bom dia, galera!

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5: Um dia maravilhoso, que Deus abençoe a lavoura, proteja aí a viagem, fortaleça suas mãos e nunca deixe faltar saúde, fé e esperança no caminho. Bom dia, bom dia, bom dia, é só modão.

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0: Minuto do Agro, uma produção do Sistema CNA Senar.
1: Atenção, produtor! O sistema CNA, FAESC, Senar, Sindicatos alerta que o Certificado de Cadastro de Imóvel Rural, o CCIR 2026, já está disponível para emissão no sistema do INCRA. O documento é obrigatório para comprovar a regularidade cadastral do imóvel rural. O prazo para o pagamento da taxa de serviços cadastrais segue até o dia 17 de junho. A emissão do CCIR é indispensável para operações como compra e venda de propriedades, arrendamento, atualização de matrícula em cartório, acesso a financiamentos e políticas públicas, entre outros benefícios. A emissão do documento pode ser feita no portal do INCRA. A FAESC informa que os sindicatos rurais estão preparados para orientar e auxiliar os produtores na consulta e emissão do CCIR. Os contatos dos sindicatos rurais podem ser consultados no site do Sistema FAESC.
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6: Aqui o amanhecer é diferente, né, rapaz? Aqui o amanhecer, meu queridão, minha queridona, tem aquele cheirinho gostoso de mato, né? De bicharada, canto dos passarinhos, é o barulho da lida no campo, do trator, motor roncando, galho de pau quebrando. Pelo amor de Deus, hein? Aquela lenha bem sequinha estralando no fogão a lenha. Rapaz, é hora de parar de suar aí no fogão a lenha e suar lá fora, viu, turma? Meteu o garrão na estrada. Bom dia, bom dia. Aumenta o volume do rádio, prepara seu mate, seu café, seu chimarrão e vamos começar essa manhã gostosa juntinho, juntinha.

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7: Eu sou Michael Oliveira, estou apresentando as emoções do Bom Dia Trabalhador. Bom Dia Trabalhadora, tô de folga, tô curtindo a vida numa boa, mas logo a programação volta ao normal. Pera aí, não é muito tempo também não, que eu consigo ficar longe de cada uma, de cada um de vocês. Enquanto isso, minha gente, enquanto a galera tá curtindo a gente, nós estamos aí de férias, aproveitando a vida. Eu espero que você também esteja aproveitando essa manhã maravilhosa, tá bom, gente? E a galera tá aproveitando, a maioria tá dormindo, né? Deus o livre, vou te contar. Vamos movimentando amanhã, galera. Seja aí na boleia do caminhão, no trator, na lavoura, no frigorífico, na oficina, o programa chega juntinho, com aquele cheirinho de café passado, com o som da verdadeira e boa música raiz.

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Alô, caminhoneiro, alô, caminhoneira, na estrada, de madrugada, agricultor, agricultor, o produtor rural, que já tá no campo antes do sol nascer. Alô, peão campeiro, trabalhando na cidade, né, turma que tá no interior, é o bom dia, trabalhador, bom dia, trabalhadora. Feito especialmente para você acompanhar a sua jornada, o seu comecinho de vida, seu comecinho de manhã. Bom dia, vida, bom dia, dia, bom dia, senhoras e senhores.

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3: Olá, bom e abençoado dia. Este é o programa 5 Minutos com Jesus, oferecido pela Igreja Evangélica Luterana do Brasil, Congregação Santíssima Trindade de Joaçaba, em parceria com as paróquias de Luzerna e Catanduvas, com o apoio do Colégio Luterano Santíssima Trindade. Aqui quem fala é o pastor Marlon e queremos meditar no tema A Voz do Bom Pastor. Reflexão essa baseada em João, capítulo 10, versículo 4, onde está escrito: quando todas estão do lado de fora, ela vai na frente delas e elas o seguem, porque conhecem a voz dele. Quase nada é mais confortador do que ouvir nosso pai ou mãe nos chamando daquele jeito que somente ele sabe. Com um simples "vem cá, filhotinha", o pai alcança diretamente o coração da filha. Sabendo disso, golpistas imitam a voz e o jeito de nossos familiares nos chamarem para tentar nos roubar. Quando o assunto é a relação do ser humano com Deus, o quadro não é muito diferente. Comparando o povo de Deus com um rebanho, Jesus disse que falsos mestres atuam como ladrões que tentam enganar as ovelhas. Hoje em dia, esses enganadores utilizam a linguagem bíblica para envenenar o povo de Deus com falsas promessas, ensinando que o Pai só abençoa quem vive em alta performance. Que mentira absurda! A verdade é que Jesus, o bom pastor, veio ao mundo para salvar os perdidos. Sua morte pagou pelos pecados de todas as pessoas. Você crê nisso? Por meio desta fé, ele transforma você em ovelha do seu rebanho e lhe dá vida completa, alimentando você com perdão de pecados e salvação. Quando somos fortalecidos pela palavra de Deus, o bom pastor Jesus nos protege das vozes dos bandidos e falsos mestres, evitando que seus ensinamentos perigosos nos destruam. Assim, não damos ouvidos às vozes deles, mas seguimos somente a Jesus. Ele mesmo disse que vai na frente de suas ovelhas, elas o seguem porque conhecem a sua voz. Com doce e amorosa voz, ele diz a você hoje: vem aqui, minha ovelha querida, eu sou o bom pastor que dá a vida por você, vou cuidar de você. Oremos, amado Senhor, agradeço-te por me chamares para ser parte do teu rebanho, o rebanho do teu filho. Alimenta-me com a tua palavra em Cristo. Amém.

Desejamos a todos uma ótima quinta-feira, um bom início de dia e convidamos a estarem conosco amanhã em mais um programa 5 Minutos com Jesus, se Deus assim nos permitir. Um forte abraço, fique na presença e na bênção do Senhor, hoje e sempre. Amém.

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1: Olá, gente, muito bom dia. Hoje, quinta-feira, dia 11 de junho de 2026, está no ar mais uma edição do Jornal Primeira Hora. Temperatura marcando agora, nesse momento, na Avenida 15 de Novembro, no centro de Joaçaba, 13 graus. A partir de agora, você acompanha as principais informações desta manhã.
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1: Vítimas de condições análogas à escravidão terão prioridade em benefícios sociais. Seminário reúne sugestões para desafios ambientais e econômicos de transição energética. Segurança Pública celebra menor número de homicídios para o mês de maio em 18 anos em Santa Catarina. Joaçabense é eleito presidente da Escola de Paz do Brasil. Diocese recebe visita da Coordenação Nacional e Estadual da Pastoral da Criança. Rotary Clube de Joaçaba faz avaliação do primeiro baile pela vida. Você vai conferir também nessa edição um giro de notícias pelo Brasil, o resultado das loterias, o comentário do jornalista Carlos Henrique Roncalho, as informações do esporte e também do setor de segurança pública. E a gente inicia as informações trazendo as informações sobre o tempo, né? Então vamos direto com a agência PD Radar, os destaques que chegam com Daniel Panobianco.
2: Bem como previsto, áreas de instabilidade percorreram o estado de Santa Catarina nas últimas 24 horas e produziram chuvas mais acumulativas entre o meio-oeste, o oeste e o vale do Itajaí. De acordo com o monitoramento feito pelo Instituto Nacional de Meteorologia, o INMET, o maior acumulado das últimas 24 horas foi aferido em Passos Maia, 37,1 milímetros. Só não houve registro de chuva acumulativa em pontos do Planalto Sul e do Sul do estado. Hoje, a previsão feita pelos meteorologistas do CPTEC INPE é de tempo instável e novamente pode chover até o final da noite entre o oeste e o meio-oeste. Nas demais áreas do território catarinense, o tempo vai permanecer apenas mais nublado. Pode chover nesta sexta-feira com a propagação de uma nova frente fria e que vai manter as temperaturas baixas com sensação de frio, pelo menos até o início da semana que vem. Hoje a máxima não passa de 18 graus, mínima nesta sexta caindo para 12 graus em Ipumirim, Irani, Jaborá, Lacerdópolis, Lindóia do Sul e Joaçaba. Daniel Panobianco, da agência PD Radar, com exclusividade para Catarinense.
1: O Senado aprovou projeto de lei que garante acesso mais rápido a benefícios sociais e trabalhistas para resgatados de condições análogas à escravidão. Entre os principais dispositivos estão a prioridade na concessão do Bolsa Família e o pagamento de 6 meses de seguro-desemprego às vítimas deste crime. Os senadores acreditam que a medida trará maior acolhimento e reinserção dessas pessoas ao mercado de trabalho. A reportagem é de Douglas Castilho.
3: O plenário do Senado aprovou a proposta que estabelece medidas para proteger e acolher trabalhadores resgatados de condições análogas à escravidão. O projeto também altera diversas leis para incluir disposições sobre o combate ao trabalho escravo, a priorização de benefícios sociais para as vítimas e a facilitação do acesso à justiça. Uma das novidades é a preferência da população vitimada para receber o Bolsa Família. Outra inovação é que, para a fiscalização, será possível entrar no domicílio em que ocorre a possível violação sem mandado judicial, necessitando para isso apenas de autorização do empregador ou do empregado residente no local. O relator do projeto, o senador Paulo Paim, do PT do Rio Grande do Sul, reforçou a capacidade de fiscalização por parte do governo.
4: O Ministério do Trabalho tem estrutura e auditores extremamente capacitados. Sabemos da necessidade de ampliar os quadros de fiscalização na administração pública federal, não apenas em relação à fiscalização do trabalho, mas também em outras áreas do governo.
3: O texto ainda prevê a concessão de 6 parcelas do seguro-desemprego à pessoa resgatada e o direito ao abrigamento emergencial. O relator da matéria na CCJ, senador Humberto Costa, do PT de Pernambuco, exaltou a proposta como medida de complemento à fiscalização.
5: Essa rede de fiscalização que envolve o Ministério do Trabalho e a própria Justiça do Trabalho funciona muito bem. Mas, óbvio, há aperfeiçoamentos a serem feitos. E o mais importante é exatamente dar a essas pessoas que foram encontradas nessa condição a possibilidade de elas serem reinseridas a uma condição de trabalho justa e digna.
3: O projeto altera ainda o Código Penal para incluir pessoas em relação de trabalho doméstico como vítimas de lesão corporal no contexto de violência doméstica, ou seja, como circunstância qualificadora do crime, o que aumenta a pena. O texto vai à sanção presidencial. Da Rádio Senado, Douglas Castilho.
1: Obrigado, Douglas. Um seminário na Câmara reuniu sugestões para desafios ambientais e econômicos da transição energética. O repórter José Carlos Oliveira nos conta como foi.
6: Em seminário de 3 comissões da Câmara dos Deputados, especialistas apresentaram sugestões ambientais e econômicas para a gradual substituição dos combustíveis fósseis, como petróleo, carvão e gás natural, diretamente ligados ao aquecimento do planeta. De forma geral, defenderam uma transição energética com metas anuais, prazos vinculantes e fundos para garantir justiça climática. No aspecto político, a coordenadora de projeto do Instituto Climainfo, Carolina Marçal, destacou que o Brasil precisa superar contradições na condução do tema.
7: Ao mesmo tempo que o Brasil tem se colocado como um líder climático global e tem de fato exercido um papel importante nesse sentido, né? Tipo, a gente vê uma expansão da indústria fóssil e de frentes de exploração, inclusive em lugares emblemáticos, como dentro da margem equatorial e em outras regiões.
6: Analista do WWF Brasil, Ricardo Fuji, apresentou impactos da exploração de petróleo na foz do Rio Amazonas, com elevado custo social e risco de emissão de 446 milhões de toneladas de CO2 na atmosfera. Segundo ele, o quadro seria bem diferente se o investimento fosse direcionado à produção de eletricidade limpa e biocombustíveis.
8: Naquele mesmo investimento de 32 bilhões de reais na foz do Amazonas, daria para instalar um parque e linhas de transmissão para gerar eletricidade renovável.
6: Os especialistas também discutiram o cenário geopolítico que impacta no preço internacional dos derivados de petróleo. Só nos primeiros 50 dias da atual guerra envolvendo Estados Unidos, Israel e Irã, a indústria petrolífera lucrou 150 bilhões de dólares, segundo a 350.org Brasil, organização global pelo fim dos combustíveis fósseis. Outro dado revela que 2/3 da população mundial vivem em países que importam petróleo e, obviamente, tiveram aumento no custo de vida durante essa guerra. O diretor da ONG, João Cerqueira, lembrou que o setor é altamente subsidiado no mundo inteiro e pediu aos parlamentares a aprovação do projeto de lei que proíbe novos subsídios ao carvão e a rejeição de outra proposta que mantém esses subsídios até 2050 no Brasil. Um dos organizadores do debate, o deputado Fernando Mineiro, do PT do Rio Grande do Norte, defendeu a atual estratégia do governo federal no enfrentamento da crise.
9: Quero também ressaltar o papel do governo brasileiro diante dessa crise em curso. Foi a ação política, né, e não a ação de mercado que posiciona o Brasil num lugar melhor do que as outras nações. Ou seja, não é o livre mercado que vai dar o tom de como nós vamos alcançar e fazer essa travessia aí para uma transição justa da questão energética.
6: Também houve debates em torno dos impactos da política energética na conta de luz. Representante da Agência Nacional de Energia Elétrica, Leandro Moreira, citou esforços para a redução do peso dos subsídios custeados pela tarifa energética. Um deles é o projeto de lei de responsabilidade tarifária em análise na Câmara. Bruna Targino, do Instituto E+ Transição Energética, sugeriu foco do país em planejamento, financiamento e estratégia industrial de longo prazo, sobretudo diante das novas opções de exploração mineral e energética.
10: Nós não podemos nos manter dependentes das novas tecnologias ligadas à transição energética, como, por exemplo, as tecnologias associadas ligadas a elos importantes da cadeia de valor de minerais críticos estratégicos. Nós não podemos sair da dependência fóssil para uma nova dependência tecnológica e material. Por isso, agendas como de minerais críticos estratégicos precisam ser tratadas como agendas industriais, com agregação de valor, mas considerando rastreabilidade, circularidade e salvaguardando padrões socioambientais robustos.
6: O seminário na Câmara foi promovido pelas Comissões de Meio Ambiente da Amazônia e de Defesa do Consumidor. Da Rádio Câmara de Brasília, José Carlos Oliveira.
1: Obrigado, Zé Carlos. São 7:10.
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5: 7:13, segurança pública, a gente vai falar daqui a pouco, mas antes eu quero trazer um giro de notícias aí da região e do Brasil.
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5: E a carteira de identidade nacional, o novo RG, já foi emitida por 2,5 milhões de catarinenses até o início de junho, informou a Polícia Científica de Santa Catarina. O prazo para expedir o principal documento de identificação do Brasil termina em 2032. A nova carteira de identidade nacional começou a ser emitida no estado em março de 2023. Desde então, cerca de 31% da população catarinense realizou a emissão. Segundo a Polícia Científica, 5,5 milhões de cidadãos ainda precisam obter o documento no estado. A nova carteira de identidade nacional foi criada para substituir o antigo RG. A principal mudança é a unificação nacional do sistema de identificação, utilizando o CPF como número único. No modelo anterior, era possível que uma pessoa emitisse um número de RG diferente em cada um dos 27 estados do país, o que facilitava fraudes. Com a carteira de identidade nacional, o documento passa a ser o mesmo em todo o território nacional. Além disso, a nova carteira é aceita como substituta do passaporte em viagens para os países do Mercosul. A advogada Gabriela Serafim, conhecida nas redes sociais por mostrar a rotina como defensora criminalista para mais de 32 mil seguidores, foi denunciada pelo Ministério Público de Santa Catarina. A informação foi divulgada pelo órgão nesta quarta-feira. Ela está foragida. Apontada como uma das lideranças de uma organização criminosa de Florianópolis, Gabriela foi indiciada por tráfico de drogas, associação para o tráfico e corrupção de menores. A mulher foi um dos alvos da operação Quebra de Comando, realizada pela Polícia Civil em março, para desarticular uma organização criminosa voltada ao tráfico de drogas na região de Itapera, em Florianópolis. Ela está com mandado de prisão temporária ativo desde o dia 13 de abril. Segurança Pública celebra o menor número de homicídios para o mês de maio em 18 anos em Santa Catarina. O estado atinge baixa histórica de ocorrências com 22 casos. O quantitativo é o mais baixo desde o início da série histórica de acompanhamento deste indicador criminal aqui no estado. Os detalhes com Cadu Reis.
6: Santa Catarina atingiu uma baixa histórica nas ocorrências de homicídios em maio. 22 casos foram registrados, menor número para o mês em 18 anos, desde o início da série histórica de acompanhamento deste indicador criminal. O resultado corresponde a uma redução de 42% na comparação com o mesmo período do ano passado e de 75% frente a 2017, quando foi registrado o maior quantitativo com 90 ocorrências. O secretário de Estado da Segurança Pública, Coronel Flávio Graf, analisa.
0: Nós estamos muito contentes com esses números porque eles mostram exatamente uma estabilidade que nós vimos conseguindo ao longo dos meses de maio, dos diversos anos que nós sempre pesquisamos e detalhamos. Nós atribuímos esses números ao forte trabalho das forças de segurança do nosso estado, a Polícia Militar, a Polícia Civil, a Polícia Científica e também o Corpo de Bombeiros Militar, que integra a Secretaria de Segurança Pública, aporte de recursos na segurança pública. A pasta recebeu um incremento aí de praticamente 12 bilhões de reais ao longo desses quase 3 anos e meio de governo, traduzindo-se em investimentos, em custeio dos próprios integrantes das forças de segurança, fazendo com que eles tenham as melhores condições para proporcionar entregas que alegram a todos nós, como está sendo divulgado.
6: A série histórica de acompanhamento dos dados de homicídios em Santa Catarina foi iniciada em 2008. O atingimento da menor quantidade de ocorrências do crime para o mês de maio em 2026 demonstra a capacidade da segurança pública para manter e reduzir o indicador mesmo com o crescimento populacional do período no estado, como avalia o secretário Flávio Graf.
0: Levamos muito em consideração o aspecto de que o serviço está sendo feito a contento, porque hoje nós temos uma população no nosso estado bem superior àquela de quando iniciou a contagem dessa série histórica, o ano 2008. Vejo que hoje nós somos cerca de 8 milhões e 200 mil habitantes e tivemos esses 22 homicídios no mês de maio, o que ainda nos preocupa, porque para nós, integrantes da segurança pública, consideramos ainda um número que queremos diminuí-lo ainda mais, mas apenas para traçar um comparativo, há 2 anos atrás eram 39 homicídios. Em maio de 2017 eram 90 homicídios. Nós tínhamos aí no estado cerca de 6 milhões de habitantes, então vejo que tivemos um crescimento aí de mais de 35%, crescimento demográfico, né? E hoje temos esses números consolidados.
6: Conforme a última edição do Atlas da Violência, Santa Catarina tem a menor taxa de homicídios do Brasil, com 8,8 casos estimados para cada 100 mil habitantes. De Florianópolis, da Rede de Notícias Acaerte, Cadu Reis.
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5: Vamos com as informações, então, com Carlos Henrique Roncalho, que chega junto com a gente. Seja bem-vindo, Roncalho, bom dia.
8: Bom dia, Cristian Souto. Que seja essa uma bela quinta-feira para você e para os nossos ouvintes. 11 de junho, além do início da maior Copa de Futebol de todos os tempos, é o dia do Educador Sanitário e da Marinha Brasileira. Eu preciso abrir um parênteses e analisar o discurso vereador Diego Bairros na tribuna da Câmara de Vereadores de Joaçaba essa semana. Eu digo parênteses porque não é o meu modo operandi, digamos assim, como comentarista. Para começar, ele traçou uma linha sobre a corrupção, mas não a corrupção em nível federal, tão comum nos noticiários. Ele preferiu a corrupção doméstica, aquela que incide por aqui mesmo, e faz a gente sentir a carne cortada. Traçou o paralelo sobre a cidadã joaçabense, pobre, que não tem banheiro e que foi denunciada por seus vizinhos pelo hábito de jogar as fezes no mato. Pegou essa desassistência social e comparou a duas coisas: os recursos surrupiados da prefeitura, até agora, segundo as investigações, apenas por um servidor e que ultrapassam os 8 milhões de reais, dizendo que esse valor permitiria construir banheiros para muita gente. Gente nossa, gente que mora atrás dos muros que a cidade construiu para escondê-los. Num outro instante, fez uma conotação tênue da realidade dessa mulher e a praça esportiva do bairro, tido como mais rico da cidade, e que terá emenda parlamentar, verba pública, para construir uma praça de esportes, tipo da conotação que nos leva a entender que existem outras prioridades além das quadras de pádel. Bairros, o Diego, foi cirúrgico e sacudiu a opinião pública para que observe essa situação com um olhar de revolta, porque é revoltante mesmo. É muito dinheiro desviado de forma tão estranha que levanta uma série de dúvidas sobre os personagens desse filme que tem o roteiro baseado na corrupção. Corrupção daqui mesmo. O que eu espero é que se chegue aos autores, se for o caso, e com aquilo que se tem hoje, apenas um nome, o servidor que mandava mais que o prefeito, agora denunciado, tornozeado, rever com ele os recursos públicos, abrindo para início de conversa seu sigilo bancário e averiguar, daí então, de que forma utilizou essa espécie de prêmio da Mega Sena e tentar recuperar esse dinheiro desviado e destiná-lo para ações sociais, que seria uma ótima alternativa. Joaçaba é uma cidade maravilhosa e todos a amamos de forma incondicional, mas tem suas mazelas que permitem discutir corrupção sem sair dos seus limites territoriais. Estava pensando, será que não cabe um acordão, uma espécie de delação premiada para, primeiro, reaver os valores, segundo, ver se procedem as suspeitas de que mais alguém participou do rolo? Vamos aguardar, até porque a CPI da Câmara de Vereadores foi prorrogada depois de depoimentos contraditórios e que precisam ser melhor investigados. Tenham todos um bom dia e até amanhã.
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5: Loto Fácil, concurso 3.707, com 15 acertos, foram duas apostas ganhadoras, Brasília e Cornélio Procópio, Paraná, estão levando R$ 722.439 cada. Com 14 acertos, foram 346 apostas ganhadoras, cada uma embolsando R$ 1.250. Há prêmios menores para 13, 12 e 11 acertos. Estimativa de prêmio do próximo concurso hoje é de R$ 2 milhões. Quina Concurso 7.047, números sorteados 6, 11, 26, 50 e 61. Com 5 acertos, não houve ganhador. 53 apostas fizeram 4 acertos, cada uma está levando R$ 10.729. Há prêmios menores para 3 e 2 acertos. Estimativa de prêmio do próximo concurso hoje é de R$ 11,5 milhões. Loto Maria, concurso 2.935. Com 20 e 0 acerto, não houve ganhador. Uma aposta de Hortolândia, São Paulo, fez 19 acertos e está embolsando R$ 167.895. Há prêmios menores para 18, 17, 16 e 15 acertos. Estimativa de prêmio do próximo concurso amanhã é de R$ 1.100.000. Dupla Sena, concurso 2.968. Primeiro sorteio, os números sorteados 15, 21, 41, 44, 45 e 46. Com 6 acertos, não houve ganhador. 10 apostas fizeram 5 acertos e estão levando R$ 6.642. Segundo sorteio, os números 2, 7, 9, 14, 28 e 39. Com 6 acertos, não houve ganhador. 17 apostas fizeram 5 acertos e estão levando R$ 3.516. Há prêmios menores para 4 e 3 acertos em ambos os sorteios. Estimativa de prêmio do próximo concurso amanhã é de R$ 3.400.000. Loteria Federal, extração 6.073, quinto prêmio 8.362, quarto prêmio 74.099, terceiro prêmio 87.702, segundo prêmio 62.218, Primeiro prêmio 24.807. Super 7, concurso 858, colunas 1, 2, 2, 3, 3, 4, 4, 0, 5, 6, 6, 2 e 7, 6. Com 7 acertos, não houve ganhador. Uma aposta de Engenheiro Beltrão, Paraná, fez os 6 acertos e está levando R$25.746. 29 apostas fizeram 5 acertos e estão embolsando R$1.268. A prêmios menores para 4 e 3 acertos. Mais milionária, concurso 362. Números sorteados: 4, 13, 28, 31, 40 e 47. Com 6 acertos mais 2 trevos, não houve ganhador. Uma aposta de São Luís, no Maranhão, fez 6 acertos mais 1 ou nenhum trevo e está embolsando R$170.738. A prêmios menores nas demais combinações. Estimativa de prêmio do próximo concurso sábado é de 63 milhões e meio de reais.

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2: Joaçaba passa a ocupar um lugar de destaque na história da Escola de Pais do Brasil. Pela primeira vez desde a fundação da entidade, há mais de 6 décadas, um joaçabense foi eleito para presidir nacionalmente a instituição. O escolhido é o professor Célio Alves de Oliveira, ex-presidente da CDL, que comandará a Escola de Pais do Brasil no biênio 2026-28. A eleição ocorreu durante evento em São Paulo.
6: Nos dias 4, 5 e 6 de junho, semana passada, feriado de Corpus Christi, como vem acontecendo nos últimos 62 anos, a Escola de Pais do Brasil realizou o seu 62º Congresso Nacional da IPB em São Paulo, onde este ano houve a eleição para o biênio da nova diretoria para 2026-2028. E nós tivemos a grata satisfação de estarmos encabeçando uma chapa, né, que logrou êxito, foi vencedora, e juntos com outros associados da IPB, da Escola de Pais do Brasil todo, né, vamos estar à frente dos projetos em prol do fortalecimento das famílias. A Escola de Pais do Brasil, ela faz um trabalho nas escolas e empresas para pais, futuros pais, agentes educadores, no sentido de auxiliar e dar algumas coordenadas importantes sobre o grande desafio que é educar um filho. Nós sabemos que educar não é muito fácil, não vem com um manual pronto, né? Mas existem formas e maneiras de compreender este compromisso de pai e de mãe. E a Escola de Pais do Brasil trabalha nesse sentido, né? Levar um pouco da sua experiência, do seu conhecimento em situações bem concretas do dia a dia para auxiliar os pais. É um trabalho voluntário, todo o trabalho da Escola de Pais é gratuito e nós estamos aí, digamos assim, muito feliz, né, por podermos contribuir ainda mais para as famílias de toda a região e do Brasil.
2: A Diocese de Joaçaba recebeu a visita da Coordenadora Nacional da Pastoral da Criança, Maria Inês Monteiro de Freitas, e da Coordenadora Estadual, Irmã Marildes Arenhart, em um momento de partilha, escuta e fortalecimento da missão desenvolvida junto às comunidades. Na oportunidade foram apresentadas ações desenvolvidas na diocese, bem como o trabalho dos voluntários que promovem o acompanhamento das gestantes, crianças e famílias. Dom Frei Mário Max, bispo da diocese de Joaçaba, enalteceu esse momento.
7: Tivemos a grata satisfação de receber em nossa diocese de Joaçaba a presença da Coordenação Nacional da Pastoral da Criança, também a coordenação do Regional Sul 4 da CNBB Santa Catarina, e também a nossa coordenação diocesana da Pastoral da Criança, tendo assim um fator muito importante a presença, porque confirma a importância desse trabalho tão bonito realizado pela Pastoral em nossa diocese. E temos paróquias que têm um trabalho bem aprofundado e maravilhoso, e que vem sendo desenvolvido há muitos anos. E a maioria das paróquias também, onde não tem, também vamos procurar incentivar para que ela seja uma presença no cuidado das crianças, bem como também das famílias.

0: Diocese de Joaçaba.
1: Obrigada pela acolhida, por esses momentos bonitos, onde a gente visitou as paróquias. Tivemos muito resgate da história, da missão da Pastoral da Criança desde o início, onde essa missão contribuiu muito nos assentamentos, nos espaços ali, onde mais precisava do cuidado com a vida. Aqui se salvou muitas vidas e até hoje a gente continua nessa grande missão, com o cuidado de transformar a realidade onde tem um sinal de morte, com certeza a gente levar um sinal de luz e de esperança.
2: Marinês, a importância da Pastoral da Criança na Diocese de Joaçaba e o convite também para que as pessoas que se sentirem tocadas com esse movimento possam também fazer parte.
1: A gente sabe da importância dessa missão porque ela chega a muitos lugares onde o poder público não chega. A gente sai a caminho, vai ao encontro das famílias e lá onde se precisa mais dessa ação da igreja de evangelização, de orientar, desse cuidado com a saúde, nutrição, educação e cidadania, que é tão importante para o desenvolvimento integral da criança. Se a gente pensa cuidar da criança, a gente tem que cuidar hoje para que ela possa ter um futuro digno e pleno.
2: Pastoral da Criança presente em todo o Brasil.
1: Isso, Pastoral da Criança, a gente está em todo o Brasil com esse cuidado, essa orientação, não mais só com o cuidado da criança desnutrida, mas com esse olhar, né, da criança hoje que tem obesidade, mas também temos muitas crianças autistas, hoje as telas aí, né, que dificultam o desenvolvimento da criança, porque criança precisa ser criança, precisa ser estimulada para ela ter um bom desenvolvimento. E enquanto Pastoral da Criança, a gente é essa rede de apoio que contribui aí junto às famílias para que essa criança possa realmente desenvolver bem.
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0: O Rotary Clube de Joaçaba, em parceria com o Rotary de Erval e o Clube 10 de Maio, realizaram mais um importante evento, o Baile pela Vida. O objetivo foi arrecadar recursos para o projeto do Banco de Leite do Hospital Universitário Santa Terezinha. O presidente do Rotary de Joaçaba, Hildo Perosa, faz uma avaliação positiva do evento.
4: Foi uma mobilização dos nossos dois clubes Joaçaba, Rotary Clube de Joaçaba, Rotary Clube do Lado Oeste, juntamente com o Clube 10 de Maio, que nos cedeu muito generosamente o clube para que pudéssemos fazer essa promoção em favor do espaço de leite materno humano no Hospital Universitário Santa Terezinha. Para nós foi uma alegria, eu estou aqui junto com a nossa equipe dos dois clubes que trabalhamos para agradecer imensamente a todas as pessoas que se envolveram diretamente ou indiretamente, adquirindo mesas, fazendo doações, participando, consumindo. As senhoras da Associação da Casa da Amizade, que foram maravilhosas nas confecções das bandejinhas de doce. Enfim, foi um resultado muito bom, um resultado que a gente já é um grande passo para a complementação dos recursos para esse projeto, né? Então, nós ficamos muito felizes. Estamos em campanha, claro, não foi o suficiente, mas é um bom começo, sim.
0: Perfeito, Hildo. Falando em números, né, resultados, houve um valor significativo aí que se conseguiu arrecadar com essa mobilização, enfim, para que seja feito esse repasse, né?
4: Sim, nós tivemos um resultado que ficou em R$41.560. Obviamente que a gente gostaria de ter arrecadado mais, mas esse é um resultado que foi possível e a gente entendeu que foi maravilhoso. Somado aos esforços, somado às buscas que todo mundo fez aí para complementar isso, para concluir isso, foi muito bom. Foi esse o resultado.
0: Esse valor já foi repassado? Vai ser feito esse repasse? Como é que está a
4: situação? Não, o Rotary, como ele é o doador, ele tem uma dinâmica diferente. Então, esse dinheiro vai ficar depositado numa conta do Rotary Projeto, né? E a gente vai ter que ter mais arrecadação, vamos buscar mais recursos. Quando tivermos toda a parte que cabe ao clube de Joaçaba, garantido em conta, daí a Fundação

0: tração rotária, ela complementa a diferença, que virá parceria de outros clubes internacionais. Temos parceria com o clube do Paraguai, estamos tentando parceria com o clube na Bélgica, na Índia. Então, vários clubes a nível mundial vão ser parceiro nesse projeto, mas antes nós temos que concluir a nossa parte para que depois eles participem com a parceria do valor complementar.
1: Qual que seria esse resultado total, Wilton?
0: A nossa obrigação aqui, a nossa obrigação no sentido de conseguir, seria em torno de 90 a 95 mil dólares, tá? Porque tudo é tratado em dólar. Então, seria na faixa de 450, 470 mil reais. A gente já tem alguns recursos garantidos por uma emenda que veio para o hospital, mas que está no pacote da doação. Temos outros projetos para o futuro para arrecadar, para complementar. Junto com as parcerias que nós vamos ter dos clubes internacionais, provavelmente vamos integralizar o valor que cabe a nós, né, que deve ser em torno de uns 300 mil reais por aí.
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1: Muito bem, vamos falar de esporte. Na noite de ontem, jogo válido pela 7ª rodada da Série Prata do Campeonato Catarinense, o Joaçaba Futsal empatou em 2-2 com a equipe do Palmitos. Os gols da equipe joaçabense foram anotados por Biro. Com o empate, o Joaçaba chega aos 14 pontos somados. O próximo compromisso é em casa contra a CBF de Carlos Barbosa pelas oitavas de final da Copa LNF. O jogo decisivo, valendo vaga nas quartas de final, será domingo, 17:30, no Centro de Eventos da UNOESC. Torcida aí convocada para superlotar aí o Centro de Eventos da UNOESC para esse grande confronto. A gente empurrar o nosso Joaçaba, né? O confronto vai ter transmissão, inclusive, da equipe de esportes catarinense pela competição estadual. Voltamos a jogar no dia 17 de junho, às 19:30, fora de casa, contra o Catanduvas Futsal. Três jogos deram continuidade à 9ª rodada da LNF Silver. Jogando em casa, o Apodi venceu o Lages por 4-2. O São Miguel recebeu o Chopinzinho, foi superado por 3-2. E o Vasco visitou o Juventude e triunfou por 3-2. Hoje, mais três jogos encerram a rodada. Às 19 horas, o São Caetano recebe o Dracena. Mesmo horário para Concórdia Esporte. Às 21 horas, o Balsa recebe o América de Natal. A 12ª rodada da Série B do Campeonato Brasileiro foi finalizada ontem com três jogos. O Avaí visitou o Ceará e foi superado por 2-1. O resultado manteve o time catarinense no Z4 da competição. O Novo Horizontino foi o visitante indigesto e goleou o Goiás por 4-0. Já o Sport e Atletic empataram em 1-1. A 13ª rodada inicia amanhã, 19 horas, com o Atlético Goianiense recebendo o CRB. Falando de dupla Grenal, o elenco do Inter para o segundo semestre deve passar por mudanças entre possíveis chegadas e saídas. O técnico Paulo Pezzolano aguarda definições para montar o grupo que disputará o Brasileirão e a Copa do Brasil. Enquanto isso, a direção acompanha a movimentação do mercado para avançar em negociações já iniciadas. Internamente, a avaliação é de que as principais janelas de transferências ainda fechadas reduzem o ritmo dos negócios. Com a abertura gradual dos mercados europeus e de outras ligas ao longo de junho e julho, além da influência do calendário internacional, a expectativa é de que as tratativas ganhem forças nas próximas semanas. O Inter também entende que o cenário atual gera cautela entre clubes e jogadores. Atletas aguardam possíveis propostas mais vantajosas, enquanto equipes monitoram o mercado antes de definir contratações. A mesma lógica vale para as vendas, já que necessidades de reposição podem surgir conforme outras negociações forem concretizadas. Até o momento, o Colorado afirma não ter recebido propostas oficiais por seus jogadores, embora reconheça a necessidade de atingir a meta orçamentária de 200 milhões de reais em vendas. Paralelamente, o clube trabalha por reforços, tendo como prioridade a contratação de um zagueiro titular, sem descartar novas investidas dependendo de eventuais saídas no elenco. E a direção do Grêmio trabalha para entregar ao menos 2 reforços ao técnico Luiz Castro na retomada da temporada. O clube já definiu posições prioritárias e intensificou o mapeamento de opções no mercado para fortalecer o elenco no segundo semestre. A preferência gremista é por jogadores brasileiros. Além de representar investimentos mais acessíveis, esses atletas exigem menor período de adaptação e ajudam a evitar o aumento de número de estrangeiros no grupo. Neste momento, as principais carências estão na lateral direita e no meio-campo. Porém, a situação de Arthur segue indefinida e pode obrigar o Grêmio a buscar mais uma peça para o setor, ampliando a lista de reforços desejados. Apesar do planejamento, novas contratações dependem diretamente da saída de jogadores. Com a folha salarial considerada alta, a direção entende que precisa abrir espaço financeiro antes de avançar nas negociações e concretizar a chegada de novos nomes. E hoje, dia 11 de junho, marca a abertura oficial da Copa do Mundo. Beto Ferretti destaca a abertura de mais uma Copa.
3: Vai começar o maior torneio de futebol do planeta. 4 seleções entram em campo nesta quinta-feira pela primeira Copa do Mundo realizada em 3 países, Estados Unidos, México e Canadá. O jogo de abertura será às 16h no horário de Brasília, entre México e África do Sul. O duelo será no Estádio Azteca, no México, onde o Brasil foi tricampeão do mundo, com Pelé, Tostão, Rivelino, Jairzinho e companhia, em 1970. Bem depois, às 23h, medem forças Coreia do Sul e República Tcheca. Na sexta-feira, se enfrentam Canadá e Bósnia, Estados Unidos e Paraguai. E no sábado, além da estreia do Brasil, 19h contra Marrocos, ainda tem Catar e Suíça, 16h, Haiti e Escócia, 22h. Entre os destaques da primeira rodada estão Holanda e Japão, no domingo, Inglaterra e Croácia, na quarta-feira. Ainda sobre as seleções consideradas de ponta e favoritas ao título, a Alemanha estreia domingo contra Curaçao. A Espanha encara Cabo Verde na segunda-feira. E na terça, medem forças França e Senegal, Argentina e Argélia.
1: Obrigado, Humberto Ferretti. Assim a gente põe um ponto final, portanto, nas informações do esporte nesta manhã de quinta-feira. Essas e outras informações que você confere logo mais depois do Grande Jornal na Hora do Esporte. Já a gente volta com os destaques da segurança pública.

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11: Sete horas 52 minutos.
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11: Muito bem, vamos com as informações e dois fatos acabaram chamando a atenção, repercutindo nas últimas horas. Um deles foi que um homem de 44 anos foi preso na tarde de ontem pela Polícia Militar no bairro Nossa Senhora de Lourdes, aqui em Joaçaba, em cumprimento ao mandado de prisão pelos crimes de perseguição, injúria, desobediência e ameaça. O suspeito, que já era conhecido pelas equipes policiais, foi localizado por volta das 16h30 durante rondas preventivas. Após abordagem, a confirmação da ordem judicial nos sistemas de segurança, foi dado voz de prisão ao Ivan Vitor. Como o homem já faz uso de tornozeleira eletrônica, a guarnição precisou se deslocar até a residência dele para recorrer o carregador do equipamento. Na oportunidade, os policiais também comunicaram a mãe do abordado sobre a detenção. Após os procedimentos legais na delegacia, o homem foi encaminhado ao presídio regional de Joaçaba, onde permanece recolhido e à disposição da justiça. E a Polícia Civil, por meio da Delegacia de Investigação Criminal, a DIC, aqui de Joaçaba, deflagrou uma operação policial no dia de ontem, com o objetivo de cumprir 3 mandados de prisão temporária com prazo de 30 dias e ordens de busca e apreensão. A ação é um desdobramento direto das investigações que apuram um homicídio qualificado de um jovem de 21 anos, ocorrido no último dia 26 de maio no bairro Claradelli, aqui em Joaçaba. Na ocasião da descoberta do crime, as equipes já haviam realizado a prisão em flagrante do executor material do crime. Para dar cumprimento às ordens judiciais e evitar uma possível fuga dos alvos, as forças de segurança traçaram uma estratégia de cerco simultâneo que se estendeu por diferentes regiões do estado. A ofensiva começou a se desenhar em Catanduvas, onde agentes da Delegacia de Investigação Criminal efetuaram a primeira captura. Em outra frente, cruzando o território catarinense até Jaguaruna, o segundo mandado de prisão foi cumprido em uma ação conjunta que contou com o apoio fundamental da delegacia local. Fechando o cerco na própria cidade de Joaçaba, o terceiro envolvido acabou localizado e preso por uma equipe da Polícia Militar. Um desfecho que reforça o nível de integração e a troca rápida de informações entre as instituições policiais no combate à criminalidade violenta. Todos os presos foram conduzidos para interrogatório formal perante a autoridade policial e posteriormente encaminhados ao sistema prisional, onde permanecem à disposição da justiça. Todo o material apreendido nas buscas realizadas em Catanduvas, Jaguaruna e Joaçaba passará por análise técnica e perícia. Detalhes sobre objetos específicos serão preservados nesse momento para não atrapalhar o andamento do inquérito policial que segue em sigilo. Só para recapitular o caso, esse caso é do dia 26 de maio, onde a polícia prendeu um homem de 32 anos pelo crime de homicídio doloso, consumado, onde poucas horas após a localização do corpo da vítima por familiares no interior de uma residência de uma construção, o jovem de 21 anos estava desaparecido desde o dia anterior à época do crime, ou seja, dia 25 de maio. A cena do crime apontou para um emprego de extrema violência. A vítima apresentava diversas lesões provocadas por arma branca, ferimentos na região da cabeça e projéteis de arma de fogo ao redor do corpo. O autor ainda ateou fogo a um cobertor sobre o corpo da vítima, resultando na carbonização parcial do corpo. À época, um envolvido confessou a autoria do crime ao ser confrontado pelos policiais e indicou onde havia ocultado as vestimentas utilizadas na ação, que apresentavam marcas de sangue, uma cavadeira e abraçadeiras de nylon com vestígios também foram recolhidas pela equipe de investigação. Seriam essas as informações que chamaram a atenção e que acabaram repercutindo nas últimas horas no setor de segurança pública. A gente segue de olho sempre acompanhando todos os fatos e as movimentações. 7:57, ponto final. Estamos concluindo mais uma edição do Jornal Primeira Hora, produção central de jornalismo da Rádio Catarinense, sonoplastia de Eliseu Peruso, reportagens Cristian Souto, Douglas Castilho, José Carlos Oliveira e Cadu Reis. Apresentação Cristian Souto, redação Orly Ricardo e Eliseu Peruso, coordenação de jornalismo de Marcelo Santos e a supervisão de Nelson Paulo. A seguir vem aí o Programa da Alegria, na apresentação de Amarildo Monteiro. Bom dia.
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0: Bom dia, meus amigos, minhas amigas. Estamos aqui para a nossa reflexão do dia. Pois então, eu acabei de ler um salmo que eu ainda não conhecia. Salmo 2, versículo 4. Ele diz assim: do seu trono nos céus, o Senhor põe-se a rir e caçoa deles. Interessante, né? Esse versículo, ele revela algo muito poderoso. Ele diz que Deus está acima de toda a pretensão humana. Enquanto pessoas tramam, se exaltam, abusam do poder que ocupam ou tentam desafiar as coisas, Deus permanece soberano, assentado em seu trono, observando tudo, com total controle. O riso de Deus aqui não é um riso de deboche humano, mas a expressão de que nada pode ameaçar a sua vontade. E como se ele, Deus, dissesse assim para nós: vocês acham que controlam tudo? Mas eu continuo sendo Deus. Eu acho que esse versículo nos ensina duas verdades. Primeira, Deus não se espera diante do mal. Ele vê tudo, conhece tudo e age no tempo certo. Sua justiça não falha nunca. E a outra coisa é que nada que os homens possam fazer fora da vontade divina será justa. Toda soberba humana tem prazo de validade. E é essa palavra que nos convida a descansar, porque quem confia no Senhor não precisa temer os planos dos homens. Enquanto o mundo se agita, Deus reina em paz e sorri, porque nada escapa de suas mãos. Confia nisso. E aí é a vida que ensina. Quem quer ser mais que o outro, quem acha que manda mais que o outro, quem manda mais que o outro, quem acha que está sempre certo, quem acha que nunca está errado, quem acha que conhece mais do que o outro, quem não ouve, quem não escuta, quem não para pensar um pouquinho para aprender, que nem todos nós sabemos mais do que o outro. Uma boa manhã de quinta-feira e que a paz esteja sempre com você.
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Estamos chegando num dia assim, bem com cara carrancuda, dia nublado. Bom dia, minha gente querida. Está começando o programa da alegria, levando energia boa, música, amizade, muito sorriso para a sua vida e para a sua manhã.

balada bacana. Você sabe que a vida nos ensina que cada pessoa tem sua história, seus desafios, seus sonhos, suas batalhas, mas existe algo que nos une. Somos todos iguais naquilo que realmente importa. Todos queremos respeito, carinho, paz e a oportunidade de sermos felizes. Ser líder não é mandar, é saber servir, orientar, dar exemplo, espalhar o bem por onde passa. O verdadeiro valor de uma pessoa está na bondade do coração, nas palavras que acolhem e nas atitudes que ajudam a transformar o mundo em um lugar melhor. Com esse sentimento, estamos chegando na manhã da Catarinense com áudio de Eliseu Peruso Júnior e Dalceu Martins para mais uma grande

0: o tempo está nublado e hoje eu quero fazer um convite especial para você. Sorria, porque um sorriso sincero tem o poder de mudar um dia difícil, fortalecer uma amizade, renovar uma esperança, iluminar uma vida inteira. Que nossa manhã seja leve, cheia de gratidão, fé, respeito e alegria, porque quando a gente escolhe espalhar o bem, a felicidade encontra o caminho de volta para o nosso coração. É essa a mensagem, é esse o dia, é esse o programa da alegria.
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0: E o Michel Teló traz o casal Modão para dar o clima na manhã, né? Começou.

0: Eita, trem, valeu, Michel Teló, começando o programa da Alegria, bom dia, excelente manhã pra você.
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0: Pois então, falar de curiosidade, a psicologia tem estudado muito, né? O pessoal da área da ciência estuda muito essa questão que eu vou contar pra vocês hoje. Você sabia que um simples ato de gentileza pode causar um efeito em cadeia capaz de alcançar dezenas de pessoas num único dia? Pesquisadores descobriram que quando alguém recebe um gesto de respeito, atenção ou bondade, essa pessoa tem muito mais chances de tratar bem os outros, bem as outras pessoas ao longo do dia. É como se a gentileza fosse contagiosa e ela gruda. Um bom dia sincero, um sorriso pela manhã, um agradecimento, um elogio, um gesto de respeito pode parecer pequenos, mas tem o poder de melhorar o humor, aumentar a confiança e até diminuir o estresse de quem recebe. Por isso, ser diferente no trato com as pessoas não exige grandes riquezas ou grandes feitos. Muitas vezes, basta ouvir com atenção, respeitar as diferenças e tratar cada pessoa com dignidade. E aqui vai uma reflexão. As pessoas podem esquecer o que você disse, mas dificilmente esquecem como você as faz sentir. Então espalhe respeito, plante gentileza, distribua sorrisos. Pequenas atitudes têm o poder de mudar vidas e transformar o mundo ao nosso redor. Por isso, o programa da Alegria está no ar, plantando sementes do bem.

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Amigos queridos, minhas amigas, amanhã só está começando. E aí, como é que você acordou hoje? Já acordou felizão, com um sorriso, já se espreguiçou? Ou acordou de novo com aquela cara enferruscada e torta, como sempre você faz na maioria dos dias da semana? Me conta aí, deu um sorriso, já sorriu agora, né? Fico feliz por você, o seu dia vai ser maravilhoso. Vamos juntos e hoje teremos uma provocação muito legal no programa da alegria, viu? Eu tô vendo aqui que o sextão da Catarinense hoje tá recheado, não, seu Martins? Meu Deus, hoje a galera foi bondosa com o programa da alegria. 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Tá começando hoje, né, Dalcio Martins? 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
1: É isso aí, programa da alegria e amizade verdadeira, manhã linda, espetacular, dia maravilhoso pra você. E vamos juntos, minha querida vovó, vovô, nono, nona, dá um abraço aqui.
0: Agora, na Catarinense, bom dia.

0: Se o Cid de Dona Maria me confidenciava, Marildo, quando entra aquela música, a gente começa a dançar lá em casa. Deixa ela tocar inteira, não dá, meus amados. Essa é a trilha nova do Bom Dia Vovó, Bom Dia Vovô, né? Essa música é a terceira idade, ama de paixão. Eu quero aproveitar hoje e desejar a vocês um dia lindo, cheio de alegrias, e vamos celebrar mais um ano de vida.
1: Parabéns! Parabéns!
0: Hoje estamos aqui colocando na agenda a Nercy Amalcabúrio no Bom Dia Vovô, Bom Dia Vovó, com todo o carinho do mundo, a ela, que já é vovó, quem oferece ao Zé para ela com todo o carinho. Que Deus abençoe, ilumine minha gente querida. Também nesse dia 11, dia que começa a Copa do Mundo, a Nilda Ebert, Itacir Pimentel, Daniel de Oliveira, o Grupo Menino Deus e Sede Belém, Erval para Pedro dos Santos, o Grupo Viver um pouco mais do bairro Nossa Senhora de Fátima para Alfredo Denardi, o Grupo Flor do Campo do bairro São Vicente em Erval para Ademir Lovison, o Grupo de Vargem Bonita para Leonilda Gavazin Manfé, o Grupo Esperança de Luzerna para Irma Maria Schmitz, o Grupo Estrela d'Alva do bairro Santa Teresa para Nercy Amalcabúrio, o Grupo da Amizade de São Roque Lacerdópolis para Altevir Salvador, o Grupo Os Pioneiros do Centro em Ibicaré para Cláudio Becker e Elisete Jungues Petri. São os aniversariantes de hoje, então um baita abraço e parabéns!
2: Viva aniversariante!
0: Ei, que maravilha! Vamos tocar Daniel e Zé Camilo, Meu Reino, em Can...

boa. Isso aí, galera, gostou essa? Eu lembrei da avó e do vô, né? Do nono e da nona, quando a gente ia lá no sítio, né, Dalcio Martins? E que a gente ia no sítio nos finais de semana, a gente ia lá comer aquela comidinha que a avó fazia pra gente, né? Valeu, com todo carinho, com todo amor e mais uma manhã. Fiquem bem, meus amados, daqui a pouquinho a gente volta com mais alegria pra você.

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10: Salve, salve, gente! E aí, como é que tá essa manhã, linda? Começou legalzão, né? É isso então, isso é presságio de um dia muito fofo, muito lindo. E tamo junto no Programa da Alegria. Vai começar o horóscopo do dia. Boas vibrações pra você.
11: E agora, vamos conferir as previsões astrológicas para hoje. Áries, de 21 de março a 20 de abril.
10: Olha, existe uma tendência a reagir rápido diante de desconfortos, principalmente quando envolve reconhecimento ou valor pessoal. Porém, é preciso ter cuidado com a impulsividade. Em vez de tentar resolver tudo de uma vez, foque em organizar o básico, cuidando dos seus recursos. Isso é muito importante. Olá, touro, como está você? O dia pode intensificar tudo dentro e fora de você. Por isso, há um chamado importante para voltar ao corpo, ao presente, ao que é possível. Você pode se perceber mais resistente a mudanças ou mais sensíveis a pressões externas. Entendeu como é que é as coisas? É assim que a vida funciona, querido. Tudo bem, caranguejinha? Tudo bem, caranguejinho? Existe uma tendência a indenizar demais e em seguida se decepcionar. Por isso, é importante perceber com mais clareza nesta quinta-feira quem realmente oferece apoio e quem apenas ocupa espaço ao seu lado. Vale mais investir em vínculos consistentes do que insistir em conexões que vão gerar desgastes na sua vida. Pegou a visão aí? Falando com a turma de Gêmeos, olha, hoje é um novo dia. Você pode perceber sua mente mais acelerada, mas sem direção. Este é um momento delicado que pede para evitar excessos de estímulo. O convite é desacelerar e se recolher de forma consciente, pequenos rituais, pausas. O silêncio é uma maravilha, viu? Leão, a gente conversa daqui a pouquinho no programa da Alegria. Fica aí com a gente.
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5: E aí, meus amigos e amigas, 8 horas 38 minutos, tá rodando? Então tá na Catarinense. A gente sabe disso, alô, meus irmãos e irmãs das estradas desse Brasilzão de meu Deus, pelo interior e toda a galera de apoio, borracheiros, mecânicos, né? Essa turma também tá sintonizada. Quem vende peças para os caminhoneiros, né? Tem um círculo de amizade aí muito grande. Também quero aproveitar e mandar um abraço carinhoso para todo o pessoal da saúde, da educação, para vocês, operadores de máquina pesada, Idervan sempre na sintonia, também nosso amigo Juliano, também o Alexandre. Esses são muito feras no que fazem, os operadores de máquina da prefeitura, do nosso CIMAI, pelo amor de Deus, é tanta gente, obrigado de coração. Dona Loreni já tá ouvindo a gente, não é caminhoneira, mas ó, tô aqui, Amarildo. Valdir Anzolim, pra gente matar uma saudadezinha aí, né? Vamos ouvir aí, ó.

firme. Gostou da música aí, linda, né? Nossa senhora, gente, valeu! Pegamos carona com o Filtron. Esse é aquela Jamanta Jacaré, né? Aquelas bicudas na frente, lembra? Lembra? Que coisa linda, valeu, hein? Obrigado, amigos e amigas, pela audiência, por esse Brasil de meu Deus.

0: na Catarinense. 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Aqui, seu Lucir, dona Sônia e toda a equipe. Lá em Campos Novos, o Adriano e toda a equipe, o nosso abraço carinhoso para vocês. Ótima quinta-feira, viu? 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
9: E aí, galera, 8:49, alegria, excelente quinta-feira. Vamos continuar falando de horóscopo do dia? Aperta o play, dá o seu e vamos lá.
10: Atenção, Leão, de 22 de julho a 22 de agosto.
9: Olha, cuidado com exageros, irresponsabilidade ou reações defensivas em vez de agir por impulso. Quando você não tem nada para falar, quando você não tem nada para reclamar, fica quietinho. Faz o seu trabalho e deixa as coisas fluírem de maneira natural. Se é sucesso, deixa ser sucesso. Não intervenha, né? Não meta a colherzinha só para achar o que ter para falar. Então, tenha muito cuidado hoje nessa questão, Leão, tá? E de resto, cuide de você. Fechou? Quero falar com você de Libra. Tudo bem, amigão? Olha, hoje tem muita coisa acontecendo na vida, né? Entre elas, Libra, o equilíbrio não está sem evitar conflitos, mas sem atravessá-los com mais maturidade emocional. Nem tudo é sobre o outro, muitas respostas estão dentro. Busque a estabilidade emocional, mas sem evitar o que precisa ser sentido, né? Isso é uma coisa que você precisa organizar aí. Eu acabei pulando virgem e eu falo agora. O dia pode ampliar dúvidas ou gerar certa rigidez mental, como se fosse difícil abrir mão de uma visão estruturada. Em vez de teorizar demais, experimente ajustar pequenas coisas no presente. Ao haver confrontos ideológicos ou internos, revise as suas certezas. Veja se é realmente, né, que você está certo. Escorpião. Existe a tendência de levar tudo para um lugar mais profundo ou definitivo do que realmente é. Por isso é importante desacelerar, evitando disputas de poder ou a necessidade de controle. O maior desafio de todos é abrir espaço para o outro existir, sem tentar moldar, dominar ou querer se mostrar mais do que você é. Daqui a pouquinho, a gente fecha com a turma de Sagitário.

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1: Isso aí, galera. 8h56, já passou quase uma hora do programa da alegria. É isso aí. Alô, minha gente, lá da Estação Luzerna. Pessoal que nos acompanha no João Paulo II. Minha gente lá de Água Doce, de Arroio 30, de Tangará. A região vai se ligando na melhor rádio do sul do Brasil. Falando nisso, Dalceu Martins, vamos tocar uma moda bonita de Marília Mendonça. Aumenta o som aí. Daqui a pouquinho tem um show de brincadeiras e prêmios na melhor manhã pra você.

0: É isso aí, a música sertaneja atual anda tão pobre, mas tão pobre que os melhores cantores e a Marília Mendonça já tinha pegado isso antes dela partir para o céu, né? Que o negócio é regravar a música antiga, né, amigão? O negócio é voltar para trás. Lá você tem música nacional, música internacional, tem as melhores músicas de todos os tempos. E essa aí, Te Amo O Que Mais Posso Dizer, é uma das regravações. Sabe quem cantava essa música aí, Dalceu? Obrigado pela ajuda, tá? Ovelha, é? Te Amo O Que Mais Posso Dizer, é isso aí, tô falando. Daqui a pouquinho tem mais.
1: E agora, as previsões astrais para Sagitário. 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
0: Aliás, meus queridos amigos e amigas, quero dizer que Sagitário terá hoje uma quinta-feira. Cuidado com a rotina, pode parecer mais pesada, com tarefas demais, cobranças demais, expectativas demais. Existe o risco de se sobrecarregar tentando dar conta de tudo ao mesmo tempo. Portanto, o dia pede organização e simplificação. Em vez de tentar expandir o melhor, é reduzir e priorizar, não esqueça disso. Quero falar com a turma de Capricórnio. Pode ser importante se reconectar com o que nutre de verdade, pois isso ajuda a lidar com a intensidade emocional ou a necessidade de controle em situações afetivas. Tente se permitir ter mais leveza, mesmo que o impulso seja estar a comando de tudo ao mesmo tempo, né? Vai com sabedoria na parada aí. Aquário. O dia tende a amplificar desconfortos antigos ou situações mal resolvidas, especialmente dentro do ambiente doméstico. Procure fazer escolhas conscientes, evitando os confrontos, direitos. É importante construir um ambiente seguro para você, nem que seja do lado de dentro, viu? E eu fecho o astral desta quinta com peixes, então. A comunicação pode ser um ponto bem sensível ao seu dia, tornando necessário pensar bem em quanto e como falar, ainda que exija esforço. É fundamental tentar manter a objetividade e a clareza. Também existe uma tendência a absorver mais do que deveria. Observe isso. Às vezes não é assim que as coisas têm que ser, viu? Ficamos por aqui. Que você aproveite da melhor maneira a sua quinta-feira e seja feliz. 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Daqui a pouquinho a gente volta. Vamos continuar valorizando os nossos anunciantes.
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1: Dá um abraço aqui. E aí, como é que tá o seu dia? Tá bacanão? Começou legal? Qual é a sua meta para esta quinta-feira, hein? Já pensou? Não tô falando, normalmente a gente pensa quando fala em meta, meta de trabalho, né? Qual é a sua meta pra você? Pensa em você, daqui a pouquinho a gente vai estar juntos aqui falando sobre algo bem bacana na nossa provocação do dia. O Núcleo Arco-Íris e a Casa da União Estrela da Manhã estão promovendo até o dia 20 agora deste mês mais um bazar beneficente com roupas a partir de R$2. O bazar está acontecendo na Rua Felipe Schmidt, número 400, e todo o valor arrecadado será destinado para ações beneficentes. É aquilo que eu sempre digo, às vezes a gente não está precisando, mas vai lá e compra, guarda, quando tem uma campanha, você tem uma boa roupa para doar para alguém que vai estar precisando. Pensa nisso, viu? É assim que a gente multiplica o bem. 9:08 da manhã. Quem lembra dessa? Traia, véia.

0: trai a véia, virou saudade, maus bocados, uma regravação, né? Ficou bacana essa versão aí. Valeu, meninos. Na Catarinense, no programa da alegria.
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0: Classificado já está no ar no programa da alegria para Crono Segurança Privada e Monitoramento. Aluga-se kitnet para uma pessoa no centro de Joaçaba, 3521-2659. Aluga-se sala comercial na Rua Santa Catarina, no 98914-8850. Aluga-se kitnet em Luzerna, 3523-1462. Aluga-se kitnet no centro de Joaçaba, 3522-2935. Aluga-se sala comercial na Avenida Caetano Natal Branco, próximo à antiga rodoviária, no 99966-1718. E vende-se casa no bairro Jardim José Rupi, em Erval, perto da creche. Tratar no 99830-2453 com a dona Fátima. Vende-se casa mista em Joaçaba e aceita-se carro na negociação. 99192-4554. É isso aí. 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
11: Muito bem, são 9:18 da manhã já, meu Deus dá o seu. 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Estamos aí, né, gente? Nós não temos mais a pesquisa do dia, nós mudamos a pesquisa do dia para a provocação do dia, que é o novo quadro do Programa da Alegria, desde um tempo atrás aí. A provocação abrange exatamente ouvir o ouvinte também, quando necessário, em assuntos muito legais pra gente ouvir a opinião do ouvinte aqui no Programa da Alegria. Então, hoje é dia de provocar uma reflexão daquelas que mexem com a gente, viu? E responda com sinceridade: o que você faz para melhorar o dia de alguém? Você é daquelas pessoas que distribuem bom dia, sorriso, abraço, gentileza e respeito acima de tudo? Ou acha que a correria, os problemas e as responsabilidades são desculpas para passar pelos outros sem sequer olhar nos olhos? No trânsito, no trabalho, na fila do mercado, na escola ou dentro de casa? Será que estamos esquecendo que pequenas atitudes podem mudar o dia de alguém? E eu quero saber, a humanidade ainda se importa com a gentileza ou cada um está vivendo apenas para si? Participe agora, mande seu áudio com sua opinião, porque hoje a sua participação vale mimos especiais do Programa da Alegria, viu? Não é pelos mimos, eu quero ver você, meu jovem, você, minha jovem, mãe, pai, audiência da Catarinense que se conecta com todas as idades, isso é motivo de alegria pra gente. Eu quero saber de você, mande o seu áudio. Hoje nós temos um ingresso para o bingo beneficente de São João Batista, né? Lá do São João Batista, no Salão Paroquial de Luziana, domingo, dia 13, 14h30. Nós temos aquela erva mate tertúlia moída grossa, coisa especial de primeira, e tem uma novidade. Essa aqui eu adoraria que uma mamãe grávida ganhasse. É um kit anjinho de cuidados infantis com um shampoo e um condicionador camomila. É muito fofo, de muita qualidade, anjinho. Esses são os mimos que o Programa da Alegria vai dar para vocês hoje, para quem participar. Então, capricha aí, o que que você pensa, né? Daquilo que eu falei, né? O que você faz para melhorar o dia de alguém? Se é que você faz. Se não faz, também tá tudo bem. Importante é você ser sincero com a gente aqui. E não esqueça do seu nomezinho também, tá? Será que a humanidade anda, ainda se importa com gentileza? Ou é uma coisa meio fora de moda? Cada um tá vivendo apenas para si, de maneira individualista. Quero ouvi-los a partir de agora, naquele papo franco de sempre, aqui no Programa da Alegria. 9h21, valorizando os anunciantes da Catarinense, e já já estaremos de volta aqui. 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

9 horas 26 minutos da manhã, bom dia, tá acordando agora? Legal demais, uma quinta-feira cheia de coisas boas pra você. Aqui, bom dia, Marildo. Eu trabalho no comércio e faço questão de cumprimentar cada cliente. Tem gente que chega triste e sai sorrindo. Acho que a gentileza ainda faz a diferença. Sou Sandra, aqui do centro. Valeu, Sandra. Obrigado pelo carinho, pela participação e pela audiência no programa da Alegria. 927, oi, bom dia. Bom dia pra eles, Alceu Martins. Aperta o play aí, vamos lá. Isso aí. E nem é pra eles, né? Bom dia pra eles. Zeca Pagodinho.

0: E aí, Eric Pablo, valeu, Zeca Pagodinho, que música inspiradora é essa, né? Deixa a vida me levar, a vida leva eu. Valeu, irmão, galera do Paraná, ouvindo a Catarinense também nessa linda manhã. Todo dia é lindo, né, galera? Então, vamos juntos. Você que tá trabalhando aí, curtindo a Catarinense, aumenta o volume do rádio, a gente volta já. É hora de valorizar os nossos patrocinadores.
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2: Atenção, torcedor! É nesta quinta-feira, dia 11, começa oficialmente a Copa do Mundo 2026. Este ano, disputada nos Estados Unidos, México e Canadá. A partida de abertura será entre México e África do Sul, às 4 horas da tarde, no tradicional Estádio Azteca, na Cidade do México. E às 11 da noite, a bola volta a rolar para Coreia do Sul e República Tcheca, em Guadalajara, fechando o primeiro dia de competição pelo Grupo A. Esta é a maior Copa com 48 seleções e 104 partidas programadas até a grande final, marcada para o dia 19 de julho. Continue acompanhando, eu vou trazendo todas as informações para vocês até o final do torneio. Eu sou Melina Calduro, de Florianópolis, para o Acaerte em Campo.
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0: Quero aproveitar e mandar um mega abraço à galera de Lacerdópolis, minha gente querida de Ouro, de Capinzal, de Zorteia. Obrigadão, tá, meu povo? Tamo junto aí na manhã catarinense. 9:36. Oi, bom dia.
18: Bom dia, Maria do Monteiro, tudo bem? Aqui é a Terezinha Fellini. Eu gostaria de dizer assim, que eu me sinto bem passando para as pessoas assim na rua, cumprimentar. Às vezes as pessoas acham que a gente é meia louca. Oi, boa tarde, bom dia, tudo bem? Como é que tá? E vou passando e vou cumprimentando as pessoas. Ah, você acha que a gente é meia louca, mas tem gente que pensa, né? Não entende o gesto da gente, né? E eu chego no posto de saúde também, entro e cumprimento todo mundo. As meninas nem sempre são as mesmas, né, que atendem. Mas eu cumprimento todo mundo e gosto, sim, de fazer isso, né?
0: Acho que esse é o nosso...
18: E me sinto bem, me sinto muito bem fazendo esse tipo de coisa, assim, quando as pessoas me pedem também, eu ajudo, sem distinção, né?
0: Boa.
18: Mas então tá, e daí eu queria ouvir aquela música, eu não me lembro quem que canta.

0: Valeu, Henrique e Juliano. 9h40, bom dia, dona de casa, minha queridíssima amiga. Alô, secretária do lar, bom dia pra você. Alô, secretários do lar também, donos de casa, obrigado pelo carinho de vocês aí. Tamo junto no programa da alegria. 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Galera atendendo você com toda alegria sempre, né? 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Continuamos valorizando a nossa gente querida e depois continuaremos ouvindo você.
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0: pode me chamar de amigo e vamos na alegria da Catarinense ouvindo essa galera maravilhosa. Oi, bom dia.
1: Bom dia, Marildo. Tudo bem?
0: Tudo.
1: Aqui é a Giza. Sabe o que eu faço para melhorar a vida do meu próximo? Eu empresto guarda-chuva quando chove. Um abração.
0: Obrigado, a Giza é brincadeira. A Giza poderia ser comediante, sabia? Giza, ela e a Lurdinha são as costureiras aqui debaixo. Então, quando chove, às vezes eu esqueço o meu guarda-chuva. Quando eu desço do carro, quando venho de carro, fica no carro, né? E aí eu esqueço. E aí, quando eu tô indo pra casa, tá dando aquela pancadona, eu bato ali, me empresta o guarda-chuva. Elas sempre me salvam. Boa, essa foi demais. Tem gente falando comigo. Oi, bom dia.
2: Bom dia, Marildo Monteiro. Tudo bem?
0: Tudo
2: aqui
0: ótimo.
2: É a Marlene Ben. Eu também. Eu também gosto de cumprimentar todo mundo que está caminhando na rua. Eu estou cumprimentando, estou conversando e assim nós vamos indo. Tá bom? Um abraço e tudo de bom.
0: Tudo ótimo, dona Marlene. Quando passar por mim na rua, me cumprimenta, hein? Diga oi, Amarildo, que eu vou ficar bem feliz, viu? Tem mais gente falando comigo aí, mas só depois dos comerciais, porque agora na Catarinense aumenta o som. Essa, segurei, Dalcy, um pouquinho. Essa é a música nova do Chitãozinho Choró. Quanto tempo faz que eles não gravam uma música nova, hein? Duvido que você lembra, mas faz tempo. Vamos ouvir música nova, Meninos de Roça.

0: aí está, Chitãozinho e Chororó. Gostei da letra, né? Bom, Chitãozinho e Chororó só pode vir coisa boa, né, gente? Deles, dá licença, né? Meninos de Roça, acho que conta um pouco da história de toda a galera que veio do interior, né? Para começar a vida com sonho, é isso aí. Que linda a música, gostei muito. Alô, dona Dalíria, tudo bem com a senhora, dona Dalíria?
1: Tudo bem, graças a Deus, Amarildo.
0: Estamos aí começando mais um dia, gratos ao Papai do Céu pelo dom da vida. Me fale o que eu quero saber.
1: Olha, Amarildo, eu sempre cumprimento as pessoas quando encontro, ligo para meus amigos para ver como é que estão. Eu faço doações também.
0: Isso é bom demais, né? Faz a diferença na vida das pessoas, né, dona Dalíria?
1: É isso aí.
0: Como disse a música agora, o pouco que a gente tem, a gente transforma em sonho, não é?
1: É verdade.
0: É isso aí, bem falado.
1: Esse tempinho, não faz muito tempo, eu doei dois sacos de roupas. O Revelino que entregou para a pessoa necessitada.
0: Isto aí, valeu. É isso aí, dona Dalíria. A senhora guarda na linha aí pra gente ver quem foi os premiados de ontem, tá bom, querida? Fica na linha aí, são 9h53. Dalsa Martins, vamos valorizar eles, os nossos anunciantes do rádio.
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6: Isso aí, galera, 9:58, Marcelo Santos já está tomando o seu assento aqui para apresentar as notícias, mas vamos falar com a galera no pique do programa da alegria, né? Oi, bom dia.
7: Oi, Amarildo. Eu tenho uma opinião assim. Você quer ver eu ficar tão feliz na minha vida? Eu dizer bom dia para a pessoa e a pessoa dar um bom dia com um sorriso nos lábios. Mas tem gente que a gente diz bom dia, eles viram a cara e pensam: será por que ela está me dizendo bom dia? Não conheço ela. Mas você sabe que quando eu ganho um bom dia, seja lá de quem for, de um andarilho, de uma pessoa mais pobre do que eu, porque eu também sou pobre, mal vestido, bem vestido, eu fico feliz. Eu fico feliz quando uma pessoa me diz bom dia, sorrindo assim. Acho lindo esse gesto. E eu, para mim, a maior gentileza na vida é quando uma pessoa me responde o meu bom dia. Mas, então, vou te dizer para você, bom dia, meu amigo.
6: Bom dia, minha amiga, é isso aí, dá um sorriso pra mim, tamo junto no programa da alegria. Falou tudo, dona Tere, gestos simples mudam a vida. Mais um ouvinte aí, Dalceu Martins. Alô, bom dia.
8: Bom dia, marido, tudo bem? Eu também gosto de passar, quando tô passando na rua, cumprimentar as pessoas. É a coisa mais linda do mundo, você e tá indo na rua e vindo outra pessoa e dizer bom dia, tudo bem com você? Existem coisas melhores na face da terra de você ver um sorriso no rosto da pessoa que está vindo ao teu lado, te cumprimentar, te dizer adeus. Ajudar uma pessoa que você vê acaso precisa levar de carro, dar uma carona. Uhum. Dar um abraço. Cumprimentar um idoso. Abraçar, pedir se está tudo ok. Ajudar se for necessário. Não tem dinheiro que pague isso. A gente tem que ser mais feliz, ter mais alegria, mais amor no coração, ter mais amor ao próximo, que dessa vida a gente não leva nada, a não ser uma linda amizade.
6: Dona Ivone Bernard mandou bem pra chuchu na sua fala aí, obrigado, tá, querida? É isso aí, eu sempre digo assim, o dia que a gente se for lá para encontrar o Papai do Céu, a primeira pergunta que será feita, podem ter certeza disso, viu? E aí, meu filho, o que que você me conta que tu fez de bom lá embaixo? Hã? Pense bem, o que que tu fez, hein? O que que tu deixou na vida? Dinheiro? Dinheiro não é nada, né? Bens? Não é nada. O que tu fez de bom para os outros? Vamos em frente, vem aí Marcelo Santos e a equipe de jornalismo para atualizar a sua manhã.
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6: Marcelo, bom dia então.
9: Bom dia, Marido Monteiro. Esta semana a Federação das Indústrias do Estado de Santa Catarina divulgou um manifesto que assinou junto a outras 3.000 entidades empresariais de todo o Brasil em defesa da PEC do trabalho flexível. Entre as outras 3.000 que colocaram seus nomes no manifesto, 244 são de Santa Catarina, dividida entre entidades estaduais e municipais. De acordo com a Fiesc, todos os sindicatos filiados à federação aderiram ao texto. A PEC vai contra a proposta que prevê o fim da escala 6x1. O levantamento no portal da Transparência da Prefeitura de Concórdia aponta para R$1.200.000 em empenhos para custear o resgate, acolhimento e tratamento dos 400 gatos que foram encontrados em um apartamento na cidade. As estimativas iniciais divulgadas pelo município apontavam que os custos poderiam chegar a R$500.000. No entanto, conforme os valores já empenhados pelo poder público, o montante reservado para o caso ultrapassa R$1.200.000. Entre os maiores empenhos identificados está a contratação de uma empresa especializada para gerenciamento técnico operacional do abrigo temporário que vai receber os felinos resgatados. A Carteira de Identidade Nacional, o novo RG, já foi emitida por 2,5 milhões de catarinenses até o início de junho, informou a Polícia Científica de Santa Catarina. O prazo para expedir o principal documento da identificação do Brasil termina em 2032. A nova Carteira de Identidade Nacional começou a ser emitida no estado em março de 2023 e, desde então, cerca de 31% da população catarinense realizou a emissão.
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9: Carlo Ancelotti aposta na experiência para largar bem na Copa do Mundo. Diante de Marrocos no sábado, o Brasil vai ter o recorde de remanescentes de uma estreia para outra no torneio. Se confirmar a escalação esboçada nos últimos treinos, Ancelotti vai levar a campo 8 jogadores que estiveram no primeiro jogo do Mundial de 2022 contra a Sérvia. As únicas novidades devem ser Gabriel Magalhães no lugar de Thiago Silva, Bruno Guimarães na vaga de Neymar e Matheus Cunha na posição que foi de Richarlison. Eram estas as informações da redação para o Programa da Alegria, Marcelo Santos.
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6: pra você, é isso aí, programa da alegria, vamos ensinando a dar bom dia pra galera. Aí você pode me dizer, bah, mas as pessoas às vezes têm uma correria daquelas. Ah, não justifica. Ah, mas todo mundo tem os seus problemas. Claro que tem, eu também tenho os meus, mas nem por isso eu deixo de dar um sorriso pras pessoas. É? Pegou a visão aí?
17: Bom dia, vizinho.
6: Bom dia, vizinho, como é que tá aí? Dormiu bem essa noite? Como é que tá a saúde aí? Todo mundo bem? O que que vai ter pra almoço hoje que eu vou lá almoçar, viu? Daí já não ficou boa a conversa, né? Oi, bom dia, quem fala comigo na Catarinense?
17: Bom dia, marido, é a Tere e a Cacá. Quando eu e ela atravessamos a faixa, eu sempre agradeço os motoristas por pararem para mim passar, né? Faço positivo para eles, ou baixo a cabeça, né? No sinal com a cabeça. E a Cacá, com aquele dedinho bem pequenininho, cara, ela faz positivo para ele, sabe? Dá tchau quando passa, né? Show. Eu ensinei ela a fazer isso.
6: É isso aí.
17: Então, isso aí eu acho que é uma gentileza, porque eles parando para a gente passar também é uma gentileza. Amamos você, Marildo, e sua família, a família Rádio Catarinense. Beijo, Cacá e Tere.
6: Obrigado, Tere. Bota gentileza nisso, né, galera? É isso aí. Oi, bom dia.
18: Bom dia, Marildo Monteiro. Eu também. Quando eu vou lá na PAI, eu cumprimento todo mundo, principalmente aqueles especiais. Uhum. Tá bom?
6: Tá bom.
18: Que Deus abençoe teu dia.
6: Obrigado, querida.
18: E aqui é a Anitta que tá falando.
6: Obrigado, dona Anitta. Maravilha, é isso aí, né? Só quando a gente tá para o carro, a gente tem que parar o carro para cuidar aqueles que estão robotizados, né? Tem a galera que é robotizada, sabia, Dalceu? Que estão no celular assim, passam a faixa de segurança e nem olham pros lados. Deus cuida, né? E a gente cuida também deles, sem problema nenhum. E tá tudo certo. 10:08, vamos cantar no programa da Alegria. Com a música da Copa, Shakira e Burning Boy.

É isso aí, a música diz assim: Dai, dai, let's go! Vamos, vamos, vamos, vamos! É, venha seguir o seu desejo, onde há vontade, há um caminho. Aliás, o termo dai, dai deriva de uma expressão italiana utilizada para transmitir incentivo e motivação, significando algo como vamos lá ou força. Então vamos lá, Brasil, dai dai Brasil. Começa a Copa do Mundo hoje, México e África do Sul, e depois às 11 da noite teremos jogos também, né? Daqui a pouquinho a gente volta do seu Martins no clima Copa do Mundo pra você. Pega essa pra você, querido, no clima da Copa. 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

0: Salve, galera, reta final das brincadeiras do programa da Alegria. Todos os ouvintes que não foram no ar vão agora. Oi, bom dia.
1: Amarildo, bom dia. Você sabe, Amarildo, o meu bairro aqui, duvido, Amarildo, que passe alguém sem me chamar e dizer bom dia. Coisa mais linda, do caminhão do lixo, os rapazes passam e gritam pra mim, bom dia, Deus abençoe a senhora. Olha, Marildo, é a coisa mais linda do mundo. Todos, quando passam aqui, elas me chamam, estão lá do lado de lá da rua, bom dia. Vem bastante gente pedir esmola aqui no bairro, sabe?
0: Uhum.
1: Mas eu nunca deixei, Marildo, de dizer, de pedir, de dar alguma coisa, sabe?
0: Tá certo, porque senhora.
1: Fico triste quando vejo que eu não posso ajudar, sabe? Mas eu ajudo de qualquer jeito.
0: Tá certo. Obrigado, dona Ivete. Testemunhal bacana. Obrigado pelo carinho. Tem mais gente aí para falar com a Nuco no programa. Oi, bom dia.
2: Bom dia, Marildo. Tudo bem?
0: Tudo.
2: Olha, eu passo pelas pessoas e eu cumprimento. E gosto de ajudar também as pessoas. E no cumprimentar as pessoas, eu cumprimento com um sorriso. Né, pergunto, oi, tudo bem, coisa, né, gosto de conversar. E se eu tenho algum problema, as pessoas não têm nada a ver com o meu problema. Então, por que que eu tenho que passar pelas pessoas de cara fechada? Eu penso assim. Roda um amadão aí.
0: Beleza.
2: Fazendo para todos que estiverem ouvindo o seu programa, para todos que gostarem da música também. Tenhamos uma quinta-feira abençoada, fiquemos com Deus e até amanhã. Tchau, tchau.
0: Tchau, tchau, até amanhã. Se for para ser assim, né, para deixar as pessoas felizes, daqui a pouquinho tem um amadão. Tem mais gente, oi, bom dia.
3: Bom dia, Marido Monteiro. Durante a tarde, quando eu tô trabalhando na Copérdia, eu indo trabalhar, sempre tem umas pessoas que, apesar que eu não conheço, sempre me cumprimentam. Seja com a cabeça, seja num opa, um boa tarde. Muito obrigado, Marido Eduardo Maurício Queijo de Losarne.
0: Valeu, amigão. É isso aí, tem mais gente chegando aí. Oi, bom dia.
4: Bom dia, Marildo. Eu sou a Vilma. Eu sou uma pessoa, Marildo, muito simples. Eu me dou com todo mundo, tenho muitas amizades. Então, onde eu vou é bom dia, boa tarde, boa noite. Quando vem as pessoas aqui no bairro que vêm vender as coisas nas casas, às vezes eu não quero comprar, eu digo, hoje não, bênção, a semana que vem eu compro. Eles dizem, ah, então tá, a senhora fica com Deus, semana que vem eu passo. Então, Marildo, eu acho que isso aí é uma coisa maravilhosa quando você acorda de manhã e você recebe um bom dia, né? Às vezes você tá meio para baixo e aquele bom dia levanta a tua autoestima de novo, né?
0: Verdade.
4: É uma bênção.
0: É verdade. A melhor coisa que tem é você acordar sorrindo de manhã, porque você já tá sorrindo para Deus, né? Agradecendo para ele. Não adianta você rezar e depois, na hora de praticar, você não praticar nada. Ser diferente daquilo que você pediu, né? Então, a gente tem que aprender isso aí. São coisas muito simples. Terminou a participação do ouvinte, mas eu queria encerrar o programa aqui com a participação da Luciana do bairro Menino Deus. Eu acredito que o mundo muda quando a mudança começa dentro da nossa casa. Educação e respeito ainda são os melhores exemplos. Luciana, mandou bem. Outro ouvinte, o Carlos do bairro Nossa Senhora de Fátima Derval escreveu assim: tem dias que um sorriso vale mais que dinheiro, Amarildo. A gente nunca sabe a luta que a outra pessoa está enfrentando. Por isso, o sorriso pode mudar a vida dela. Então, coisa simples, né? Gestos simples mudam a vida. E eu agradeço de coração. A gentileza ainda tem espaço no mundo de hoje, ou estamos perdendo essa capacidade de cuidar um dos outros? Continue participando sempre dos nossos momentos do programa da Alegria. E lembre-se, talvez você não consiga mudar o mundo inteiro hoje, mas pode mudar o dia de alguém com um simples gesto de respeito, de atenção, de carinho, e isso já é um começo, né? Então continue na Catarinense sorrindo com a gente, e daqui a pouquinho tem os ganhadores da Alceu Martins. Dá um sorriso para mim aí e aperta o play, agradecendo Visa Supermercados e também o Laboratório São Francisco, que tem sempre o melhor atendimento e uma galera que sempre dá um sorrisão para você. Obrigado pelos patrocinadores da hora. 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Eu ia correndo lá, quero informação, galera, me ajuda aí. 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
2: É isso aí, chegou a hora, delícia da manhã, vamos saber quem são os ganhadores de hoje do programa da Alegria, Dalceu Martins, 180 WhatsApps para o programa da Alegria, e olha, provando que a gentileza tá muito em alta, muito no coração das pessoas, fazer o bem tá muito em alta, ser bom tá muito em alta, muito obrigado meu povo maravilhoso e querido, e agora Dalsa, vamos sortear primeiro ganhador do programa da Alegria, o ganhador, atenção! Número 44 vai levar um Vale Bingo Beneficente de São João Batista, né? Lá do seminário, que acontece nesse 13 de junho. O valor da cartela R$25, tem prêmio 5 rodadas de R$1.000. Promoção da paróquia São João Batista, beleza? Ganhador Eduardo Maurício Chiesa pode passar na portaria da rádio e retirar e jogar um binguinho. Vai que ganha em Milão lá, né, Dalceu Martins? Aí já tá bom. Vamos a mais um ganhador ou ganhadora de hoje. Número 102, valendo 1 quilo de erva mate tertúlia moída a grossa. Bah, essa dá um mate bagual. Dona Marlene Berend, parabéns, Dona Marlene. Com documento já pode retirar a partir de agora, né? De boa na lagoa. Vamos ver quem vai ganhar o kit anjinho de cuidados infantis com um shampoo e um condicionador de camomila pro bebezão, pro neto, né? Enfim, boa sorte. 144 parou aqui, calma, deixa eu achar aqui, 144, aqui está, Dona Terezinha Fellini, parabéns, Dona Terezinha, é isso aí, vou repetir os ganhadores, Dona Terezinha Fellini, Marlene Berend e Maurício Eduardo, Maurício Eduardo Chiesa, é isso aí, valeu, eu volto já.
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0: a mãe das minhas filhas, e quero dedicar para ela tudo o que há de mais incrível nesse mundo, porque ela merece, e muito.
1: É o Gabriel, né? Uhum. E o que mais, Gabriel? Diga. Tamo te ouvindo.
0: E ó, ela tá aqui do lado aqui, se matando na risada só porque eu errei de rádio. Quando eu quero ser carinhoso ainda, me erro. Meu Deus do céu. Mas o que vale é a intenção, né?
1: Claro. É isso aí, Gabriel. Um abraço a você e a esposa Tainara e a família aí. Que Deus abençoe vocês, tá? Obrigado pelo carinho, pela audiência. 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E agora, aumente o volume na rádio mais ouvida do sul do Brasil. Alegria, sua partida, Amadão. Vamos ouvir aí.

Aê, valeu, sua partida, valeu, Amadão Batista, o Reizinho, 10h40 da manhã, acontece hoje o tradicional bazar de roupas da Pia União de Santo Antônio, são peças diversas com valores a partir de R$1, todo lucro será revertido na compra de cestas básicas e artigos ortopédicos. O bazar está acontecendo no posto do Iporicultura, em frente à Fubra, até às 18h. É aquilo que eu digo sempre, né, Dalsa? Tu não tá precisando, mas vai lá e compra, guarda, a hora que alguém precisar, você faz a doação. Isso é solidariedade, que Cristo ensinou a vida inteira pra gente e nós estamos ainda aprendendo. Eu volto já. 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Certo, meu amigo? 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

0: 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Eu volto já.
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0: aí, galera do meu coração, de volta, 10h48 da manhã, Dalsa Martins, meu amigo, o que a gente vai fazer agora? Tocar uma musiquinha, dá tempo? Meu Deus, então, Gustavo Lima, manda.
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E aí, música linda, né? Valeu, gente. Gustavo Lima, deixa eu mandar um abração pra galera de Machadinho, Rio Grande do Sul, todo o pessoal que nos acompanha lá onde tem o rádio ligado, muito, muito obrigado pelo carinho. Quero mandar um abraço pra Dona Gema Dalceu. Dona Gema trabalhou 30 e tantos anos na prefeitura, né? Uma amiga querida, fazia tempo que não tinha notícias dela hoje, hoje ela conheceu o Amaral, nosso colega de trabalhos aqui, e disse, manda um abraço pra mim lá, disse, pô, Amarildo, fala em mim, Dona Gema, um abraço, querida, que Deus abençoe, fiquei feliz em saber notícias, viu? Tudo de bom. 10h52, daqui a pouquinho tem agenda de hoje.

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9: É isso aí, meus queridos amigos e amigas. Acontece então hoje, né? Já tá rolando o tradicional bazar de roupas da Pia União de Santo Antônio. São peças diversas com valores a partir de R$1. Todo lucro será revertido para a compra de cestas básicas e artigos ortopédicos. Olha que bacana. O bazar está acontecendo no posto de Puricultura, em frente à FUBRA, até às 18h. Vamos todos lá, vamos ajudar, né? Assim você pode ajudar muitas pessoas. Em instantes, a gente celebra. Não, é agora. Vamos lá, então.
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9: Gente, há pouco tivemos uma movimentação dos bombeiros, SAMU, né? Atendimento pré-hospitalar, passando pela área central de Joaçaba, na rua Egídio Vencato, tá? Então, só pra avisar a galera aí. Agora, celebremos a agenda de hoje com todo carinho e alegria. Que Deus abençoe a todos. Dona Nercia Malcabúrio, de aniversário. Quem oferece ao amigo Zé com todo carinho, nela que é vovó já também. Bom dia, Marildo Rejane, tudo bem? Hoje, eu e Carlos comemoramos 33 anos de casamento. Se possível, colocar a gente na agenda e na bênção, queria pedir uma música que sempre fez parte da nossa trajetória. Leandro e Leonardo, eu juro. Pode deixar. Também estamos homenageando Terezinha da Silva na agenda. Hoje, essa mocinha está completando 79 anos e é mais nova que eu e o Dalceu. Quem oferece a filha Daniela Pasquale, os netos Daniel e Pedro e toda a família desejando todas as bênçãos do Papai do Céu para a mocinha, né? Dona Terezinha da Silva, pelos 79 anos de vida. Olá, Marildo, bom dia. Quero homenagear o senhor Alfredo Denardi, 84 anos, com muito carinho especial de toda a família. A ele, saúde e felicidades. Também minha amiga Neucida Silva, que mora em Água Doce, está de aniversário, Amarildo, da amiga Ivana Bate Machado, para ela, com carinho. Antônio Varela oferece para William Chaves, que está de aniversário, com toda alegria, parabéns. E Beatriz Cristina Isler está de aniversário, dos pais Adão e Isabel, e também dos manos, e de toda a grande família Isler, para ela, com todo carinho, parabéns! É isso aí, vamos ouvir aqui no programa da Alegria. Eu juro.

Leandro Leonardo, matando uma saudadezinha delícia. Valeu, galera do meu coração. Parabéns, felicidades, muitos anos de vida e um dia abençoado. Vem aí o show de bandas na manhã.

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E aí, galera, vamos dançar então, vamos se divertir, aquela hora legal, né? Finaleira, amanhã, super quinta-feira, show de bandas está no ar, trazendo alegria, energia boa e aquele astral da catarinense incomparável. E para começar, tenho a dizer para vocês, hoje, mais 13 ingressos para a Noite dos Namorados, amanhã, no Clube Sítio Novo, em Catanduvas, animação das famosas bandas Mercosul e São Rafael. Então, capricha no áudio e manda bala. Tô começando o show, hein? Simbora!

0: Valeu, essa é a nova do Rainha Musical com o Negão, né, gente? Louco, apaixonado demais. 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
3: É isso aí, meu povo querido. Tamo junto. Esse é Show de Bandas. Essa é a alegria da manhã. 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Tamo junto aí na manhã, né? Deixa eu. O que eu tenho que falar aqui, produção? Ah, muito bem. Daqui a pouquinho tem o sorteio aí também, né? Daqui a pouquinho tem o sorteio no Programa da Alegria. Não sei onde é que foi parar meus comerciais, mas daqui a pouco eu acho eles aí. Não tem problema não, né? Vamos continuar atendendo a galera. Pessoal, pediu de manhã, né? Rainha musical, pai de menino. Se não me engano, foi a dona Terezinha que pediu, né? Vamos ver aí, ó.

Música linda, né? Forte essa aí. 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
6: Isso aí, minha gente querida, tamo junto. Bom dia, Manildo, tudo bem? Quero oferecer o programa de hoje, meu pai Laerte Espíndola, diz que amo muito ele, pro meu avô Ede, pro Biso Dirceu, pro meu tio Jaborá, pro meu irmão, que não lembro o nome aqui, né? E a galera Espíndola toda. Quem é que mandou esse recadinho pra mim aqui? É o Romário Silva. Valeu, Romário. Tá dando recado então aí, irmão. Tamo junto, tá? No programa. Deixa eu ver quem é que mais tá mandando um recadinho aqui pra mim.
7: E aí, meu querido? Fala. Manda uma música pra nós aqui. Oferecendo pro Jamir, o meu amigo Querera e meu amigo Coelho. Tamo trampando aqui na cidade.
6: Beleza, bom trabalho então aí, rapaz, e obrigado pelo carinho. Alô, Luciano, bom dia.

0: Adeus, filha.
1: É, esse é o André Renner quando tava no Ébanos, né? Na banda Ébanos. O André Renner já cantou, acho que em tudo quanto é banda, né? Pelo amor de Deus, André Renner, sossega, menino. 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Aliás, lá da Sempre Festona, né? Pessoal de Santo Antônio, Lacerdópolis, ô galera do bem. Quando eu voltar, sorteio no programa da Alegria. Sim, se prepara aí, galera. Vamos ver quem vai se dar bem.

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2: Dá-lhe alegria, dá-lhe alegria, alegria, alegria, meu povo querido. 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E agora, por favor, silêncio no fundo musical. E boa sorte pra galera que mandou recadinho pra ganhar ingresso pro Baile dos Namorados amanhã no Sítio Novo, que vai ter simplesmente Mercosul e São Rafael. Mercosul e São Rafael. Boa sorte, valendo o primeiro ingresso agora. Vamos ver, parando, vamos ver quem ganhou.
3: Bom dia, quero pedir uma música da banda Mercosul. E me chamo Sônia Amara de Oliveira. E quero concorrer aos ingressos para o Bailão dos Namorados amanhã no Sítio Novo, em Catanduvas, com a banda Mercosul e São Rafael. Obrigada.
2: Valeu, Sônia Amara. Você vai pro bailão com o mimo da Catarinense. Mais um ouvinte. Atenção, parando, número 22.
4: Bom dia, Marildo. Tudo bom? Aqui é a Carmen.
2: Estou bem.
4: Faz favor, toca a música Mesa 14 com a banda Mercosul. Eu ofereço para todos que gostarem da música e para vocês aí da rádio. Um excelente dia para todos nós.
2: Valeu, Carmen Fornari também vai pro bailão amanhã, Dia dos Namorados, galera. Vamos ver agora. Parando, número 28.
5: Bom dia, tudo bem? Eu sou Jaqueline Lázares de Catanduvas e gostaria de estar concorrendo a ingresso para o Sítio Novo na sexta-feira do Dia dos Namorados, com banda São Rafael.
2: Valeu, galera! Aê! Se deram bem, o nome vai estar na portaria. E tem mais, né? Dia do casamento, me convidem, se acharem um marido amanhã, né? Que se não forem casadas, noivas ou com um namorado. Quando tiver o casamento, me convidem que eu estarei neste casamento, né? Pode ter certeza. Aliás, farei questão de apresentar o casamento gratuitamente, sem problema nenhum. Já pensou? Vai ser uma alegria, tá? Bem, deixa eu dar uma pausa aqui, porque agora, galera, eu vou falar de coisas maravilhosas. 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

E aí, 11h48 da manhã, como é que tá o trabalho? Já encerrou pra muitos, né? Agora é a hora do almoço, aquela comidinha delícia, pode ser simplesinha, feita com amor, é a melhor comida do mundo, concorda comigo? É isso aí, dá uma dorzinha no estômago essa hora, meu Deus do céu. Você que tá internado no hospital aí, tá ouvindo a gente? Obrigado pelo carinho também, tá, querido? Tamo junto, dona Gema, um abraço pra senhora, fiquei feliz da notícia hoje, viu? Poxa vida, que bacana, obrigado, Amaral. 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Hoje começa a Copa do Mundo também. Me ajuda aí, Eliseu, você que é o cara informado do esporte. Hoje a gente tem México e África às 4 e às 11 da noite aqui mesmo. Tu lembra? Me ajuda aí, veja aí, daí me dá um toque aí. Muito bem, vem aí a grande festa do padroeiro Santo Antônio na comunidade de Santo Antônio em Lacerdópolis, domingo dia 14, início 10 da manhã, tem a Santa Missa, né? Ao meio-dia tem almoço com churrasco de gado e porco e às 15h30 acontece a segunda rodada da Copa dos Campeões do Contestado. Faça sua reserva pelo 999258931, Jamir, gente boa demais, 998083594, Gabriel, galera, gente boa demais, aliás, comunidade toda de Santo Antônio, é um povo querido demais, né? De muitos amigos, de muitos parceiros, valeu, aquele abraço, festona domingo lá então, né? Eliseu Peruso tá me dizendo que nós teremos, Coreia do Sul, um time bem interessante, hein? Coreia do Sul e República Tcheca. 11 da noite, ao menos uma parte do jogo vai dar pra ver, né, galera? Na boa, são os dois jogos de hoje, as quatro seleções que estreiam na Copa do Mundo de 2026. Dale Brasil, vamos Brasil, é isso aí. O que a gente tem que fazer agora? Trazer Mercosul mesa 14?

0: Tá na hora, né, gente? E aí foi César Brassini, Amor Eterno. Essa música pode valer milão pra você, se aligere aí, viu? Tá na hora de se mandar. Obrigado pelo carinho, pela audiência. Obrigado por você ter estado com a Catarinense na melhor manhã, com muita alegria, muita energia boa. Voltaremos às 4:30 da tarde no Rádio Saudade. Fica com a gente, vem aí a Santa Bênção do Papa e o Grande Jornal pra gente ficar bem informado, né? É isso aí, fiquem com Deus e até lá.
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0: A Santa Bênção do Papa hoje é dedicada para Rejane Pedroso de Jesus, né? Debus Perdão, que estará de aniversário amanhã, de David Luiz Sirley, sua irmã, e de Luiz Ademar e toda a grande família a ela. Também a benção Dona Nercia Malcabúrio, que está de aniversário, oferecimento do Zé e de toda a família. A Rejane, hoje Carlos e eu comemoramos, Amarildo, 33 anos de casamento. Que Deus os abençoe, a família toda, com muita paz, com muita saúde, com amor, perdure pela vida toda. Parabéns e felicidades a vocês, viu? Também a Santa Bênção na Catarinense, Mãe Terezinha da Silva, hoje completa 79 aninhos. Quem oferece é a filha Daniela Pasquale, os netinhos Daniel e Pedro, já estão os homens feitos, né? E toda a grande família com muito amor e carinho. Também homenagem ao senhor Alfredo Denardi, que hoje completa 84 anos. Carinho de toda a família, desejamos a ele saúde, toda a felicidade. Também agenda para Neucida Silva, que mora em Água Doce, está de aniversário da amiga Ivana Bate Machado e toda a família. Para Antônio Varela, oferecendo ao filho William Chaves pelo aniversário, que Deus o abençoe. Para Beatriz Cristina Isler, pais Adão e Dona Isabel, dos manos e toda a grande família Isler de Luzerna, com toda a proteção divina. A todos, a santa bênção com muita fé neste momento.
3: Pai nosso, que estais no céu,

sim na terra como no céu. O pão nosso de cada dia nos dai hoje, perdoai-nos as nossas ofensas, assim como nós perdoamos a quem nos tem ofendido. Não nos deixeis cair em tentação, mas livrai-nos do mal. Amém.

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7: Renegociação de dívidas de produtores rurais é aprovada. Senadores cobram explicações do BRB após pedido de 8 bilhões ao governo. Comissão de Constituição e Justiça aprova a proposta que reduz maioridade penal. Os principais destaques da semana da Câmara de Vereadores e Joaçaba. Diocese inicia processo para a criação de nova paróquia em Campos Novos. Veículos e aplicativo de mobilidade passam por identificação em Erval do Oeste. Polícia Civil prende 3 indivíduos e delegado revela detalhes de crime bárbaro em Joaçaba. Rotary Clube de Erval vai reinaugurar a sua sede própria na próxima semana. Joaçaba amplia projeto educacional de robótica para alunos da rede municipal. E acusado de stalking e injúria é preso pela Polícia Militar em Joaçaba. Quinta-feira, 11 de junho, temperatura aqui na 15, na marca dos 20 graus. Boa tarde. 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
10: Bem como previsto, áreas de instabilidade percorreram o estado de Santa Catarina nas últimas 24 horas e produziram chuvas mais acumulativas entre o meio-oeste, o oeste e o vale do Itajaí. De acordo com o monitoramento feito pelo Instituto Nacional de Meteorologia, o INMET, o maior acumulado das últimas 24 horas foi aferido em Passos Maia, 37,1 milímetros. Só não houve registro de chuva acumulativa em pontos do Planalto Sul e do Sul do estado. Hoje, a previsão feita pelos meteorologistas do CPTEC-INPE é de tempo instável e novamente pode chover até o final da noite entre o oeste e o meio-oeste. Nas demais áreas do território catarinense, o tempo vai permanecer apenas mais nublado. Pode chover nesta sexta-feira com a propagação de uma nova frente fria e que vai manter as temperaturas baixas com sensação de frio, pelo menos até o início da semana que vem. Hoje a máxima não passa de 18 graus, mínima nesta sexta caindo para 12 graus em Ipumirim, Irani, Jaborá, Lacerdópolis, Lindóia do Sul e Joaçaba. Daniel Panobianco, da agência PD Radar, com exclusividade para catarinense.
7: O Senado aprovou ontem o projeto que autoriza o Executivo a usar o dinheiro do Fundo Social do Pré-Sal e de outros fundos para financiar a renegociação de dívidas de produtores rurais. O repórter Alexandre Campos tem mais informações.
11: O Senado aprovou com alterações o projeto que autoriza o uso do dinheiro do Fundo Social do Pré-Sal, de outros fundos supervisionados pelo Ministério da Fazenda e de fontes definidas pelo Executivo para financiar a renegociação de dívidas rurais decorrentes de eventos geopolíticos internacionais e climáticos. Pelo texto, poderão ser beneficiários da linha de crédito especial os produtores rurais, associações e consórcios que no período entre 2019 e 2025 tenham registrado em duas ou mais safras perdas de no mínimo 30% da renda bruta agropecuária comprovadas por laudo técnico. Para produtores, a linha de crédito terá valor máximo de 10 milhões de reais. Já as associações poderão usar 50 milhões de reais. O prazo para a quitação do novo financiamento, sem incidência de multa de mora e outros encargos, será de 13 anos, incluídos ao menos dois de carência, com juros que variam de 3,5% a 7,5% ao ano. Ex-ministra da Agricultura, a senadora Tereza Cristina, do PP de Mato Grosso do Sul, lamentou a falta de acordo com o governo para a votação de um texto consensual. Ela afirmou ainda que a renegociação é essencial para o setor agrícola, que enfrenta um cenário de dificuldades motivado por diversos fatores.
12: Nós temos as commodities em baixa, nós temos os juros em alta, nós plantamos uma safra com o dólar a 6 e estamos colhendo com o dólar a 5. Isso é mortal para os preços dos agricultores, fora o problema que o Rio Grande do Sul teve climático e outros estados brasileiros, mas o mais emblemático foi o Rio Grande do Sul, com 4 safras perdidas pela seca e uma grande inundação.
11: Uma sugestão apresentada pelo PT faz uma ressalva quanto ao uso de dinheiro do Fundo Social voltado para a educação nas renegociações, como lembrou o senador Rogério Carvalho, representante de Sergipe.
13: O acordo que foi feito foi no sentido de preservar o Fundo Social. Pode ser usado o Fundo Social desde que preservada a sua função primordial e aquilo que está previsto em outras legislações.
11: O texto aprovado ainda permite a concessão de desconto para liquidação até o final de 2027 de dívidas de mini, pequenos e médios produtores rurais referentes a operações de crédito contratadas até 31 de dezembro de 2018 e a renegociação de dívidas de produtores de municípios nas áreas de atuação da SUDENE e da SUDAM. O governo também poderá ampliar sua participação em fundos que tenham por finalidade garantir o risco de crédito de operações de financiamento e de custeio realizadas por produtores rurais e suas cooperativas. Além disso, o executivo será obrigado a publicar anualmente relatório consolidado sobre a execução de medidas de apoio e reestruturação de dívidas previstas no projeto. A proposta volta para análise da Câmara dos Deputados. Da Rádio Senado, Alexandre Campos.
7: E senadores questionaram o pedido de 8 bilhões feito pelo Banco de Brasília para reforçar seu caixa. Durante a audiência no Senado, parlamentares cobraram explicações sobre a situação financeira do banco e os impactos de operações realizadas com o Banco Master. Os detalhes com a repórter Marcela Cunha.
14: O presidente do BRB, Nelson Antônio de Souza, disse à Comissão de Assuntos Econômicos que o banco precisa de um aporte de 8 bilhões e 800 milhões de reais para enfrentar os efeitos das operações com o Banco Master. Segundo ele, o plano de fortalecimento prevê um empréstimo do Fundo Garantidor de Créditos ao governo do Distrito Federal e a securitização da dívida do GDF. Mas o presidente da CAI, senador Renan Calheiros, do MDB de Alagoas, questionou a homologação do acordo pelo Supremo Tribunal Federal antes da divulgação do balanço de 2025 do banco.
15: Eu não entendo como é que o Supremo aprova um plano sem que o BRB publique o balanço de 2025. Como se faz um plano? Um plano nas nuvens. E como homologar uma coisa dessa? Não parece ser um plano sério, né?
14: Nelson afirmou que não havia decisão judicial impedindo a publicação do balanço, mas explicou que as demonstrações financeiras precisaram ser revisadas a cada novo achado da auditoria independente, mas garantiu que o próprio BRB é o maior interessado em divulgar esses números, ao reforçar que adotou medidas de governança e troca de dirigentes quando assumiu o banco.
15: É possível se estruturalmente deixar o banco de pé e hoje ele já é mais saudável do que era antes do dia 18 de novembro. Tem muito trabalho? Sim. O que foi feito com o BRB foi cruel. Não está sendo fácil a recuperação do BRB. Os valores colocados foram muito grandes.
14: O senador Isalci Lucas, do PL do Distrito Federal, questionou o risco transferido aos cidadãos do DF, considerando que o GDF é o garantidor da operação, e alertou para a possibilidade de restrições a concursos públicos e reajustes salariais, caso o Distrito Federal tenha que arcar com a dívida.
16: A garantia desse 16% compromete, né, a saúde, a educação, a segurança, porque o Fundo de Participação de Estado e de Município é para isso. Nós temos também a securitização da dívida, ou seja, nós temos para receber em torno de 3 bilhões que nós também teríamos que aplicar essa receita na saúde, na educação, na segurança, e não para cobrir o roubo do BRB.
14: As críticas foram reforçadas pela senadora Leila Barros, do PDT do Distrito Federal, que destacou que a conta para salvar o banco representaria mais de R$ 2.200 por habitante do DF. Já o senador Oriovisto Guimarães, do PSDB do Paraná, defendeu a liquidação do banco e criticou a manutenção de bancos públicos estaduais. Nelson Antônio de Souza respondeu que o BRB tem papel relevante em programas sociais e no atendimento à população do Distrito Federal. Da Rádio Senado, Marcela Cunha.
7: A Comissão de Constituição e Justiça da Câmara aprovou um conjunto de propostas que reduz maioridade penal para 16 anos. O texto vai ser discutido agora numa comissão especial. A repórter Rita Sardi acompanhou a votação.
17: A Comissão de Constituição e Justiça da Câmara dos Deputados aprovou a admissibilidade da proposta que reduz a maioridade penal de 18 para 16 anos no Brasil. Foram 44 votos a favor e 18 contrários. Um dos textos que serviu de base para o relatório aprovado é de autoria da deputada catarinense Júlia Zanatta, do PL. A medida permite que adolescentes a partir dos 16 anos possam responder criminalmente como adultos em determinados casos. Defensores da redução da maioridade penal afirmam que a medida pode aumentar a responsabilização de adolescentes envolvidos em crimes graves e contribuir para a segurança pública. O relator da proposta, o deputado Coronel Assis, do PL do Mato Grosso, explicou em que contexto a redução da maioridade irá acontecer.
18: A ideia é justamente para crimes hediondos, homicídio qualificado e lesão corporal seguida de morte, né? Onde esses jovens de 16, 17 anos iriam cumprir penas lá no sistema socioeducativo, separado dos outros jovens que cometeram outros atos infracionais e não indo para o sistema penitenciário, porque constitucionalmente nós também temos que garantir, né, o direito à proteção desses jovens.
17: Já o deputado catarinense Pedro Kizai, líder do PT na Câmara, defende um debate mais aprofundado quando o texto for analisado na comissão especial.
19: Eu acho que tem que fazer com muita responsabilidade esse debate, com muita profundidade, e o governo e nossas bancadas vão participar ativamente desse debate para trazer ciência, trazer dados concretos e técnicos, qual é o melhor texto constitucional. Eu acho que nós temos condições de aperfeiçoar o texto proposto, por isso que nós temos crítica ao texto proposto e efetivamente melhorar o texto constitucional.
17: Como se trata de uma proposta de emenda à Constituição, o texto ainda precisa ser analisado por uma comissão especial e depois votado em dois turnos pelo plenário da Câmara com pelo menos 308 votos para ser aprovado. Se aprovada na Câmara, a proposta ainda terá que passar pelo crivo do Senado. De Brasília, da Rede de Notícias Acaerte, repórter Rita Sardi.
7: Meio-dia 14, a seguir no Grande Jornal, os principais destaques da semana da Câmara de Vereadores de Joaçaba. Diocese inicia processo para a criação de nova paróquia em Campos Novos. Veículos de aplicativo de mobilidade passam por identificação em Ervaldo Oeste. Polícia Civil prende 3 indivíduos e delegado revela detalhes de crime bárbaro que aconteceu em Joaçaba. Rotary Clube de Ervaldo Oeste reinaugura sede na próxima semana.
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7: Meio-dia e 21.
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32: A tribuna da Câmara recebeu na noite de ontem o Major Alessandro Moreira Rodrigues, do Batalhão da Polícia Militar de Erval do Oeste. Ele falou sobre o programa Foca no Trânsito, voltado a alunos de escolas da rede pública, que visa a formação de hábitos proativos no trânsito e a construção de uma cultura permanente de segurança viária. Vamos a alguns dos destaques apresentados pelos vereadores. Leandro Sarto destacou a importância de que os municípios profissionalizem os setores nos quais são elaborados os projetos em busca de recursos via emendas parlamentares para auxílio em obras e serviços. Ele justificou indicações nas quais ele solicita a colocação de lixeiras para a rua Domingos Zanini e limpeza e reorganização da rua Hugo Bez. O vereador Diego Bairros fez um contraponto entre os recursos desviados da Prefeitura de Joaçaba e a ausência de investimentos em habitação e melhorias em infraestrutura básica para famílias carentes. Rita Vaz destacou solicitações feitas em defesa da rua Dani Zanini no que diz respeito à infraestrutura. Ela justificou moção de apelo de sua autoria para a Secretaria de Saúde de Joaçaba para que seja feito um levantamento do número de pessoas portadoras de diabetes tipo 1, visando o fornecimento gratuito de sensores de monitoramento contínuo. Jean Causa fez uma reflexão sobre o grande volume de obras realizadas pela gestão anterior, fazendo um comparativo com vias que há muito tempo aguardam a solução de problemas, como, por exemplo, a rua Hamilton Rossim, Pedro Cus, rua Tirolesa, entre outras. Almir Pastore enfatizou a disponibilidade de recursos em caixa por parte da prefeitura, mas em contrapartida avalia que poucas obras estão sendo viabilizadas. Ele comentou a indicação na qual solicita a área de lazer para o bairro Nossa Senhora de Lourdes. Sugeriu ainda, através de indicação, a pavimentação da rua Arvino de Oliveira, no bairro Vila Pedrini. Ricardo Menezes enfatizou, apresentando dados, os valores disponíveis em caixa no Poder Executivo no mês de abril, somando cerca de 85 milhões, relatando a necessidade de diversas obras. Frisou ainda a necessidade de renovar a frota de veículos da Secretaria de Saúde. Comentou sua participação na audiência pública realizada nesta terça-feira, onde foi debatida a duplicação da BR-282. Disse que o projeto apresentado não atende à necessidade da região. O líder do governo, Luiz Vastres, destacou obras na rua Firmo Bernardi, em Nova Petrópolis, praça no bairro Armindo Aro e obras em Linha Ferreirinha. Destacou ainda cerca de R$600 mil viabilizados por ele através de emendas parlamentares para investimentos em saúde. Sobre o pagamento do piso nacional do magistério, disse que, segundo o sindicato da categoria, quase 300 professores recebem abaixo do piso. A presidente Jaqueline DeMarco destacou indicações apresentadas, uma delas reivindicando melhorias para as estradas de Santa Helena, linha Rochedo e linha Bonitinho. A presidente Jaque esteve juntamente aos vereadores Jean Causa e Ricardo Menezes, acompanhando a audiência pública promovida pelo governo federal em Chapecó na última terça-feira. A audiência debateu a duplicação da BR-282 e a concessão de rodovias federais para a iniciativa privada.
5: Se deslocamos até Chapecó para participar dessa audiência pública, porque é importante ter esse momento, já que o nosso município, a nossa região, vai ser afetada com esse projeto. Infelizmente, nós tivemos a surpresa de que é um projeto que não contempla todas as necessidades aqui da nossa região e de muitos outros locais. Nesta audiência, eu tive a oportunidade de me manifestar, me colocando contrária a esse projeto. É uma concessão de 30 anos, onde serão investidos bilhões de reais para um pequeno trecho de duplicação. São quase 30 quilômetros nesse período de tempo que tem a previsão de duplicação. Então, diversas autoridades estiveram presentes, deputados, prefeitos, autoridades da nossa sociedade civil, representantes e também demais vereadores que na totalidade se colocaram contra esse projeto. No nosso município, nós não seremos contemplados com nenhum trecho de duplicação da BR-282 e, ao contrário, nós temos nesse projeto a previsão de ter um pedágio aqui no nosso município. E isso prejudicará muito os nossos habitantes, porque a princípio esse pedágio é para ser localizado em um ponto que vai dificultar a locomoção das partes altas do nosso município. Então, nossos dois distritos serão prejudicados e toda a área rural que faz parte dessa localidade também.
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7: A Diocese de Joaçaba deu mais um passo importante em seu projeto de expansão pastoral ao anunciar o processo de criação da segunda paróquia no município. A decisão foi apresentada durante reunião realizada esta semana, como informa o padre Joveci Filho.
11: Já há mais de um ano, nós estamos nos diálogos com a congregação dos escalabrinianos, justamente tendo em vista o desejo de aperfeiçoar o processo e o projeto de evangelização, especificamente no município de Campos Novos. Hoje, o município conta com apenas uma paróquia e é o segundo município que mais cresce dentro do nosso território diocesano. E isso nos leva, necessariamente, a ter que fazer uma reflexão sobre esse processo evangelizador, e a gente sabe que a presença de uma paróquia, ela dá um impulso significativo nessa ação importante e central da vida da igreja. E por isso, as discussões que há mais de um ano começaram, caminharam nesse sentido, né, de se dar um impulso evangelizador através da criação de uma nova paróquia, de um novo território paroquial.
12: Padre, deixa eu ver se alguns alinhamentos já foram definidos, por exemplo, a manutenção da paróquia São João Batista com os escalabrinianos e o santuário de Nossa Senhora Aparecida também sob a gestão desta paróquia.
11: Exato, justamente por conta do redesenho do território paroquial, o santuário que futuramente se tornará santuário diocesano, ele permanece com os cuidados dos escalabrinianos, assim como a atual igreja matriz, a paróquia São João Batista.
12: E esse redesenho, então, ele seguirá para algumas outras avaliações, alguns outros encaminhamentos?
11: Essa proposta, que inclusive foi uma proposta encabeçada pela própria congregação escalabriniana, ela foi avaliada no Conselho dos Religiosos, no Conselho dos Escalabrinianos, e depois foi encaminhada para a avaliação do nosso Conselho Diocesano. Ela já recebeu uma aprovação do Conselho Presbiteral da nossa Diocese de Joaçaba, e agora ela segue para uma fase de adequações e diálogos com as comunidades que farão parte de cada uma dessas paróquias.
12: Mas já é possível afirmar que teremos mais uma paróquia em Campos Novos?
11: Sim, esse é o caminho, né? O caminho é de execução daquilo que foi pensado, elaborado e discutido já dentro das realidades eclesiais. Então, a nossa ideia é que agora a gente passe a parte de execução dessas atividades.
12: Expectativa temporal, padre, para ereção desta nova paróquia?
11: A ereção de uma paróquia, ela não é uma tarefa simples, né? Ela envolve tanto trâmites canônicos, eclesiásticos, quanto trâmites burocráticos a partir da perspectiva civil. Então, a gente imagina que pelo menos mais um ano nesse trabalho de elaboração e de execução.
12: Isso, na prática, padre, demonstra um crescimento da nossa diocese, certo?
11: Claro, com certeza, né? Conforme nós apresentávamos aos conselhos da paróquia São João Batista, hoje Campos Novos é um município, é o segundo município que mais cresce, a taxa de crescimento, segunda maior taxa de crescimento do nosso território diocesano e um dos municípios com maior número percentual de católicos, né? Um crescimento do número de católicos evidente ali no município, e por isso a gente precisa ter um cuidado e uma atenção também para com o povo de Deus.
7: Com o objetivo de prezar pela segurança de passageiros e organização da categoria, a administração de Arvaldo Oeste está convocando os profissionais que trabalham com motorista de aplicativos de mobilidade para que os mesmos regularizem a sua situação no âmbito municipal. Todos os veículos que atuam com esse fim vão ser identificados com adesivo oficial. O prefeito Ronaldo da Rosa comenta sobre esse incremento na regra.
13: Também é um meio de organização, né? A gente tem hoje em dia, é muito popular o transporte por aplicativo, e aqui era uma miscelânea, que ninguém se entendia. O cara pegava o carro e saía transportar passageiro, colocando pessoas dentro do seu carro. Então a gente tinha uma lei, adequamos a lei e estamos regulamentando agora, chamando todos os trabalhadores que trabalham como aplicativo, motorista aplicativo, aqui colocar um adesivo no seu veículo, que está autorizado pela prefeitura, tem a sua empresa aberta, paga o seu MEI, paga a sua empresa, né? Então a gente está fazendo esse trabalho aqui para que o usuário, quando for pegar um carro de aplicativo, privilegie de preferência para quem está regularizado, que tem um adesivo de identificação que está aprovado pela prefeitura. A gente quer que todo mundo trabalhe, mas todo mundo trabalhe nas mesmas condições, dentro da regularização, regularidade, que ande dentro das normas de trânsito, primeiramente oferecendo segurança para os passageiros e, por segundo, também é para demonstrar uma cidade organizada, que a gente quer cada vez ser mais organizado. Então a gente precisa começar a organizar o nosso dia a dia aqui no centro, e o motorista de aplicativo, o carro de aplicativo, faz parte dessa organização.
14: Nessa questão de trânsito, prefeito, aproveitando o ensejo, aí o senhor publicou um decreto aí que institui estacionamento rotativo pago aí no município, né? Já existia, ampliou, já tem uma empresa que vai estar trabalhando, como é que tá essa situação aí?
13: Muito importante, importante essa informação, porque nós estamos há 8 meses, 9 meses já sem estacionamento rotativo. A empresa que operava apresentou um déficit bastante grande e foi encerrado o contrato, né? E a gente não está conseguindo, demorou, melhor dizer, para conseguir tornar mais uma vez realidade esse modelo de estacionamento. Isso tem sido um problema para o nosso comércio. Porém, agora já está em processo licitatório, o prazo, como é uma concessão, é um prazo um pouco maior. Eu achava que era o prazo normal de 10 dias, mas é um prazo um pouco maior, 45 dias de processo licitatório, mas já está andando. E em poucos dias também a gente vai ter novamente esse serviço sendo prestado no nosso município, mas um serviço que funcione. Não basta ter o estacionamento rotativo regulamentado, mas que não funcione, né? Então a gente quer que agora ele venha para ficar e funcionar, e com certeza organizar também o trânsito do nosso município.
7: Meio-dia 34, a Polícia Civil do Joaçaba avançou de forma significativa nas investigações do homicídio que chocou a população no final do mês de maio no bairro Clara Adélia, e que é considerado um dos crimes mais brutais que foram registrados nos últimos anos no município. Em uma operação que foi realizada nesta semana, 3 novos suspeitos foram presos em diferentes cidades catarinenses por envolvimento direto no assassinato. Os detalhes da investigação foram revelados pelo delegado da Divisão de Investigação Criminal, Dr. André Sebranelli, em entrevista à Rádio Catarinense na manhã desta quinta-feira.
15: É, como tu falou, realmente um crime que chocou, né, em razão assim da perversidade, né, dos autores, né, da maldade, né. O laudo pericial apontou que a vítima tomou tiro na cabeça, facada na região do abdômen. Eles utilizaram uma cavadeira para machucar a face, né, e ao final eles colocaram fogo no corpo da vítima. Então as forças de segurança não poderiam deixar, né, de dar uma resposta para a sociedade. Então, nesses 15 dias desde da data do fato, nós angariamos elementos que identificou, né, a participação de mais 3 indivíduos neste crime. Lembrando que no dia do fato, um indivíduo foi preso, né, deu uma desculpa ali, uma versão totalmente desassociada dos elementos que a gente encontrou no local, né, que ele teria agido sozinho, né, e que teria uma desavença anterior. Mas a investigação conseguiu trazer mais 3 pessoas pro fato, e a motivação, né, seria em razão do tráfico de drogas.
16: Perfeito. Doutor, chama atenção que essas prisões ocorreram em locais diversos, né? Ou seja, além de Joaçaba, mais 2 municípios também, esses elementos foram encontrados. E no momento do crime, eles estavam juntos, praticaram esse crime juntos? Já se tem essa identificação, doutor?
15: Então, as prisões ocorreram em Jaguaruna, Catanduvas e Joaçaba, né? Esses indivíduos, eles praticaram o crime junto, né? Eles estavam ali no Clara Adélia, todos participaram ativamente do homicídio, né? E após o fato, né, tendo em vista da repercussão que ocorreu na cidade, 2 se evadiram do município, né? E só ficou um rapaz aqui na cidade. Esse rapaz que permaneceu aqui, ele nega a participação dele no homicídio, né? Ele apresenta uma versão falando que ele só colocou fogo no corpo, né?
16: Essas 2 outras pessoas que foram presas em Catanduvas e Jaguaruna, são de Joaçaba ou vieram naquele momento na oportunidade para praticar o crime somente, doutor?
15: Não, elas têm ligações com o município de Joaçaba, né? A pessoa presa em Jaguaruna, ela já tem passagem por tráfico de drogas aqui na nossa região.
16: Outras pessoas ainda poderão ser presas ou a polícia já fechou o cerco, somente essas pessoas estão envolvidas nesse crime?
15: Olha, a gente continua fazendo as diligências necessárias, né, para total esclarecimento. Vai ser realizada a análise do material apreendido, ainda falta a juntada dos laudos periciais do que já foi apreendido no dia dos fatos, né? E a gente agora tem 30 dias para concluir as investigações. Então, nesse período, a gente vai tentar esclarecer o máximo possível, né, para trazer essa resposta para a sociedade.
16: A polícia não conseguiu identificar ainda, doutor, justamente nesse trabalho aí de 30 dias, a polícia vai tentar identificar o papel de cada um nesse crime?
15: Olha, o papel de cada um a gente tem desenhado, né, mas agora com a prisão desses indivíduos e os laudos periciais que a gente aguarda, né, daí a gente consegue individualizar as condutas de cada um.
7: O Rotary Clube de Ervaldo Oeste vai reinaugurar a nova sede e na mesma ocasião vai fazer a entrega de equipamentos para a UPA. O evento vai acontecer na terça-feira às 19 horas. O presidente do Rotary, Zig Veselovski, falou à Rádio Catarinense.
17: Vai ser um momento para celebrar a revitalização da nossa sede. Nós temos um compromisso junto à Prefeitura de Ervaldo Oeste de, em 5 anos, ajustar a acessibilidade do clube e dividimos em 2 etapas. A primeira

0: a aprender o que é Rotary. Nós trabalhamos a formação ética, a liderança dos jovens para ter um futuro cada vez melhor. E além disso, um momento mais especial que vai ser a entrega dos equipamentos do nosso projeto de subsídio global para a UPA, que inclui um ultrassom portátil, que hoje a UPA não tem. Então, é um projeto de quase 200 mil reais, onde um clube de Rotary da Argentina nos apoiou, além do Rotary Clube de 13 Tilhas, e a arrecadação oriunda de todos os projetos que a gente fez no decorrer desse ano, como a Tarde Cultural, o Baile do Chope, o baile junto com a comunidade Boa Esperança, e também o nosso bazar, que foi um sucesso. Então, como eu sempre falo, toda a arrecadação do Rotary, ela é destinada em prol da comunidade, e nesse caso, a gente está fazendo a entrega de quase 200 mil reais em equipamentos para a UPA, né? Além do ultrassom, tem outros equipamentos, duas macas. Então a gente está muito feliz, vai ser um momento de celebrar, e estamos ansiosos aí para essa data, na terça-feira da semana que vem, no dia 16 de junho. Então, como eu havia dito anteriormente em todas as nossas conversas, toda vez que você enxergar uma ação do Rotary, você vê uma ação do Rotary, seja no semáforo, seja num evento, apoie essa ação, que com certeza esse valor vai ser revertido em prol da comunidade. Então é isso, obrigado pela atenção, pelo espaço aqui, são sempre muito queridos amigos especiais do Rotary e contem conosco.
1: Meio-dia e 41.
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1: Loto Fácil, concurso 3.707, com 15 acertos, foram duas apostas ganhadoras de Brasília, Cornélio Procópio, no Paraná, que estão levando R$ 722 mil. Com 14 acertos, foram 346 apostas ganhadoras, cada uma com prêmio de R$ 1.250. Há prêmios menores para 13, 12 e 11 acertos. A quina foi o concurso 7.047. Números sorteados 6, 11, 26, 50 e 61. Com 5 acertos, não teve ganhador. 53 apostas fizeram 4 acertos, cada uma, e está levando R$ 10 mil. Há prêmios menores para 3 e 2 acertos. Lotomania, concurso 2.935. Com 20 e 0 acerto, não houve ganhadora. Uma aposta de Hortolândia, São Paulo, fez 19 acertos e está embolsando R$ 167 mil. Há prêmios menores para 18, 17, 16 e 15 acertos. A dupla cena foi o concurso 2.968. No primeiro sorteio, números 15, 21, 41, 44, 45 e 46. Com 6 acertos, não teve ganhadora. 10 apostas fizeram 5 acertos e estão levando R$ 6.642. No segundo sorteio, números 2, 7, 9, 14, 28 e 39. Com 6 acertos, não teve ganhadora. 17 apostas fizeram 5 acertos e estão levando como prêmio R$ 3.516. Há prêmios menores para 4 e 3 acertos. Loteria Federal, extração 6.073. Quinto prêmio, 8.362. Quarto prêmio, 74.099. Terceiro prêmio, 87.702. Segundo prêmio, 62.218. E o primeiro prêmio, 24.807. Super 7, concurso 858. Colunas 1, 2, 2, 3, 3, 4, 4, 0, 5, 6, 6, 2 e 7, 6. Com 7 acertos, não teve ganhadora. Uma aposta de engenheiro Beltrão.

0: no Paraná fez os 6 acertos e está levando R$25.000. 29 apostas fizeram 5 acertos e estão embolsando R$1.268. Há prêmios menores para 4 e 3 acertos. Mais milionária, concurso 362. Números sorteados 4, 13, 28, 31, 40 e 47. Com 6 acertos, mais 2 trevos, não houve ganhadora. Uma aposta de São Luís, no Maranhão, fez 6 acertos, mais 1 ou nenhum trevo e está recebendo como premiação R$170.000. Há prêmios menores também nas demais combinações. A seguir, Joaçaba amplia projeto educacional de robótica para alunos da rede municipal. As últimas informações da área da segurança pública e ainda o comentário econômico com Rafael Ramalho.
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0: Meio-dia 51.
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0: Mercado agrícola, valores sugeridos pela Copérdia para a região de Joaçaba. O quilo do suíno vivo está a R$ 5,90, mais a tipificação da carcaça. Sacas de 60 quilos, milho 59, soja 116 e o trigo PH 78 está valendo R$ 64. No Grande Jornal, comentário econômico com Rafael Ramalho.
15: Índice Bovespa amanhece o dia em leve alta nesta quinta-feira com ganhos de 0,1% e operando a 168 mil pontos. Dólar comercial recua nesta manhã, caindo cerca de 0,7%. E sendo negociado a R$ 5,15. Já o Bitcoin avança e sobe cerca de 1% e sendo negociado próximo a US$ 62 mil no mercado internacional. No mercado brasileiro, a Bolsa tenta recuperar parte das perdas recentes, enquanto investidores acompanham o cenário econômico global e aguardam os novos sinais sobre juros e inflação nas principais economias do mundo. O destaque do dia fica para a SpaceX, que é a empresa espacial fundada por Elon Musk, que estreia amanhã no mercado americano em uma oferta pública inicial de ações que pode entrar para a história como o maior IPO já realizado. A expectativa é de uma captação próxima de US$ 75 bilhões. A novidade também chega para o investidor brasileiro. A B3 confirmou o lançamento de um BDR da SpaceX, permitindo que investidores tenham acesso à companhia diretamente pelo mercado brasileiro sem a necessidade de abrir conta no exterior. O movimento reforça o interesse crescente do mercado por empresas ligadas à tecnologia, inteligência artificial e exploração espacial, setores que seguem atraindo bilhões de dólares em investimentos ao redor do mundo. Da Alta Vista Investimentos, Rafael Ramalho.
0: A administração municipal de Joaçaba, por meio da Secretaria de Educação, está dando continuidade aos projetos de robótica desenvolvidos na rede municipal de ensino, ampliando as ações voltadas à inovação. A partir desse mês, o município inicia a execução do projeto Infância.com, uma iniciativa do SEBRAE integrada ao programa Cidade Empreendedora, do qual Joaçaba faz parte. A secretária de Educação, Rosane Cunha, falou a nossa reportagem.
16: A Administração Municipal de Joaçaba, através da Secretaria de Educação, para este ano de 2026, está dando continuidade aos projetos de robótica desenvolvidos na nossa rede municipal de ensino e, assim, ampliando as ações voltadas à inovação, tecnologia, cidadania, empreendedorismo e sustentabilidade. Então, a partir deste mês de junho, retomamos a execução de projetos em parceria com o SEBRAE, cujo projeto infância.com faz parte do programa Cidade Empreendedora, do qual o município de Joaçaba adotou e vem aplicando nas suas práticas de governança. Importante lembrar de que Joaçaba, através da Escola Mercedes, foi pioneira na implantação da metodologia STEAM, que é uma abordagem educacional que integra 5 áreas do conhecimento tão importantes e relevantes para o século XXI. Voltado à ciência, tecnologia, engenharia, artes e matemática. Então, o nosso foco hoje na rede municipal de ensino, através das unidades do ensino fundamental, tem como foco o aprendizado prático e ativo, com o intuito de transformar, né, o nosso aluno no protagonista ao propor resolução de problemas reais por meios de projetos. O nosso projeto este ano, em especial, visa estimular o pensamento crítico, a inovação e a resolução de problemas entre crianças e adolescentes por meio de atividades que envolvem tanto a robótica como a programação, lógica computacional, empreendedorismo e tecnologia aplicada ao cotidiano. Um dos focos principais também é a utilização de materiais recicláveis na criação das soluções e projetos desenvolvidos. A proposta vai integrar ao conhecimento, a criatividade e a responsabilidade ambiental, promovendo uma aprendizagem ainda mais significativa. Então, este projeto, que está sendo levado para as nossas unidades escolares, será realizado pelo SEBRAE, garantindo que, através da capacitação dos nossos professores, vamos garantir, assegurar o conhecimento adquirido para que ele permaneça na escola, através, inclusive, de manuais, e que possa ser multiplicado ao longo do ano, né, dos próximos anos, para as demais equipes, através dos professores que vêm recebendo esta capacitação. O projeto também prevê a entrega de kits tecnológicos e equipamentos, incluindo impressoras 3Ds, que serão utilizadas como ferramentas pedagógicas para o desenvolvimento das atividades e criação e produção de materiais de manuseio que poderão ser usados nas atividades pedagógicas das nossas escolas do município de Joaçaba.
0: Meio-dia 56.
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0: As informações do setor de segurança pública com Orly Ricardo. Boa tarde, Orly.
18: Olá, boa tarde. Um homem de 44 anos foi preso na tarde de ontem pela Polícia Militar no bairro Nossa Senhora de Lourdes, em Joaçaba, em cumprimento ao mandado de prisão pelos crimes de perseguição, stalking, injúria, desobediência e ameaça. O suspeito, que já era conhecido pelas equipes policiais, foi localizado por volta das 16h30. Após a abordagem e a confirmação da ordem judicial nos sistemas de segurança, foi dada a voz de prisão ao envolvido. Como o homem já faz uso de tornozeleira eletrônica, a guarnição precisou se deslocar até a residência dele para recolher o carregador do equipamento. Após os procedimentos legais na delegacia, o homem foi encaminhado ao presídio regional de Joaçaba, onde permaneceu recolhido e à disposição da justiça. O motorista de 63 anos foi preso pela Polícia Militar no início da noite de terça-feira em Capinzal, após se envolver em um acidente de trânsito que deixou um adolescente de 17 anos ferido e tentar sair do local sem prestar atendimento. De acordo com a Polícia Militar, a ocorrência foi registrada por volta das 18h30. A guarnição foi acionada após informações de que o condutor responsável pelo atropelamento estaria tentando fugir. No local, o pai da vítima relatou que havia estacionado estacionado seu veículo em frente a um colégio da cidade. No momento em que o filho desembarcava, foi atingido no braço por um automóvel que passava pela via. Após o impacto, o motorista não parou para verificar a situação do adolescente, nem prestar esclarecimentos. O pai e o filho passaram a seguir o veículo e conseguiram abordá-lo em uma rua próxima, onde aguardaram a chegada da polícia. Durante a abordagem, os policiais constataram que o motorista apresentava sinais visíveis de embriaguez, com hálito etílico, fala arrastada e confusa. Questionado, ele admitiu ter ingerido bebida alcoólica, informando ter consumido 2 copos de cachaça. Em razão da colisão, o adolescente sofreu uma lesão superficial na parte superior do pulso esquerdo. Apesar do ferimento, ele e o pai dispensaram atendimento médico. Diante dos fatos, a Polícia Militar deu voz de prisão ao motorista pelos crimes de embriaguez ao volante e lesão corporal culposa na direção do veículo automotor. Ele foi conduzido à delegacia regional para os procedimentos cabíveis. Uma mulher de 36 anos ficou ferida após ser atingida com uma pedrada na boca durante uma briga com a filha de 15 anos no início da madrugada desta quinta-feira em Xanxerê, no oeste catarinense. O caso ocorreu no bairro Santo Dias. Conforme a Polícia Militar, as duas apresentavam lesões aparentes quando os policiais chegaram ao local. A mulher relatou que a adolescente chegou em casa aparentemente sob efeito de álcool e outras substâncias e, durante uma discussão, a atingiu com uma pedra, causando ferimentos na região da boca. Já a adolescente afirmou que o desentendimento teve relação com a presença do companheiro da mãe na residência. Segundo ela, durante a briga, foi agredida com empurrões e socos, sofreu uma queda e teve lesões no corpo. Diante dos ferimentos observados pela PM e das versões divergentes apresentadas pelas duas, mãe e filha foram encaminhadas para a Delegacia de Polícia Civil de Xanxerê. E um homem de 62 anos morreu após um acidente envolvendo 3 veículos e uma motocicleta na noite de ontem em São José do Cedro, no extremo oeste catarinense. A colisão frontal seguida de engavetamento ocorreu pouco depois das 18 horas na linha Santa Terezinha. Conforme o Corpo de Bombeiros, a vítima estava na carona de um Hyundai Tucson. O acidente envolveu ainda uma Toyota SW4, uma motocicleta e um Volkswagen Gol. No Tucson, havia 3 ocupantes. O motorista já estava fora do veículo quando os socorristas chegaram e recebeu atendimento no local. O passageiro do banco dianteiro apresentava dores no tórax e foi por meios próprios ao hospital do município. Já o homem de 62 anos foi encontrado inconsciente no interior do veículo com suspeita de traumatismo crânioencefálico. A vítima chegou a ser levada ao hospital, mas não resistiu aos ferimentos. No Gol, os bombeiros atenderam uma vítima consciente, porém desorientada, com suspeita de traumatismo crânioencefálico, possível hemorragia interna e trauma torácico. O motorista envolvido no acidente estava consciente e orientado, mas apresentava suspeita de fratura no fêmur. A condutora da Toyota SW4 não sofreu ferimentos e permaneceu no local após ser avaliada pelas equipes de resgate. Eram estas as informações da área de segurança pública para o Grande Jornal. Mais notícias policiais logo mais, a partir das 18 horas, na edição do Rádio Contato, da Central de Jornalismo Orly Ricardo.
0: 13 horas e 2 minutos, estamos concluindo mais uma edição do Grande Jornal da Catarinense e da Antena 100 FM. A todos, boa tarde.
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31: Boa tarde, está no ar a Hora do Esporte. Os destaques de hoje são: Joaçaba Futsal empata na Série Prata. Os jogos de ontem da Liga Nacional Silver. Série B, Avaí é derrotado fora de casa. Inter e Grêmio analisam o mercado em busca de reforços para a sequência da temporada. A maior Copa do Mundo de todos os tempos inicia hoje. Ancelotti fala sobre o time que estreia contra o Marrocos. Mais detalhes e informações após o recado dos nossos patrocinadores.
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31: Na noite de ontem, um jogo válido pela 7ª rodada da Série Prata do Campeonato Catarinense, o Joaçaba Futsal empatou em 2-2 com a equipe de Palmitos. Os gols da equipe joaçabense foram anotados por Biro. Com o empate, o Joaçaba Futsal chega aos 14 pontos marcados. O técnico Zé Henrique avaliou o jogo de ontem e projetou o duelo de domingo contra a CBF.
34: Boa tarde, ouvintes. Ontem tivemos mais um jogo pelo Campeonato Catarinense da Série Prata, na cidade de Palmitos. Saímos com o resultado do empate, buscamos pontuar fora de casa. Lógico, queríamos vencer, mas dentro de todas as circunstâncias da partida, um empate tem que ser provável, porque não é fácil jogar na quadra de Palmito, uma quadra com dimensões de 32 metros. Não é desculpa, mas é a realidade. Mas a gente sabe que a gente vai enfrentar isso no decorrer do ano. Precisamos nos adaptarmos o mais rápido possível quando a gente encontrar essas adversidades. Mas não vejo que as dimensões foram os problemas que existiram durante a partida, né? Então a gente jogou contra uma equipe que está muito bem na competição, uma equipe que tem um jogo com goleiro a todo momento, com bons jogadores, até que competimos bem, mas faltou um algo a mais, né? Faltou a gente se concentrar mais, a gente se preparar mais para esses duelos. É isso que eu vou buscar, é o desafio meu e da comissão técnica, é a gente buscar esse equilíbrio, sair de uma partida, uma nota muito alta contra o Blumenau, e a gente não pode baixar tanto a nível das ações do jogo. Tá mais preparado, e preparado quando eu falo, não é que a gente não esteja preparado fisicamente, tecnicamente, taticamente, mas é mentalmente. A gente precisa entender o que é que o jogo está pedindo, qual a competição que eu estou jogando. O nível de concentração tem que ser o mesmo, né? Essa é a grande dificuldade nossa, acredito, hoje no ambiente esportivo, você tentar manter o nível de concentração dos atletas, seja qualquer que seja a equipe. Vou jogar contra a CBF, contra a Chaxim, contra a Blumenau, contra a Palmitos, jogar os micro-regionais. Precisamos ter essa maturidade do que grandes equipes têm. E é isso que eu vou buscar. É o nível de maturidade mais alto, de concentração. E quando você está mais concentrado, você está mais bem preparado para executar as ações do jogo. Atacar, defender, bola parada, enfim. Mas parabenizo mais uma vez a minha equipe por ter buscado o ponto fora de casa. Fomos aí a 14 pontos com dois jogos a menos, né? Então, todos, a grande maioria só tem mais um jogo ou não tem mais nenhum jogo. Então, se a gente vencer os dois jogos, a gente termina em primeiro da competição. Então, um passinho de cada vez, um degrau de subir degrau por degrau. Então, agora a gente vira a chave completamente, porque daí a gente já pensa na Copa da Liga, 100% agora focado na equipe da CBF. E seguimos trabalhando, seguimos com honestidade, comprometimento, com foco. A equipe tá evoluindo bem, né? A gente só precisamos buscar esse equilíbrio, pra gente manter esse nível de atenção e concentração a todo momento, com qualquer que seja o jogo e equipe e competição. Tá bom? Um grande abraço a todos, fiquem com Deus.
31: Valeu, Zé, muito obrigado. Então, o próximo confronto é em casa, contra a CBF, pelas oitavas de final da Copa LNF. O jogo decisivo, valendo vaga nas quartas de final, será domingo às 17h30 no Centro de Eventos da UNOESC. O confronto terá transmissão catarinense. Pela competição estadual, a equipe volta a jogar no dia 17 de junho, às 19h30, fora de casa, contra o Catanduva Futsal. Três jogos deram continuidade à nona rodada da Liga Nacional Silver. Jogando em casa, o Apodi venceu o Lages por 4-2. O São Miguel recebeu o Chopinzinho e foi superado por 3-2. E o Vasco visitou o Juventude e triunfou por 3-2. Hoje, mais três jogos encerram a rodada. Às 19 horas, o São Caetano recebe o Dracena. Mesmo horário para Concórdia e Sport. E às 21 horas, o Balsas recebe o América do Rio Grande do Norte. A 12ª rodada da Série B foi finalizada ontem com três jogos. O Avaí visitou o Ceará e foi superado por 2-1. O resultado manteve o time catarinense no Z4 da competição. O Novo Horizontino foi um visitante indigesto e goleou o Goiás por 4-0. Já Sport e Athletic empataram em 1-1. A 13ª rodada inicia amanhã às 19 horas com o Atlético Goianiense recebendo o CRB. O elenco do Inter para o segundo semestre deve passar por mudanças. Entre possíveis saídas e chegadas, o técnico Paulo Pezzolano aguarda definições para montar o grupo que disputará o Brasileirão e a Copa do Brasil. Enquanto isso, a direção acompanha a movimentação do mercado para avançar em negociações já iniciadas. Internamente, a avaliação é que as principais janelas de transferências ainda fechadas reduzem o ritmo dos negócios. Com a abertura gradual dos mercados europeus e de outras ligas ao longo de junho e julho, além da influência do calendário internacional, a expectativa é que as tratativas ganhem força nas próximas semanas. O Inter também entende que o cenário atual gera cautela entre clubes e jogadores. Atletas aguardam possíveis propostas mais vantajosas, enquanto equipes monitoram o mercado antes de definir contratações. A mesma lógica vale para as vendas, já que necessidades de reposição podem surgir conforme outras negociações forem concretizadas. Até o momento, o Colorado afirma não ter recebido propostas oficiais por seus jogadores, embora reconheça a necessidade de atingir a meta orçamentária de R$200 milhões em vendas. Paralelamente, o clube trabalha por reforços, tendo como prioridade a contratação de um zagueiro titular, sem descartar novas investidas dependendo de eventuais saídas no elenco. A direção do Grêmio trabalha para entregar ao menos 2 reforços ao técnico Luiz Castro na retomada da temporada. O clube já definiu posições prioritárias e intensificou o mapeamento de opções no mercado para fortalecer o elenco no segundo semestre. A preferência gremista é por jogadores brasileiros. Além de representarem investimentos mais acessíveis, esses atletas exigem menor período de adaptação e ajudam a evitar o aumento no número de estrangeiros do grupo. Neste momento, as principais carências estão na lateral direita e no meio-campo. Porém, a situação de Arthur segue indefinida e pode obrigar o Grêmio a buscar mais uma peça para o setor, ampliando a lista de reforços desejados. Apesar do planejamento, novas contratações dependem diretamente da saída de jogadores. Com uma folha salarial considerada alta, a direção entende que precisa abrir espaço financeiro antes de avançar com negociações e concretizar a chegada de novos nomes. Humberto Ferretti destaca a abertura da Copa do Mundo.
2: Vai começar o maior torneio de futebol do planeta. 4 seleções entram em campo nesta quinta-feira pela primeira Copa do Mundo realizada em 3 países, Estados Unidos, México e Canadá. O jogo de abertura será às 16h no horário de Brasília, entre México e África do Sul. O duelo será no Estádio Azteca, no México, onde o Brasil foi tricampeão do mundo, com Pelé, Tostão, Rivelino, Jairzinho e companhia, em 1970. Bem depois, às 23h, medem forças Coreia do Sul e República Tcheca. Na sexta-feira, se enfrentam Canadá e Bósnia, Estados Unidos e Paraguai. E no sábado, além da estreia do Brasil, 19h contra Marrocos, ainda tem Catar e Suíça, 16h, Haiti e Escócia, 22h. Entre os destaques da primeira rodada estão Holanda e Japão, no domingo, Inglaterra e Croácia, na quarta-feira. Ainda sobre as seleções consideradas de ponta e favoritas ao título, a Alemanha estreia domingo contra Curaçao. A Espanha encara Cabo Verde na segunda-feira e na terça medem forças França e Senegal, Argentina e Argélia.
31: Valeu, Humberto! Seleção brasileira, Ancelotti revela time do Brasil que estreia contra Marrocos. Os detalhes com Daniela Esperon.
3: Cada vez mais perto da estreia da seleção brasileira na Copa do Mundo, o técnico Carlo Ancelotti começou a esboçar a escalação do Brasil para enfrentar Marrocos no próximo sábado, às 19h, no horário de Brasília. E no treinamento desta quarta-feira, o treinador mesclou titulares e reservas em boa parte da atividade, mas já deu indícios de qual Brasil vai entrar em campo. O detalhe é que em alguns momentos, Ancelotti armou a linha defensiva com Danilo, Gabriel Magalhães, Marquinhos e Alexandro, indicando que os laterais do Flamengo iniciariam a partida. As laterais eram posições com muitas dúvidas, com Ibanez e Douglas Santos também, que buscavam por uma vaga. Mas na frente a tendência é que o Brasil tenha o Casemiro e também o Bruno Guimarães, Lucas Paquetá, Rafinha, Vinícius Júnior e Matheus Cunha. Só que Luiz Henrique, Gabriel Martinelli e Endrick também foram testados no setor. Claro que o técnico Carlo Ancelotti, embora tenha na cabeça o time que vai entrar em campo, vai tentando confundir a imprensa em Nova Jersey, nos Estados Unidos. Ainda restam mais 2 treinamentos antes da estreia na Copa. Enquanto isso, o treinador vai testando algumas opções e vendo a melhor formação. O provável Brasil para estrear na Copa diante do Marrocos deve ter Alisson no gol, Danilo, Gabriel Magalhães, Marquinhos e Alexandro, Casemiro e Bruno Guimarães, Lucas Paquetá, Rafinha, Vini Júnior e Matheus Cunha. Vale ressaltar que pela primeira vez na história da Copa do Mundo, a seleção brasileira vai ter a camisa de número 2 usada por um volante. Normalmente, a número 2 é usada por um lateral, mas como o Wesley foi cortado, ele era lateral direito, o técnico Carlo Ancelotti convocou o Ederson, que é volante, e ele vai ficar com a camisa deste número, fazendo história na Copa do Mundo de 2026. Agência Rádio Web, com informações da seleção brasileira, Daniela Esperon.
31: Valeu, Daniela, muito obrigado. E assim colocamos ponto final na edição de hoje de A Hora do Esporte. Fique agora com o Show da Tarde e Cristian Souto. Mais informações esportivas logo mais, a partir das 18 horas no Rádio Contato. Boa tarde.
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1: E aí, meu povo, e aí, meu povo, como é que vocês estão aí? Tudo certo? Estamos chegando por aqui, né? Tá começando a nossa vibe gostosa, tá começando o nosso Show da Tarde, o nosso Clube da Sofrência. Quinta-feira, hoje, dia 11 de junho. Prazer, tempo tá aí nublado, né? Possibilidade de previsão. Quem sabe ainda de pancada de chuva ao longo da tarde, 18 graus a temperatura. Vem junto com a gente, porque a partir de agora a gente vai começar uma tarde gostosa, quinta-feira. Já com aquele cheiro de fim de semana que tá pintando por aí, né? Hoje começa a Copa do Mundo, 11 de junho. Sejam todos muito bem-vindos. Cristian Souto chegando nas férias do Misha. Ainda essa semana, né? Segunda-feira ele tá aqui de volta, né? Segunda-feira, ele e sua produção, porque a produção entrou todo mundo de férias, né? E aí vem todo mundo junto. Produção, aquela coisa toda, aquela cambada toda. Vem junto aqui pro Show da Tarde, bacana? 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Vem junto com a gente, sejam muito bem-vindos até as 4h30. Eu te faço companhia e eu quero também a tua companhia comigo. Sabe como? Participando com a gente, deixando seu salve no 984377982, pedindo a sua música, mandando o seu recado, ajudando a gente a fazer a programação aqui na tarde, tá bom? 984377982 é o telefone para você participar junto com a gente. Bora começar? Ataíde Alexandre. Esse é um dos grandes clássicos da música sertaneja.

Maravilha, Eduardo Costa, agenda rabiscada tocando pra gente. Primeiro bloco aqui no nosso Show da Tarde, nosso Clube da Sofrência, na Super Quinta-feira.

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Muito bem, gente, mora 33 minutos, vamos em frente, né? Vamos em frente aqui da nossa programação, no nosso Show da Tarde, Clube da Sofrência. Pra você ligadinho com a gente, uma ótima, uma maravilhosa tarde de quinta-feira pra todo mundo. Que a gente possa aproveitar esse retinho, esse mais um turno do dia aí, né? Vamos pro segundo turno aí, bora porque o batente. Vai participando com a gente, 984-37-7982, 984-37-7982. É o telefone que você participa aqui da nossa programação, ajuda a gente a fazer a programação da Radinho. Já tem um monte de gente participando aí. Já a gente vai ouvir, vai ler as mensagens da galera que participa com a gente aqui na nossa programação, tá bom? Gustavo Lima!

0: tocando pra gente. Aqui na Super Tarde Gostosa.
1: Gostou, bota a mãozinha, senhor. Bate palma.
0: Bate a mão, bate a mão.
1: Obrigado.
0: Bora, 38 minutos, hora oficial de Brasília. Você curtindo com a gente, hein?

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0: Seguimos, né, gente? Bora 41 minutos, 1h41. A minha que tá participando com a gente. Fala, Nelce! Bom, boa tarde. Oi, tudo bem?
1: Toca João e Giovanni.
0: Bora tocar.
1: Mensagem gerada. Interessa pra vocês aí da rádio, pra minhas amigas, meus amigos lá de Jaburá. Meu irmão de Água Doce, meu...
0: Aqui nós vamos acelerar, porque vai, Nelce.
1: Prima aqui da linha Germano, pra todos os motoristas da saúde, pros bombeiros, pros caminhoneiros. Para o pessoal do aplicativo que estão ouvindo a rádio e para todos os enfermeiros do hospital. E para vocês da rádio, né?
0: Bacana. Para a gente ouvir rapidão, Nelce, aí. Valeu, Nelce. Obrigado. Ai, ai, ai. Boa tarde, gostaria de oferecer uma música pro meu pai Laerte Espíndola, diz que eu amo muito ele, pro meu avô Ed, pro meu bisa, seu Disseu, pro meu tio Jaborá, pro meu irmão que não lembro o nome aqui, que é isso, velho. Deu branco no nome do mano, galera da Espíndola, renovação, pode ser Nando Moreno, quem vos fala é o Romário. Ô, Romário! Mano, tem nome de craque, né? Craque de Copa do Mundo, rapaz. Brincadeira. Vou ver se eu acho a música aí, senão eu toco outro do Nando Moreno, tá bom? Começar com Jean Giovanni.

0: Maravilha, o som de Nando Moreno, Ed Brito e Samuel. Mesa 14 tocando pra gente, né? 10 minutinhos e estão faltando pras duas.
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4: Vamos que vamos, né, gente? 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Seguimos por aqui na programação. Daqui a pouquinho vamos ler e ouvir mais mensagens da galera. Agora tá chegando o Bruno Marrone para embalar a gente aqui na tarde.

0: Chico Rei Paraná tocando no programa, tarde de quinta-feira, 2:02.
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0: Muito bem, vamos em frente por aqui. Um abraço para Ivete Facim, tá ligado aqui no nosso programa, agradecendo pela companhia. Também que tem mensagem de áudio, né? Oi!
9: Boa tarde, meu amigo Christian Souto.
0: Tudo certo?
9: Almir Pessoal por aqui.
0: Fala, Almir.
9: Gostaria de ouvir a música aí com o Zezé de Camargo e Luciano. Pare! Parece sempre essa pesada aí, ó. Do puxo do transporte do suco do lagarto aí. Os biquinhos de ouro pro pessoal da Festa Miguel. Agorizada ali da BRF que tá curtindo a programação aí.
0: Maravilha.
9: Beleza, meu jovem?
0: Maravilha.
9: Um abraço e tudo de bom.

0: Maravilha, tá aí o som de Zezé de Camargo e Luciano, 2:10.
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Vamos em frente, 2:11, 2:11, turminha que tá aí ligada com a gente, curtindo a nossa programação. Boa tarde, Cristian, manda aí vontade dividida, Milionários é Rico, muita chuva aqui por Catanduvas. Achei um Michael miniatura, ele mandou a foto aqui, rapaz do céu. Ê, Cleuci, abraço pra você, obrigado pela companhia, bora curtir a moda aí. Deixa pro Misha, ver o irmão dele. Miniatura aqui.

0: Maravilha, 2:18, 2:18, você ligado, curtindo com a gente aqui a nossa programação, bom demais, curtindo aqui a super quinta-feira.
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gente, 2:22, 2:22, vamos em frente por aqui na tarde da nossa super quinta-feira. 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Pode falar pra você que acontece hoje o tradicional bazar de roupas da Pia União de Santo Antônio. São peças diversas com valores a partir de R$1. Todo lucro será revertido na compra de cestas básicas e artigos ortopédicos. O bazar está acontecendo no posto da Puricultura, em frente à FUBRA, até às 18 horas. 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Ficamos por aqui na vibe, tocando muito sucesso para você que se liga com a gente aqui na nossa tarde gostosa.

de cantá-la nessa noite. É uma das músicas que o nosso pai mais gostava de ouvir a gente cantar no show. E foi com ele que nós aprendemos tudo do pouco que somos hoje. Portanto, a gente queria nessa noite um coração cheio de saudade, mas sem tristeza, honrar a memória do homem que nós mais amamos aqui nessa terra.

0: Maravilha, César Menotti, Fabiano, rolando pra gente, 12h30.
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0: Bora, gente, seguimos 2 horas e 35 minutos, né? 2h35. Vamos em frente aqui na nossa programação gostosa do rádio nessa tarde de quinta-feira. Só tocando moda
1: alô,
0: boa pra gente,
1: povo.
0: Né?
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0: Ana, Chico Rei, Paraná, um degrau na estrada. Só modão, hein?
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1: Maravilha, esse é o Show da Tarde, esse é o Clube da Sofrência, né? Você manda mensagem pra gente, 984-377-982, 984-377-982. E aí, não esqueça, hein? 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Rapaz, essa aqui, ó, é um clássico da música sertaneja. Literalmente um clássico. Cantada por várias e várias gerações, né? A voz de Chitão e Xororó.

0: dos grandes clássicos da música sertaneja, Chitãozinho e Chororó com As Evidências. Virou até filme, né? 7:03.
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0: Vamos junto, né, gente? 2:56, 2:56. Essa é a tarde gostosa do rádio, quinta-feira, cheirinho de fim de semana, começo de Copa do Mundo. Sábado tem Brasil, Brasil, Brasil, Brasil. Cadê o Brasil, Brasil, Brasil?
10: Brasil!
0: É verdade, tá aí. Vamos em frente por aqui, meu xará Christian canta com Ralph.

0: do César Menotti Fabiano. Rolando pra gente aqui na programação, hein? Hora, hora, hora, hora.
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0: Hora da notícia, da informação. Vani Santos chega com a gente. Alô, Vani, boa tarde.
2: Boa tarde, Christian. Boa tarde a todos. Estamos chegando com informações para o ouvinte catarinense. Começamos falando que a aprovação da PEC, que reduz a maioridade penal de 18 para 16 anos pela Comissão de Constituição e Justiça da Câmara, colocou o presidente da casa, Hugo Mota, diante de um desafio político. Cabe a ele decidir os próximos passos da proposta, que conta com forte apoio da oposição e de partidos de centro, enquanto o governo Lula é contrário à medida e tenta adiar o debate. Aliados de Mota avaliam que a discussão deve avançar em comissão especial antes das eleições. Já a votação em plenário ainda neste ano é considerada improvável para evitar atritos com o Palácio do Planalto. O Senado aprovou nesta semana uma série de propostas com impacto nas contas públicas, enquanto a PEC, que prevê o fim da escala 6x1, segue sem previsão de votação. Entre as medidas aprovadas estão a renegociação de dívidas de produtores rurais afetados por eventos climáticos, o aumento do piso salarial de médicos e dentistas e regras mais favoráveis para aposentadorias de agentes comunitários de saúde. Já a proposta que reduz a jornada de trabalho permanece parada à espera de definição sobre sua tramitação pelo presidente do Senado, Davi Alcolumbre. Entidades defendem que o texto alternativo permitirá ao trabalhador ter mais flexibilidade. A proposta altera a Constituição Federal para permitir que definições sobre jornada e escala de trabalho sejam estabelecidas mediante acordo individual entre empregado e empregador. Começa hoje a Copa do Mundo de 2026, a maior da história. Pela primeira vez, 48 seleções disputam o torneio que será realizado nos Estados Unidos, Canadá e México. A abertura acontece no Estádio Azteca, na Cidade do México. O Brasil chega sem o favoritismo de outras edições, mas aposta no comando do técnico Carlo Ancelotti e no talento de jogadores como Vini Júnior, Rafinha e Neymar. Além dos grandes craques, o Mundial marca a despedida de ídolos como Messi e Cristiano Ronaldo e a ascensão de uma geração de estrelas do futebol. Já o técnico da França, Didier Deschamps, pode se tornar o técnico com mais partidas em todas as edições. Com 19 jogos no currículo, ele precisa avançar com a seleção francesa até as semifinais para desbancar Helmut Schön, que soma 25 partidas pela Alemanha. Aqui você continua na companhia de Christian Souto. Daqui a pouco eu volto com mais informações. Da redação, Vani Santos.
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0: Bora, gente, até às 4h30 a gente segue por aqui te fazendo companhia, né? Olha aqui, ó, Núcleo Arco-Íris e a Casa da União Estrela da Manhã estão promovendo até o dia 20 desse mês mais um bazar beneficente com roupas a partir de R$2, tá? O bazar está acontecendo na rua Felipe Schmidt, número 400, e todo o valor arrecadado será destinado para ações beneficentes. Bacana! Quem tá participando comigo por aqui?
1: Boa tarde, boa tarde. É Everton Luiz, do Açaba.
0: Opa!
1: Hoje toca aí, Perdoa, de Mato Grosso e Matias. Ofereço aí pro Randão Trindade. Ele tá sofrendo por amor.
0: Ixi, Maria.
1: Eu pro Alex Varela e pro Albino Borsoi. Abraço!
0: Ixi, Maria. Então bora aí, ó.

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5: Vamos em frente, turma! Seguindo por aqui, você ligadinho com a gente, fazendo parte aqui dessa vibe gostosa. É o nosso Show da Tarde, o nosso Clube da Sofrência. O que vamos, né? Há tempo de você participar ainda aqui no 984377982, 984377982 é o telefone para você participar aqui junto com a gente, tá? Olha aqui, gente. 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Bora trazer esse pupurri animado aqui, ó.

Fala, esse é o som de André e Adriano. Poporri, não quero falar com ela. Entre tapas e beijos, 3:22, hora oficial de Brasília. Nossa super tarde gostosa aqui na Catarinense.

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Legal, gente, 3:26, você conferiu aí a chamada, né, chamando todo mundo pra Copa do Mundo, né, os jogos da Copa que vai rolar aqui na programação catarinense. E a primeira partida vai ser México e África, né, daqui a pouco, 4 horas. Tem um confronto aí, México e África do Sul. Primeiro pontapé da Copa do Mundo 2026, né? Isso é bom demais. Gente, vamos sair um pouquinho da sofrência e vamos trazer justamente, né, a música da Copa desse ano. E cara, como a Shakira, né, ela vem emplacando Copas. Ela foi a música da Copa lá da África, né? E aí, como é que eu me fugiu a palavra? Viralizou o Waka Waka, né? E agora tem o Day Day, né? É a música da Copa desse ano. Mais uma vez, mais uma emplacada aí pela Shakira com a Burna Boy. Então vamos curtir a música da Copa pra entrar no clima?

0: 3:31.
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Maravilha, 3h35, 3h35, você ligado com a gente, fazendo parte aqui da nossa programação. Vamos em frente, né? Nesse clima, nessa vibe, pra você que tá aí curtindo com a gente, obrigado pelo carinho. Tá mandando mensagem, dá tempo ainda, 984-377-982, né? 984-377-982. Olá, amigos da rádio, aqui quem fala é o Jonathan Lima. Gostaria de pedir a música Louco, do Alex Ronaldo. E dedicar essa canção para minha família, amigos e para todos os ouvintes que estão acompanhando a programação. Parabéns à equipe da rádio pelo excelente trabalho e por levar informação, entretenimento e boa música para toda a nossa região. Um grande abraço, fique com Deus. Valeu, meu querido. Obrigado pela companhia. Tamo junto. Vamos procurar, vamos achar música já em seguida aí, tá? Agora tem aquela ligação urbana do Bruno Marrone, tão conhecida, né? Isso aqui foi a que estourou a dupla, na realidade, lá pro Brasil na época, né?

0: É, rapaz, na época essa música estourada aí, Bruno Marrone, não conseguiu nem cantar direito, né? Galera, tô formando coro aí. 4:20.
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0: Bora, gente, 3 horas e 43 minutos, 3h43. 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Bora curtir moda, Murilo Rufi, tocando sucesso.
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1: A bola oficial da Copa de 2026 se chama Trionda, em referência aos três países sede, Estados Unidos, México e Canadá. Mas o modelo traz um chip interno que é capaz de captar movimentos e toques na bola 500 vezes por segundo. E esses dados captados, eles são enviados em tempo real para o sistema de arbitragem e ajudam em decisões importantes, como impedimentos e lances duvidosos. Essa novidade é que o sensor funciona com uma bateria recarregável por indução. Todos os dias a bola precisa ser carregada. Além disso, sistemas de inteligência artificial cruzam as informações da bola com imagens das câmeras do estádio para tornar as decisões mais rápidas e precisas. Eu sou Melina Calduro, de Florianópolis. A partir de amanhã, eu trago as informações diretamente do Mundial.
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12: Bora, gente, vamos em frente, né? Lembrando que essa Copa, gente, é uma das Copas inéditas, né? Pois está acontecendo aí em três países, né? Canadá, México e Estados Unidos. Loucura, né? São três países que se uniram aí para realizar a Copa do Mundo. 4 minutinhos estão faltando para as 4 da tarde já, né? Dá tempo de você participar e pedir a sua reta final do programa. Fátima Leão. Ah, isso aqui é boa.

0: Fátima Leão, alô, tocando pra gente aqui na nossa programação gostosa do rádio, né? Pontualmente 4 horas.
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12: Bora, turma, seguimos por aqui na nossa vibe gostosa, 4h04, 4:04. Já vai rolar a bola aí, o primeiro pontapé, na bola aí, da Copa 2026, né? México e África, e um trio brasileiro lá, né? Apitando o jogo, rapaz. Eu não gosto desse cara aí, tal de Sampaio, né? Porque teve um jogo Grêmio e Corinthians, e esse cara aí na época do Suárez, que o Suárez estava no Grêmio, né? Esse árbitro aí tirou o título do Grêmio, viu? Que ele não marcou um pênalti claro em cima do corintiano. Se aquilo não foi, não, amigo. Depois a CBF reconheceu o erro e tal e coisa, aquela coisa toda, mas aí o que que adianta? Não aconteceu nada. O cara ficou na geladeira um tempo e agora tá lá pitando a Copa do Mundo. É isso que acontece. O cara é preocupado que ele tá, né? Já tá lá ganhando seus milhões pra pitar a Copa lá, os seus, né? É, rapaz. Fábio Júnior vem cantar pra gente aí, ó.

0: Fábio Júnior cantando, Leandro Leonardo, né? Desculpe, mas eu vou chorar. 4:10.
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Bora, gente, bora, 4 horas e 12 minutos, 4 e 12, quase na reta final já aqui do nosso programa. Pra você que tá ligadaço com a gente, uma ótima tarde pra você. Eu sozinho agora mostrando a cara, né? Teve sol, teve tempo mais nublado, teve chuvinha calma, mansa. Agora o solzinho, mostrando a cara, parece que tem previsão de chuva pra amanhã ainda, né? Parece. Se bem que essa semana aí tava marcando chuva, até mais do que choveu, né? Previsão meio louca, né? Agora marca tempo bom, é pro fim de semana, sol. Vamos ver, temperaturas devem cair na realidade, né, um pouquinho. Principalmente não vai cair tudo aquilo, né, gente? Tipo de 0 grau. Vai ter mínima ali, por exemplo, de 8, 9 graus de manhã. E aí sobe a temperatura à tarde, chegando a 20, 21 na tarde e sol, né? Mas então, no final de semana deve ter sol aí pra secar as coisas, né, gente? Não deu pra lavar nada dia de semana. Ah, isso aqui o pessoal pediu. Deixa eu ver aqui, ó. O pessoal pediu pra mim essa aqui, ó. Fala, Cristian, manda César e Paulinho, Asa Delta, que é o Leonardo, vulgo bicicleta, motorista da Ipiranga, indo em busca de Lages. Valeu, um abraço.

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1: Daniel tocando pra gente, né? Cabecinha no ombro. Isso é regravação na versão aí do Daniel, né? Gente, falando em Copa do Mundo, começou, né, o México e África do Sul, e 9 minutos de bola rolando, já tem gol, o primeiro gol da Copa, 1-0 pro México em cima da África.

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0: Muito bem, 4:23. Vou chegando à reta final aqui, né, gente? Reta final. Pra galera que tá aí participando junto com a gente, agradecendo sempre o teu carinho. Turma, agradecer que os nossos parceiros, né? 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Vou tirando meu timezinho de campo, que time tá em campo lá na Copa, né, rapaz? É, galera, agora a bola começou a rolar valendo, né? E aí, lembrando que sábado tem aqui com cobertura e transmissão catarinense em cadeia com a Rede Gaúcha Sat, tem Brasil, né?
1: Tem Brasil.
0: Turma, finalizando por aqui, vou deixar a saideira com o Marciano.
2: Meu nome é Marciano.
0: Ele. Já pinta aí. Rádio Saudade. Pra você fazer uma viagem no túnel do tempo, recordar e matar a saudade de verdade, tá? E amanhã a gente tá de volta. Marido Monteiro tá pintando aí. Tchau.

0: É com muito carinho que presto essa homenagem a esse grande compositor, autor de
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3: E aí, começou a Copa do Mundo, meus queridos amigos e amigas, salve, salve, boa tarde. Tarde linda no paraíso, né? Temos um entardecer maravilhoso nesta quinta-feira, 11 de junho de 2026, outono brasileiro ainda, né? A partir de agora, já estou a bordo da nave e vamos voltar ao passado com as músicas que marcaram a época linda em nossas vidas. Lembrando, aqui você continua programando, pedindo a sua música, a música da sua vida, pedindo aquela que marcou um momento especial, especialmente no seu coração. Na quarta-feira, mas estamos poéticos hoje, né? Até aqui esteve Christian Souto. Valeu, amigão. Bom descanso pra você aí. Diz que a África do Sul vai ser campeão, o Christian disse, né? Brincadeira, já tá perdendo pro México por 1-0. Obrigado, vamos juntos. Essa é a Catarinense, a melhor rádio do sul do Brasil. E é sempre bom demais estar aqui. E vamos começar com um cara que nos anos 80 simplesmente era o cara. A gente ficava ouvindo rádio, né, naquele tempo, com os pais da gente, ouvir essa música e recordar agora, 40 anos depois, é algo mágico que só o rádio faz por você. Vamos lá, aqui está o play, é suspense, né, galera?

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1: E vamos despejando potência e alegria na sua tarde maravilhosa de quinta-feira, meus amados. É isso aí. Essa é a Catarina, essa é a melhor vibe do rádio há mais de 40 anos. 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Bom, né? Bom demais. Se antes eu toquei uma música que tinha 40 anos de história, eu vou tocar uma música mais nova agora. 28 anos de história. Zé Ramalho é um cantor e compositor dos melhores da música brasileira. A música que eu vou trazer agora, companheira de Alta Luz, é uma música que aborda a dualidade do amor, mostrando tanto a dor da ausência quanto a esperança e o desejo que ela inspira. O verso, quando a saudade, bem, eu vou deixar ele cantar para vocês entenderem um pouquinho de Zé Ramalho e sua grandeza. E aí eu atendo o pedido de um grande amigo querido que sempre tá ouvindo a gente. Alô, Leandro, da NZ Som, tudo bem, querido? Aquele abraço para você aí, ótima tarde, tá? E vamos ouvir a música, então, do bom e velho Zé Ramalho e companheira de Alta Luz.

Ted Sims, né? E, aliás, a música é super maravilhosa, né? O cara é uma sumidade, vamos dizer assim, canta muito, muito, muito. Perder o controle, Lose Control, de Ted Sims, a letra é simplesmente fantástica, né? Legal, 4h46, daqui a pouquinho tem mais Rádio Saudade, vai programando aí, pedindo a sua musiquinha, aquela que marcou uma época em sua vida, demais.

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9: A bordo da nave, você está com a Catarinense FM, viajando ao passado e curtindo as músicas mais incríveis e legais. Isso é bom demais. 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Abração a toda a galera aí, Adriano e toda a turma. Uma ótima quinta-feira para vocês. 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E o Eric Pablo está programando uma música agora que ele nem era nascido ainda na época, né? Ela foi lançada em 1985. Traduzindo, Sai Guarabira gravaram também, ela simplesmente fez um grande sucesso, mas o Roupa Nova, quando gravou, ela ganhou outro patamar, né? Então, a música que vamos retratar agora, a dona, retrata a figura feminina de autoridade natural, admirada e temida na mesma medida na letra, segundo eles. A letra constrói essa mulher a partir de contrastes, forças e delicadeza, cuidados e perigo que mostravam versos que alternavam ternura e domínio. Então vamos a uma música que tem 41 anos de história. Eric Pablo, seu pedido está no ar.

0: É, roupa nova maravilhoso, né? Nossa, tá aí, dona, 4h57, vem aí as notícias da tarde, equipe de jornalismo atualizando os fatos de mais um dia.
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0: Olá, Vani, bem-vinda, boa tarde.
3: Boa tarde, Amarildo. Boa tarde a todos. Estamos chegando com informações para o ouvinte catarinense. E começamos destacando que o governo federal reagiu à aprovação do projeto que amplia a renegociação de dívidas rurais. O ministro da Fazenda, Dário Durigan, afirmou que a medida pode gerar impacto de até 140 bilhões de reais nas contas públicas e alertou para possíveis reflexos negativos no crédito do setor agropecuário. O texto permite o uso de recursos do Fundo Social do Pré-Sal e de fundos regionais para socorrer produtores afetados por eventos climáticos. A proposta volta agora para análise da Câmara dos Deputados. O governo busca mudanças no texto e não descarta vetos ou até questionamentos no Supremo Tribunal Federal. O Senado aprovou nesta semana uma série de propostas com impacto nas contas públicas, enquanto a PEC, que prevê o fim da escala 6x1, segue sem previsão de votação. Entre as medidas aprovadas estão a renegociação de dívidas de produtores rurais afetados por eventos climáticos, o aumento do piso salarial de médicos e dentistas e regras mais favoráveis para aposentadorias de agentes comunitários de saúde. Já a proposta que reduz a jornada de trabalho permanece parada à espera de definição sobre sua tramitação pelo presidente do Senado, Davi Alcolumbre. Entidades defendem que o texto alternativo permitirá ao trabalhador ter mais flexibilidade. A proposta altera a Constituição Federal para permitir que definições sobre jornada e escala de trabalho sejam estabelecidas mediante acordo individual entre empregado e empregador. A Copa do Mundo de 2026 começa cercada de expectativa para a seleção brasileira. Em busca do sonhado hexacampeonato, o Brasil chega sem o favoritismo de outras edições, mas aposta na experiência do técnico Carlo Ancelotti, o primeiro estrangeiro a comandar a equipe em um Mundial. Em campo, os holofotes estão voltados para Vini Júnior, Rafinha e Neymar, que disputam sua última Copa. O cenário lembra campanhas históricas como as de 1970 e 1994, quando a desconfiança deu lugar à conquista do título. Agora, a torcida espera que a história se repita mais uma vez. A seleção brasileira estreia na Copa sábado às 19 horas, diante do Marrocos. Aqui você continua na companhia de Amarildo Monteiro. Mais informações daqui a pouco, às 18 horas, no Rádio Contato. Da redação, Vani Santos.
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0: E aqui você vai programando comigo com todo carinho as melhores músicas, afinal, o passado se torna presente, né? Aliás, músicas antigas são clássicos nesse horário, tá pensando que amanhã, gente, bem, hoje, né? Hoje está acontecendo tradicional Bazar de Roupas da Pia União de Santo Antônio. São peças diversas com valores a partir de R$1, gente, um pilinha. Todo lucro será revertido na compra de cestas básicas e artigos ortopédicos. Olha que bacana, né? Tem que valorizar, tem que apoiar. O bazar acontece hoje, começou lá às 7 da manhã e vai até às 6 da tarde, quer dizer, tem tempo. E aí você diz, não tô precisando de nada. Não importa, vai lá, compra, guarda, um dia que tem uma campanha, você tem algo bom para doar para alguém que precisa. Isso é empatia, isso é fazer o bem. Então, mesmo que tu não precise, vai lá no bazar, compra, guarda bonitinho lá no cantinho do roupeiro, um dia tem uma campanha, alguém precisa, tu tem para fazer a doação, tá? Esse é o sentido do bazar, esse é o sentido de fazermos o bem para o outro sem olhar a quem, fechado? Então tem até às 6 para você ir, tem mais uma horinha lá de bazar acontecendo, tá, meus queridos? Estamos de volta, 5:03 na mais ouvida rádio do sul do Brasil, Leomar Barbosa, como é que tá a Vargem Bonita aí, querido? Tudo certinho, tudo bem, mamãe Ivete, vamos alegrar a tarde de vocês aí então? Então, aumenta o som. Até eu vou dançar essa aqui no estúdio, viu? Até eu vou nessa.

Arge, a Pulga e o Percevejo. 30 anos essa aí, hein, gente? E a gente já pulava na frente do rádio, hein? Vai dizer que o rádio não é algo maravilhoso e mágico. O rádio é tudo de bom, né? O rádio é isso aí.

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3: Vamos nessa! Super carinho, super energia, super alto astral na vibe mais maravilhosa do rádio para quem tá de passagem pelas SCs, BRs, pessoal do agronegócio, finaleira da tarde, hora de começar a tirar o leitinho, né? Da mimosa, muito obrigado pelo carinho de vocês, estamos juntos, meus queridos, mandar um oi também para toda a nossa gente que nos acompanha nos aplicativos, no sistema digital, pelo planeta música, em todo o planeta Terra. Quem sabe até em outras galáxias, né? Vai dizer que os ETs não têm rádio. Tem, né? Eles captam a rádio catarinense lá, por que não? 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

0: 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Deixa eu mandar um oizinho aqui, deixa eu mandar abraço pra uma pessoa que tá todo santo dia ouvindo a gente. Oi, Marli, como é que vai você? Tudo bem, querida? Bom final de tarde aí. Deixa eu mandar um oizinho também pra outra super ouvinte da Catarinense. E aí, Cida, como é que tá você? Tudo bem, Cida? Obrigado pelo carinho também. No Rádio Saudade, falando de música linda, vamos aumentar o som agora para uma música assim super linda, super composta, Speak Silk on My Heart. Forestella, aumenta o som aí, vai.
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que diz assim: você conhece o meu coração, eu coloquei um tapete. E diz na sequência: venha pisando suavemente para não machucar o meu coração. Tá aí, Forestella, Speak Silk on My Heart, na tarde catarinense, 5:17. E na Copa do Mundo, o México fez 1-0 e ficou no 1-0, galera. Tá tomando sufoco dos africanos. 1-0, gol de Quiñones ainda lá no primeiro tempo. O jogo está no início do segundo tempo. Mas vou assistir mesmo o jogo das 11 da noite hoje, né? Coreia, às 11 da noite. Esse é o jogo que eu quero assistir. Só porque é às 11 da noite.

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5: E aí, meus queridos, estamos de volta na Catarinense nessa tarde linda, maravilhosa, ouvindo uma música tão linda como essa, que entra em nossos corações, deixa nossa alma tão leve, e mais um dia se vai, e aqui estamos nós. 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E ainda comigo dando aquela força nessa tarde, Materva. 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Final de tarde, delícia, família chegando. Tudo certo, né? 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E vamos ouvir mais um pouquinho dessas vozes delícias do Rádio Saudade. Daria até pra dançar nessa aí, né, galera? Na boa, daria pra dançar essa aí. Muito bem, o nome dessa maravilha Everything. Florestela. Muito bem. Boa tarde, meninas. Obrigado pelo carinho de todo mundo aí, tá? E agora, como estamos num clima de Copa do Mundo, Zeca Pagodinho, com aquela sapiência carioca,

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3: Atenção, produtor. O sistema CNA, FAESC, Senar, sindicatos alerta que o Certificado de Cadastro de Imóvel Rural, o CCIR 2026, já está disponível para emissão no sistema do INCRA. O documento é obrigatório para comprovar a regularidade cadastral do imóvel rural. O prazo para o pagamento da taxa de serviços cadastrais segue até o dia 17 de junho. A emissão do CCIR é indispensável para operações como compra e venda de propriedades, arrendamento, atualização de matrícula em cartório, acesso a financiamentos e políticas públicas, entre outros benefícios. A emissão do documento pode ser feita no portal do INCRA. A FAESC informa que os sindicatos rurais estão preparados para orientar e auxiliar os produtores na consulta e emissão do CCIR. Os contatos dos sindicatos rurais podem ser consultados no site do Sistema FAESC.

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Melhor vibe do rádio. Cachorrinho, my friend, terminando mais uma tarde de trabalho. Obrigado pelo carinho, Vanessa. Aquele abraço, queridona. Boa tarde, Amarildo. Chegando, né, pra fazer um shima. Jaime Moreira, Vila Kennedy, já rodei roupa nova hoje, tá? Se der tempo, eu rodo mais uma aí, não tem problema nenhum. Bem tranquilo, tá? Boa tarde, Amarildo. Aqui, Valmir, curtindo o Rádio Saudade. Que tal tocar América? Valeu, meu amigo. Bom final de tarde. Se der tempo, metemos bala aí daqui a pouquinho, tá? Agora vamos voltar no tempo. O ano era 1982. Eles estavam no auge. Era um sucesso atrás do outro. Eu falo de Pepeu e Baby, né? Mas nessa, Pepeu Gomes resolveu cantar sozinho. Aí começava a marcar a carreira de um dos melhores guitarristas do Brasil. Mil e uma noites de amor. Quem lembra dessa?

Pepeu Gomes, né? Coisa linda, Mil e Uma Noites de Amor, e lá na Copa do Mundo no México, abertura, né? No México, 2-0 para o México, para cima da equipe da África do Sul, aí em torno de 24 minutos do segundo tempo.

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1: O Mundial é o maior evento esportivo do planeta. Sabia que a primeira edição foi realizada em 1930 no Uruguai e tinha apenas 13 seleções? Pois é, o país foi escolhido para sediar o torneio porque comemorava o centenário da independência e vivia um momento de destaque no futebol mundial. A decisão colocou frente a frente uruguaios e argentinos. Jogando em casa, o Uruguai venceu os irmãos por 4-2 e conquistou o primeiro título da história das Copas. Esse ano são 48 países disputando o torneio. Essa competição, que nasceu simples, hoje se transformou em uma das maiores paixões do esporte mundial. Eu sou Melina Calduro, de Florianópolis, mas a caminho dos Estados Unidos. E eu te conto tudo no Acaerte em Campo.
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10: 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Como eu tinha rodado já, hein, meu? Vamos de trilha musical, roupa nova aí pro amigo, né? Obrigado pela carona, bom final de tarde. Esse é o Rádio Saudade, 5:41. Janete, boa tarde, minha amiga.
11: Boa tarde, Marildo. É a Janete do RUP. Eu queria que você rodasse, se possível, a música do Carlos Alexandre, Se Você Fosse Por Mim. Beleza, amigo? Beleza. Obrigado e um ótimo final de tarde. Fique com Deus, tá bom?
10: Tá ótimo. Abração. Amém. É isso aí, o Rádio Saudade é feito pra vocês e por vocês. Agora me pergunto aqui, você já era nascida quando Carlos Alexandre lançou essa música?

0: Pista, Night Fever, valeu, Bee Gees, voz maravilhosa, música maravilhosa. E o último recadinho de hoje. Olá, boa tarde.
1: Boa tarde, aqui é a Ivair Tocaí, KLB, ela não está aqui. Eu ofereço para todo mundo que tá ouvindo a Massa, Maria do Monteiro, tamo junto.
0: Tamo junto, garoto. E aí

som de KLB, ela não está aqui. Estamos fechando a nossa jornada maravilhosa de mais um dia no Rádio Saudade, onde viajamos no tempo, curtimos música da melhor qualidade e fizemos alegria da nossa gente, porque como é bom recordar a música que marcou um momento em nossas vidas, né? O rádio é para isso. Valeu, gente. Amanhã voltaremos às 4:30 no sextou do Rádio Saudade. É loucuragem total, no bom sentido, evidentemente, né? Então, fique agora com Ângelos e depois o Rádio Contato. Não saia daí, a gente se

0: Louvado seja nosso Senhor Jesus Cristo, para sempre seja louvado. Meus queridos irmãos e irmãs, você que nos ouve, nesse momento queremos pedir a intercessão da Virgem Santíssima, Nossa Senhora, Nossa Mãe, a Virgem Aparecida sobre nós e sobre as nossas famílias. E ao mesmo tempo pedimos a constante intercessão de nossa padroeira, Santa Teresinha do Menino Jesus. E por isso rezamos. O anjo do Senhor anunciou a Maria e ela concebeu do Espírito Santo. Eis aqui a serva do Senhor, faça-se em mim segundo a vossa palavra. E o Verbo se fez carne e habitou entre nós.
1: Gente querida, 11 de junho, quinta-feira, um fraterno abraço. Celebramos hoje o apóstolo São Barnabé e a palavra de Deus que nos traz é São Mateus 10:7-13. Indo, proclamai que o reino do céu está próximo. Curai enfermos, ressuscitai mortos, purificai leprosos, expulsai demônios. De graça recebestes, de graça dai. Não procureis ouro, prata ou cobre para levar em vossos cintos, nem bolsa para o caminho, nem duas túnicas, nem calçado, nem cajado, pois o trabalhador é digno do seu sustento. Sempre que entrardes em uma cidade, procurai alguém digno de confiança e permanecei ali até partirdes. Ao entrardes em uma casa, saudai-a com a paz. Se a casa for digna dela, a paz que desejais venha sobre ela. Mas se não for digna, que a paz volte para vós. Palavra da salvação. Glória a vós, Senhor. Gente amada de Deus, trabalho missionário se faz com fé e confiança na providência. É Ele, o Senhor. A obra é de Deus, que dá sua graça a quem quer executá-la. O missionário acredita na força do anúncio. O Evangelho é força de Deus para a salvação de todo aquele que crê. Jesus deu 5 orientações aos 12 apóstolos enviados em missão. A primeira, permanecer entre os judeus e anunciar a eles que o reino do céu está próximo. Segunda, curar doentes e ressuscitar mortos, purificar leproso e expulsar demônios. A terceira, fazer tudo de graça. A quarta, não levar nada nem dinheiro. E a quinta, procurar hospedagem em alguma casa digna, levando a paz para ela. O missionário sai e vai ao encontro e também fica para acolher. Mamãe querida, esteja sempre conosco na nossa caminhada, nas famílias, aqui na rádio, onde quer que seja. Ave Maria, cheia de graça, o Senhor é convosco. Bendita sois vós entre as mulheres, e bendito é o fruto do vosso ventre, Jesus. Santa Maria, Mãe de Deus, rogai por nós, pecadores, agora e na hora da nossa morte. Amém. Rogai por nós, Santa Mãe de Deus, para que sejamos dignos das promessas de Cristo nosso Senhor. Amém. Uma boa noite a todos. Paz e bem.
0: Queremos concluir esse instante de oração pedindo a bênção de Deus nosso Senhor, especialmente por intercessão de nossos padroeiros, de nossas comunidades e de nossa padroeira, padroeira do nosso santuário catedral Santa Teresinha do Menino Jesus. O Senhor esteja convosco, Ele está no meio de nós. O Senhor vos abençoe e vos guarde. O Senhor mostre a sua face e tenha misericórdia de vós. Volva para vós o seu olhar e vos dê a sua paz. Abençoe-vos o Deus Todo-Poderoso, Pai, Filho e Espírito Santo. Amém.
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14: Às 18h, sejam bem-vindos às rádios Catarinense Antena 100, nossas plataformas digitais. O Rádio Contato está no ar e a gente destaca as notícias do dia a partir de agora, as opiniões e comentários. Carlos Henrique Roncalho, e aí? Boa noite, bem-vindo.
15: Muito boa noite, Amarildo, Nelson Paulo, do seu ouvinte da Catarinense Antena 100. Hoje, em tempos de Copa do Mundo, e o México vai ganhando na sua estreia. Eu quero falar aqui sobre algo que eu acho bastante importante. A resposta rápida que a polícia de Joaçaba, e aqui é preciso incluir também, além da Polícia Civil, a Polícia Militar, deu ao crime do bairro Dona Adélia. Uma resolução rápida, com muita eficiência de investigação, mas que sempre nos remete a lembrar do ocorrido há 16 anos atrás, quando uma menina foi morta em Luzerna e o crime até hoje não foi resolvido.
14: Nelson Paulo, e aí Nelson, seja muito bem-vindo, boa noite para você.
7: Boa noite, Amarildo Monteiro e amigos que nos acompanham. Hoje temos assuntos bem variados, desde ação de vereadores de Chapecó, que estão implantando um plano de Unimed para eles, vereadores.
14: Né? Que legal.
7: A presença da Polícia Militar na reunião da Câmara de Vereadores de Joaçaba, interessante também. No Brasil estão roubando de tudo, até uma ponte de ferro roubaram agora. Vamos falar sobre essa barbaridade que estão querendo fazer de instalar um monte de lombada eletrônica no estado de Santa Catarina, principalmente na BR-282, na 153. E eis que um campeão do mundo pelo Brasil, ao comparecer no aeroporto para embarcar para a Copa do Mundo, foi preso.
14: O Rádio Contato está começando, o item áudio geral a cargo de Dalcio Martins. É sempre um prazer estar com você. Vamos juntos a partir de agora.
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14: Durante anos, as canetas emagrecedoras correram atrás de um número só. Quem, além de controlar o diabetes, que é uma doença terrível para quem passa e tem na família, fazia a balança despencar mais. A sermaglutida abriu o caminho, a tirzepatida elevou a aposta, a retatutrida, e empurrou a perda de peso a patamares que beiram o quê? Ao exagero. Uma foi descoberta, a outra apareceu e a terceira surgiu, e aí deu no que deu. A lógica parecia simples: vencia quem tirasse mais quilos do cidadão. A survodudida chegou propondo outra disputa. É a última do mercado.
17: É a última do mercado.
14: Chegou agora. No encontro anual da Associação Americana de Diabetes em Nova Orleans, a molécula experimental de um laboratório diz que não apenas o emagrecimento, mas por um efeito difícil de enxergar, a redução da gordura acumulada dentro do fígado.
17: Nossa, essa é uma das piores, né, Marido? Então, uma das que mais mete medo, sem dúvida nenhuma.
14: Em todo mundo. E aí, então, temos essa que está os cientistas trazendo agora.
17: É tida como uma das maiores inovações, não diria invenções, mas descobertas, né, da pesquisa científica no campo da medicina, o remédio emagrecedor, né? Ele realmente impactou, ele criou uma corrida desenfreada. Deveria só ser as farmácias, mas estão ingerindo tudo que vem, dando presente até com produtos do Paraguai. Eu chegar um presente desse, eu fico na dúvida, né? Porque, de repente, será que é um presente de grego? Pode ser, né?
14: Pode ser do Paraguai, daí é tenso, né? Por enquanto, o trunfo está guardado às sete chaves, mas logo, logo, ele estará no mercado.
17: Olha só. Eu estava mudando de assunto, Marido. Não dá para dizer que a CPI da Câmara de Vereadores de Joaçaba não produziu, né? Pelo contrário, produziu e, pelo jeito, ainda irá produzir bastante. Entrou depois o Tribunal de Contas, depois a Polícia e depois o Ministério Público, mas fez acontecer a partir dos depoimentos e os cruzamentos de informações. Constituída por vereadores, dois deles do ramo da advocacia, a CPI está com credibilidade para seguir em frente e apurar todos os fatos como quer a sociedade. Eu estava pensando aqui, compartilhar com o Nelson, com você, Marildo, vamos imaginar que o servidor que lesou a prefeitura tenha dinheiro e o patrimônio equivalentes aos 8 milhões de reais até agora identificados como parte, né, desse rombo. Não caberia aí uma delação premiada? Devolve tudo, conta tudo o que sabe, assume ou incrimina mais alguém, se for o caso, e atenua a pena. Seria possível ou não?
7: Levantei esse assunto esses dias atrás.
17: Eu não ouvi, então.
7: Eu acho que seria interessante para o município, né? Que recuperaria
17: isso,
7: o valor, isso, né? E esclareceria a coisa, que serviria de prevenção, né? O caminho seria, digamos assim, mostrado para se bloquear e não acontecer isso mais, né?
17: Verdade, ensinar, né? Como não deve ser feito.
18: A pergunta é se tem toda essa grana ainda.
17: E se tem toda essa grana ainda,
7: esse, né? Um outro lado que ainda não foi elucidado em nada, né? Não se sabe para que lado foi esse dinheiro, onde é que tá.
18: Onde foi parar.
7: Né? Até porque ainda não foi quebrado o segredo bancário.
17: O sigilo bancário.
7: Né? O sigilo bancário.
17: Só, né? A justiça consegue quebrar, né?
7: É.
17: Porque a Câmara não consegue, né? A CPI não consegue.
7: Tem,
17: né,
7: que ser via judicial.
17: Né? É, via judicial.
18: Então a CPI da Câmara depois então volta para a justiça para dar andamento, seria isso?
17: Muito provavelmente.
7: É, a CPI não tem poder de jurídico, né?
18: Perfeito.
7: Tá investigando e depois passa para as autoridades aí do setor, né? Meus amigos, de vez em quando a gente tem notícia de que algum jogador famoso de futebol brasileiro, milionário, que ganhou muita grana na vida, é preso, normalmente por falta de pensão alimentícia.
17: Não paga.
7: Por deixar de pagar pensão alimentícia. Agora, eu acho que quem não paga pensão alimentícia para o próprio filho, bom sujeito não é. A não ser que haja algum tipo de problema, né? Tipo, a mãe estradular valores, enfim, brigar por algum tipo de coisa, mas deixar de pagar pensão alimentícia, tá cadeia. E mais um foi para cadeia. Jogador de futebol brasileiro, 94 o Brasil ganhou a Copa, né? Ganhou?
17: Uhum.
7: 94?
18: Estados Unidos.
17: Estados Unidos.
7: Ricardo Rocha, lembra?
17: Lembro.
7: Sim,
17: claro.
7: Uma rocha na defesa.
17: Sim.
7: Agora, comentarista da Rede Globo na Copa do Mundo, se apresentou ontem para embarcar para os Estados Unidos. Eis que a polícia estava lá e o deteve por processo de falta de pagamento de pensão alimentícia.
17: E era uma merreca, né?
7: Eu não lembro, não sei, não me aprofundei.
17: Era 2.000 e poucos reais.
7: Ah, é? Só isso?
17: É, uma coisa assim.
7: Aí, de repente, até é negligência do cara, esquecimento, sei lá, o cara desses não vai pagar 2.000.
17: Pois, né? É, aí pagou e foi liberado.
7: Mas foi detido e aí os advogados dele pagaram, né? E foi liberado. Agora é uma situação...
17: Mas o mico, ele pagou também, né?
7: Uma situação vergonhosa, né?
17: Claro, claro.
18: Até porque pensão alimentícia, essa realmente dá cadeia, né?
7: E um cara que passa, sem dúvida nenhuma, uma imagem de respeito, né?
17: Ele passa realmente credibilidade, você tem razão. Mas tem os deslizes da vida, né? O Nelson, estava vendo agora, a Secretaria de Educação de Joaçaba decidiu estabelecer um trabalho de fortalecer todas as ações de segurança escolar com revisão dos planos de emergência e crise. E aqui pode ser qualquer coisa. Aqui entra os supostos ataques contra as escolas. Aqui entra também a questão relacionada ao El Niño. E as escolas estão dentro de uma política, de uma conceituação.

0: Disse da violência de algum cara querer entrar na escola, praticar crimes, como já temos históricos, inclusive no nosso estado, mas também essa questão, como já disse, as catástrofes, as tragédias climáticas. Isso é muito importante. Treinar dentro da escola não pode existir um lugar melhor, né, para entregar aos alunos o conhecimento necessário para lidar com situações emergenciais. E eu é interessante porque eu estava vendo aqui hoje um órgão da norte-americana, norte-americano do tempo, está confirmando o El Niño, mas só coloca uma certa dúvida sobre a sua potência. Ou seja, pode não ser tudo que está se falando. E outra, adiou, postergou para o início do ano que vem o problema maior, a fase mais perigosa do El Niño. Tirando essa situação de que seja na primavera, Santa Catarina já trabalha com a hipótese até de julho agora, mês que vem, né, no próprio
1: Começar
0: inverno, né?
1: o início, né?
0: É, então é uma situação nova, mas que sugere uma série de debates, porque esses últimos dados são científicos, são técnicos que estão dizendo, olha, a água está mais quente, 0,7% mais quente do que o normal, mas não se pode afirmar hoje que ele será catastrófico. Veja só.
1: Agência norte-americana responsável
0: NOAA, né?
1: pelo monitoramento climático é uma das mais equipadas e que mais dinheiro recebe para isso no mundo,
2: Olha,
1: né?
2: não dá para duvidar
0: Não.
2: desses índices que eles estão indicando, né?
0: Não dá.
2: Agora nós temos que torcer, para que a coisa seja minimizada. O tempo pode mudar, talvez não muito, mas talvez não seja tão intenso assim. E certamente não será em todo o território, não vai pegar todo mundo, né? Será regional. Daqui um pouquinho o Vale do Itajaí vai sofrer mais. Entendeu? Não precisa todo mundo achar, bom, mas a minha casa. Não. Vamos com calma aí, porque é uma coisa que a gente sabe como é que é o tempo. Daqui um pouquinho chove
0: Ele é muito dinâmico,
2: demais
0: claro.
2: no interior de Joaçaba e não chove em Joaçaba. Claro que essa situação aí é um quadro bem forte que eles estão prevendo, né? Algumas regiões podem ficar realmente com problemas seríssimos, né? Nós vamos torcer para que os ventos mudem de direção e a coisa seja suavizada, né?
0: Ô Nelson, estou curioso para saber a notícia da ponte que roubaram.
2: Pois é, rapaz.
1: Roubaram para vender, né, cara? De
0: Não, instalaram num condomínio.
2: Roubaram, foi aqui em Minas Gerais, né?
0: É, foi em Minas Gerais.
2: Uma ponte histórica de 1850, aquelas pontes de ferro.
0: Sim.
2: Provavelmente venderam, roubaram para vender, porque o ferro tem um preço, né?
0: E foi encontrado num outro município, num condomínio.
2: Foi encontrado numa zona rural,
0: Ah, é?
2: na zona da Mata, Minas Gerais.
1: A pessoa, se
2: Município
1: eles
2: de
1: tentam roubar.
2: Lima Duarte. Agora os caras roubavam. Qual é o comprimento da ponte? 20 metros.
0: Pois é,
2: 20,
0: como é
2: é.
0: que. Bom, não dá para duvidar, né?
2: Eu imagino o trabalho, que você não serra isso. Isso é ferro. Tem
0: Tem que levar
2: cortar
0: na totalidade.
2: corta com maçarico, eu acho, né? Sei lá,
0: Por
2: uma
0: aí.
2: coisa tão pesada.
0: Usaram guincho e tudo, equipamentos fortes, né?
1: Eu tava pensando na ponte de Marcelino, mas aquela era bem maior, né? Ela é grande.
2: Aquela é mais complicada.
1: Que ela é complicada.
0: Mas que não vire moda, né?
1: Que barbaridade.
0: Roubar a ponte, nossa
2: senhora. E essa questão aí dos pardais, como é que chama esses pardais que era? É flop? Como é que é? Free flow.
1: É, aqui, passagem livre.
2: É. Passagem livre.
1: Isso.
2: Eu já passei por um desses aqui no Rio Grande do Sul. Você passa, vai embora, ele registra a tua passagem. E aí tu tem que entrar no aplicativo, se você ainda não tem aplicativo da empresa, tem que entrar no aplicativo, lá tá a placa do teu carro como devedor e tal, e você faz o pagamento do pedágio. 7,50, 3,70, sei lá, 15, tem pedágios caros também, né?
0: Sim.
2: Agora eu fiquei abismado e tô apavorado e não tô acreditando que eles vão instalar tantos assim aqui em Santa Catarina.
0: Ah, é isso que está pegando o número?
2: Vamos deixar bem claro, é uma ação do governo federal, não é estadual. Nas rodovias estaduais, não tem nada disso previsto.

0: visto. O que está acontecendo é nas rodovias federais. 11 pórticos, 11, né, está previsto para ser instalados entre vão estar nos municípios de Concórdia, Joaçaba, Campos Novos, Curitibanos, Irani, São Cristóvão do Sul, Faxinal dos Guedes, Erval Velho, Xaxim e Água Doce. Pela matéria aqui, nós vamos ter um a cada quantos quilômetros? Se tem um em Joaçaba e tem um em Erval Velho, que é isso, um pedágio não pode ser tão curto assim. Mas enfim, eu convidei para estar aqui na segunda-feira a presidente da Câmara de Vereadores de Joaçaba, a
1: Jaqueline.
2: Jaqueline de Marco.
0: Jaque de Marco, ela já confirmou. Ela esteve numa reunião lá em Chapecó, está bem por dentro do assunto. Estão tentando uma reunião também aqui em Joaçaba. Quer dizer, todas as regiões querem essa audiência pública para esclarecimento. E eu fico pensando. Vão instalar agora para depois fazer os melhoramentos? Essa é uma dúvida que eu tenho.
2: Eu também tenho uma outra dúvida. Vão instalar agora e depois leiloar?
0: Não, a leilão é para a empresa ganhar e daí instalar.
2: E daí instalar, bom, tá.
0: Eu acredito nisso.
2: É, eu também
0: Normalmente
2: acho.
0: Você passa e paga um pedágio onde a rodovia já oferece melhores condições do que as rodovias comuns.
2: Certo.
0: Tem uma estrutura. Tem um posto lá de socorro que você pode parar, tomar seu café, fazer seu xixi, né, suas necessidades, dar uma descansada, deixar o cachorrinho lá na grama e tal. Isso tem muito na 116.
2: Sim.
0: Mas é depois do melhoramento da rodovia. Agora, seria um absurdo, mas um escrachado, instalar esses pedágios na 282 como ela está. Cara,
2: não, aí
0: que
2: não.
0: É isso, meu?
2: Não,
0: aquilo
2: não.
0: Que eu falei ontem, a gente paga na gasolina um percentual de imposto lá para conservação de rodovias.
2: É verdade.
0: Para construção de rodovias. E aí vão pagar mais pedágio?
2: Agora tá então, na Câmara Federal, Nelson, ainda, eu tô vendo aqui uma discussão que ainda está dependendo de um desfecho definitivo, de estabelecer distâncias entre pedágio e outro, um e outro pedágio, que eu acho absolutamente anormal. É você imaginar que terá um em Joaçaba, outro em Erval Velho e outro em Campos Novos.
0: É.
2: Tá louco?
0: Não tem cabimento.
1: Aí quebra todo mundo, não, né?
0: Quebra amigo? Todo mundo. Tem muita coisa a esclarecer não, ainda, mas da forma como está sendo colocado, eu estou entendendo que o governo vai primeiro deixar a empresa lá extorquir o dinheiro dos motoristas e depois fazer
2: os
0: melhoramentos. Cara. Quer cobrar pedágio, eu até concordo, mas que haja uma duplicação dessa rodovia antes. Assim como está, para aí, meu. Aí seria um roubo
1: legalizado.
0: Legalizado
2: eu já não gosto...
0: com a conveniência do governo federal no ano de eleição.
2: Eu já não gosto da ideia de que bota-se dinheiro público para uma obra e depois privatiza. Não, para com isso. Privatiza do jeito que tá.
1: Com certeza. Quer cobrar pedágio? A empresa que ganhou faz a obra, duplica a infraestrutura à disposição.
2: Porque é uma mina de dinheiro, né, gente?
0: Vamos admitir. Vamos estabelecer cada 40 quilômetros um pedágio de 3,50. Vale?
2: Vale. Eu acho muito.
0: Desde que a empresa primeiro duplique aquela rodovia.
2: Verdade.
0: Toda a rodovia. De condições. Agora, a empresa tem que adiantar o dinheiro para depois resgatar, recuperar. Mas, pelo que eu estou entendendo, vai ser o contrário. Mas, segunda-feira, estará aqui a Jaqueline, que vai ter dados mais concretos para a gente formatar um pensamento, porque eu estou me sentindo assaltado nesse momento.
1: Literalmente. 18 horas. Tem tempo para mais uma notícia.
2: Tem
1: mais coisa.
0: Para os funcionários públicos, Abarão do Monteiro.
1: Diga aí.
0: Então, falei ontem que o governo federal ainda não havia se manifestado sobre dias de jogos do Brasil, né? Ponto facultativo, não. Agora decidiram. Nos dias de jogos do Brasil, quem é funcionário público federal poderá sair do serviço, se quiser, 3 horas antes do jogo. Isso vai ser.
2: Três horas antes do jogo.
0: E depois tem um período, depois da Copa do Mundo, que ele vai ter que repor essa carga horária que ele vai, digamos, matar para ver jogo de futebol.
2: Já que você falou disso agora, então deixa eu... Olha só essa aqui, ó. Ministério Público do Ceará paga R$44 mil em diárias para promotores irem à Copa do Mundo. Gostou?
1: Vamos chamar os comerciais depois dessa, né, gente? Isso é brincadeira.
0: Bem que eles estão pagando uma parte.
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1: Dá o seu Martins, a gente valoriza os anunciantes a partir de agora.
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1: Noite chegou, atualizando e informando você, sempre agradecendo a audiência catarinense, a Antena 100, nossas plataformas digitais, e o Lee Ricardo está com a gente, né? E aí, garoto, boa noite.
11: Boa noite, Amarildo, boa noite a todo mundo que nos acompanha. Amarildo, será que o clima desportivo de harmonia chegou lá nos Estados Unidos também?
2: Ah, não. Porque... Na Casa Branca, não.
11: Rapaz, eu acho que até pode ter acontecido, porque hoje, vamos falar aí do cenário econômico, financeiro aqui no Brasil. O próprio Ibovespa fechou em alta nesta quinta-feira, se aproximando dos 172 mil pontos, no melhor momento, após o presidente dos Estados Unidos, justamente o Donald Trump, anunciar cancelamento de ataques planejados contra o Irã e citar que um acordo deve ser finalizado nos próximos dias. Isso, né, esse grande acordo anunciado pelo Donald Trump, deu um efeito imediato nas bolsas pelo mundo e, sobretudo, aqui no Brasil, né? Fazendo com que os índices subissem, né?
2: E não levar em conta que o Irã negou.
11: Pois é, né? Então, mas o pessoal acaba tendo essa volatilidade pelas conversas. Se vai se confirmar, a gente já ouviu isso, acho que é uma dezena de vezes, né? Mas esperamos que dessa vez seja mesmo esse espírito desportivo que tenha tocado tanto americanos quanto iranianos.
2: Olha, conhecendo como a gente conhece o Trump, né, e as suas maluquices, eu fiquei com a sensação hoje, quando ele anunciou um acordo, está próximo, eu digo, esse cara está colocando pano quente sobre uma situação que não é essa realidade.
11: Está blefando.
2: Ou seja, está blefando, porque o que ele quer é que haja paz na Copa do Mundo nesse momento, que não venha o noticiário dividir o que ocorre na Copa com o que está ocorrendo no Estreito de Hormuz ou em toda a situação do Irã.
1: Eu fico pensando, né? Não deve ser fácil você sentar numa mesa para negociar com Donald Trump e o Ayatollah, né? O grande chefe do Irã, né? Na mesma mesa.
2: Ah, não, para começar, eles nem sentam.
1: Eles nem sentam na mesma mesa, né?
2: Porque ainda não, mais se tiver ainda na mesa o Netanyahu.
1: Aí ferrou tudo, né? Que barbaridade.
2: Olha só, eu achei muito interessante, Amarildo ouvintes, a resposta rápida que a polícia deu ao crime do bairro Dona Adélia.
1: Clara Adélia.
2: Bom, já foi ouvido aqui na Rádio Catarinense o delegado doutor André Sembranelli, que aliás vai estar no meu programa no sábado, ele e o Major Garcês, para nós falarmos da posição de Joaçaba, muito privilegiada no ranking das cidades menos violentas do estado de Santa Catarina. E a gente vai conhecer, com o Sembranelli e o Major Garcês, um pouco mais desse trabalho que as polícias realizam no sentido de evitar que as coisas se encaminhem para um quadro parecido em outras cidades, onde predomina a violência de várias formas. Mas nesse caso específico, eu achei muito interessante, porque eles fazem a prisão do primeiro suspeito. E aí a investigação não para por ali. Podia ser, ó, terminou, o cara está preso e ok, está solucionado o crime. Na verdade, e até porque se estabeleceu que era uma queima de arquivo, uma coisa nesse sentido. Uhum. Não, a polícia foi adiante. A polícia militar prendeu um, a polícia civil prendeu outro, outras cidades foram os policiais mobilizados, prenderam mais um. E agora trazem uma informação de que o crime agora sim pode estar solucionado, não conclusivo totalmente, mas a verdade é que foi rápida a resposta. Achei muito interessante esse comportamento da polícia. Vem num momento que a sociedade quer isso mesmo, ou seja, exige respostas rápidas, e as polícias de Joaçaba, Erval, enfim, de Catanduvas também foi mobilizada, e outras cidades que eu não lembro agora, uma lá do Jaguaruna, no sul do estado, também mobilizada, se deram bem e prenderam 4, portanto, envolvidos nesse crime brutal, que chamou mais a atenção exatamente pela brutalidade, estabelecido como um crime bárbaro, chegar a tocar fogo no corpo de um rapaz de 21 anos. Essa resposta eu acho sensacional. Por outra, eu quero, não é uma questão de desafiar, muito pelo contrário. Eu sei que já está arquivado, eu sei que a conclusão foi porque não havia condições de estabelecer provas na época, mas tem um crime que não insolúvel ainda e que foi cometido há 16 anos atrás, foi no meio da Copa do Mundo de 2010, quando a menina Andressa Holtz acabou sendo morta depois de uma aula de catequese. A aula terminou mais cedo, até porque ia ter jogo, acho que era jogo do Brasil, e ela foi atacada, morta, ficou desaparecida por um tempo, depois encontraram ela, o corpo dela, num estado já avançado de decomposição, enfim. Mas nunca se soube quem praticou esse crime bárbaro. E agora, no mês de julho, dia 17, serão completados 16 anos desse crime sem resposta.
1: Nós acompanhamos muito de perto todas as investigações, todas as diligências, todas as desconfianças, todas as oitivas que aconteceram naquele período, assim, passo a passo, e olha, tudo terminava num beco sem saída.
2: É verdade. Né?
1: A polícia investigava um beco sem saída e o pessoal foi investigando muito tempo e até hoje se espera que alguém diga o que aconteceu.
2: Um dia alguém
1: vai dizer.
2: Possa contar isso.
1: Olha, foi assim, assim, assim.
2: A polícia fez um trabalho, é porque eu lembro disso, Amarildo, de por exemplo, havia um parque de diversões na cidade, investigaram todo mundo, porque era gente de fora, né?
1: Sim.
2: Aquela coisa, pô, não chegou-se a uma conclusão sequer, né?
1: E foram colocados os melhores policiais, eu lembro naquela época, na investigação, policiais renomados, né? Nesse tipo de trabalho. E aí remonta exatamente o trabalho que está acontecendo agora, Orly e ouvintes, fundamental a união das forças policiais. Porque
2: certeza.
1: Nem sempre foi assim.
2: Né? É verdade.
1: Existia uma disputa. A união das forças policiais trabalhando em prol da sociedade, isso é sensacional.
2: Mas isso é vitória da opinião pública. A opinião pública nunca concordou com a briga entre polícias.
1: Não.
2: Nunca.
1: Claro que não.
2: Nunca.
11: E hoje está bem mais comum essas ações conjuntas.
1: Conjuntas é fantástico. Fica muito mais forte, muito mais rápido as ações, né?
2: Não tenho dúvida.
11: Por falar de ações e crimes e violência, uma informação importante, avançou no Senado um projeto que aumenta penas para crimes contra a dignidade sexual de crianças e adolescentes. Para quem simular a participação em cena de sexo por meio de montagem de fotografia ou vídeo nas IAs, né, da vida, a pena passa de 1 a 3 anos para 2 a 8 anos de reclusão. Se o crime for oferecer, publicar, divulgar ou armazenar fotos ou vídeos com cenas envolvendo crianças e adolescentes, a pena poderá ser de 6 a 12 anos de reclusão. Se for cena de estupro ou apologia ao estupro, a pena fica sendo de 8 a 15 anos de reclusão. A proposta ela foi aprovada na Comissão de Direitos Humanos do Senado e o texto segue agora para a votação final na Comissão de Constituição e Justiça. Uma vitória aí da justiça para fazer realmente prevalecer esses criminosos que utilizam crianças e adolescentes para apologia ou até mesmo para cometer esses crimes.
1: Perfeito. 18:32, é hora da gente valorizar os nossos anunciantes e hoje teremos o programa da Câmara de Vereadores aqui no Rádio Contato.
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1: Oito horas 35 minutos, sempre agradecendo a você pela companhia. E vamos esclarecer um fato sobre a vacinação contra a dengue, né? De 10 a 14 anos. Está disponível ainda no Sistema Único de Saúde a vacinação nos ISFs de todo o território nacional, segundo orientação do Ministério da Saúde, porque essa vacina é a Quedenga, do laboratório Takeda. Não tem nada a ver com a do Butantan, né? Ela foi incorporada ao Sistema Nacional de Imunizações. Então, esse imunizante continua à disposição, ele não tem nenhuma contraindicação, segundo o governo brasileiro atestou no dia de hoje.
2: Que azarão, né? Aconteceu esse fato com a vacina do Butantan. Porque não quer dizer que ela é a responsável pela morte das duas pessoas que estão sob investigação, os fatos, né? Mas para-se imediatamente quando se tem um óbito, uma situação que possa caracterizar uma relação entre a morte e a vacinação, né? Então, tem que ser feito assim. Esse é o procedimento, é um protocolo, é um padrão. É interessante, mas convenhamos, no momento em que a gente batalha para que as pessoas levem seus filhos e elas próprias se vacinem, ocorra um negócio desse.
1: Muito bem. Diga lá, Olê.
11: Ô, Amarildo, a gente cada vez mais reforça essa mensagem que a internet não é uma terra sem lei, viu? Porque às vezes as pessoas têm esse pensamento, mas olha, não é bem assim. Uma mulher ela foi condenada a indenizar uma professora por danos morais após a filha menor de idade fazer ofensas contra a educadora nas redes sociais. O caso aconteceu no município de Joinville. Segundo o Tribunal de Justiça aqui de Santa Catarina, a decisão reconheceu que as mensagens continham xingamentos, ataques pessoais e manifestações que extrapolavam os limites da liberdade de expressão e atingiram a honra dessa educadora. Conforme os autos, as publicações foram feitas após desentendimentos relacionados ao ambiente escolar. Em julgamento, a mulher foi condenada ao pagamento de indenização por danos morais no valor de R$8.000, acrescida de correção monetária e juros. O processo ele tramita em sigilo por envolver fatos atribuídos à menor de idade. Ainda cabe recurso dessa decisão.
2: Olha só, e sobre isso, o Supremo acabou retomando essa semana o julgamento que redefine as responsabilidades das redes sociais por conteúdos publicados por usuários no Brasil. Como era e o que vai acontecer? Até agora, a responsabilidade das redes sociais era definida pelo Marco Civil da Internet, ou seja, ocorria a remoção proativa, imediata, sem notificação, crimes graves como racismo, pedofilia, discurso de ódio, terrorismo, incitação à violência, tráfico de pessoas, apologia ao golpe de Estado e crimes contra mulheres. Também, em segundo, a notificação extrajudicial suficiente para outros ilícitos, a vítima ou advogado notificam a plataforma. Se não remover, a rede pode ser punida civilmente. E o terceiro item, que passa a prevalecer agora, ordem judicial obrigatória, apenas para crimes contra a honra, calúnia, difamação, injúria, preservando liberdade de expressão. Não era assim, mas vai ser assim a partir de agora.
1: Isto aí, 18 horas 38 minutos. Vamos ver esportes a partir de agora.
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1: Olha, eu quero falar de salários, isso me interessa muito. Gianni Infantino, presidente da FIFA, tem um salário módico, né? Bruto, presidente da FIFA, ganha algo em torno de 4,8 milhões de dólares. Cerca de 25 milhões em 2025, de acordo com o relatório de transparência divulgado pela entidade em seu site oficial. O valor será pago em 2026. Eu queria
2: dizer, o salário do ano, né?
1: É, eu queria ser presidente da FIFA, amigão. Na boa.
2: Nossa senhora. Poxa, lá em Infantino, o Amarildo, você tem toda a razão. É muita grana, é muito. Acho que é moleza, né? Ainda mais quando ele se submete ao Trump, né? Não toma uma posição. Você sabe que o Infantino, ele cometeu um erro assim absurdo, falta de raciocínio mesmo. Se eu sou ele, tá, o cara não deixa o árbitro da Somália apitar nos Estados Unidos. Pô, deixa apitar no México. Apita os jogos no México, apita os jogos no Canadá.
1: Pronto.
2: Pronto, tá resolvido.
11: A Somália nem foi pra Copa, né?
2: Então. A Somália nem foi pra Copa. E agora.
11: Deixa ele trabalhar.
2: E pra dar um pé na bunda do Trump mesmo, a UEFA se vingou, né? A UEFA convidou ele, o árbitro lá da Somália, para apitar a decisão da, eles chamam lá, da Supercopa, que é entre o PSG e o ganhador da
11: UEFA.
2: Da UEFA, né? Da Superliga.
11: Isso.
1: E o campeão da Champions.
2: Isso. Então, ele vai apitar essa partida. O Omar Artan, da Somália, será o responsável por apitar a decisão entre o PSG e o Aston Villa. Villa, após polêmica saída da Copa do Mundo.
11: Legal. Hoje nós tivemos a abertura da Copa, né? Uma cerimônia, me agradou bastante a cerimônia de abertura.
1: Mexicana, né?
11: Bem bacana.
2: Agradou por causa da Shakira?
11: Também. A Shakira que tá numa fase, a Shakira, hein? E não é mais criança, né? Bem legal. Assim, e a gente observando também os hinos nacionais cantados, né? Com perfeição.
1: Sem erro.
11: Foi bom também. E no jogo, achei que faltou bastante da África do Sul. Pelo pouco que acompanhei do jogo, a África do Sul não mostrou nada, né?
2: É o país africano com futebol mais pobre, sempre foi assim.
11: Pois é, mas mesmo assim conseguiu a classificação pra Copa. O México também não jogou pro gasto pra vencer por 2-0. Três expulsões, né, que o árbitro brasileiro Wilton Pereira Sampaio colocou lá pra rua, né? Acho que expulsões até mesmo corretas, né? Uma arbitragem bacana aí do brasileiro, mas que eu falei, teve expulsão.
2: Três expulsões. Até o Monteiro expulsaram.
1: Pô, até o parente. Vou te dizer o seguinte, ó, na Copa não vai ser tolerada, a entrada dura demais, né? O VAR interferiu, chamou numa delas, ó, a entrada desproporcional.
11: A primeira expulsão do jogo, eu achei assim, ó, que foi um pouco de malandragem do jogador mexicano. Ele tava cara a cara com gol, com figura, assim, o último homem e tal. E ele colocou o pezinho pra trás na malandragem, conseguiu cavar uma expulsão do jogador africano, né? Uhum. Sul-africano. Mas aquela coisa, aplicou a regra, né? Se ele caiu na malandragem, problema do jogador.
2: O que tá rolando nas redes sociais é que o nosso árbitro Sampaio tá mal de inglês, né?
11: Ele gastou o inglês dele,
2: que ninguém entendia nada que ele falava.
11: Ele teve que ir na hora do VAR ali, né, comunicar pro estádio todo, pra transmissão, né, onde bilhões de pessoas estavam assistindo, e teve que gastar o inglês dele.
2: Ontem, o Campeonato Brasileiro da Série B, o Avaí foi derrotado pelo Ceará 2-1. Surpreendente a goleada que o Goiás recebeu em casa, teve em casa, diante do Novo Horizontino, 4-0, Sport 1, Atlético 1. Só dizendo que Vila Nova, São Bernardo, Sport, Fortaleza, Novo Horizontino e Criciúma, os seis melhores, o nosso

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13: 18h46, vamos ao programa da Câmara de Vereadores de Joaçaba. Adriana Panizzi, seja bem-vinda, boa noite.
14: Olá, muito boa noite, Amarildo, demais colegas e também aos ouvintes. Na edição de hoje, a presidente Jaqueline reivindica melhorias para estradas do interior. Diego Bairros reivindica audiência pública sobre a BR-282 para Joaçaba. Jean Causa relaciona vias que precisam urgentemente de melhorias. Alcione Marquezine pede reforço na segurança para bairros Clara Adélia e Contestado. Almir Pastores sugere nova área de lazer e Ricardo Menezes afirma que é preciso renovar a frota de veículos da Secretaria de Saúde.
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14: Iniciamos falando de lazer. Além de solicitar que novos e diferentes brinquedos possam ser instalados no parquinho ao lado da prefeitura, o vereador Almir Pastores sugere, através de indicação, que a prefeitura possa também investir na construção de uma nova área de lazer para o bairro Nossa Senhora de Lourdes.
15: A gente busca levar adiante aqui um pedido da

0: comunidade para que o município ele estude aquele bairro. O bairro Nossa Senhora de Lourdes, ele tem disponível vários espaços, né? E independente de ser próximo da creche, da escola ali, ou da própria APAE, que o município estude ter esse local e atenda aquela comunidade. E da mesma forma, um outro espaço que é ao lado da prefeitura, né? Já existe ali um parque infantil, mas a reclamação é de que ele é muito limitado, uma quantidade pouca ali de aparelhos, de brinquedos, e que o município revitalize, reorganize, estude colocar ali brinquedos que possam atender mais crianças. Em alguns momentos há uma quantidade grande de crianças e muitas delas acabam tendo que voltar ou ficam chateadas por não poder dividir ou utilizar aparelhos, brinquedos. Então que o município faça esse estudo e atenda a nossa comunidade nesse sentido.
1: Segurança. Alcione Marquezine volta a pedir ações conjuntas entre Poder Executivo e Polícia para conter as novas ondas de furtos que voltaram a acontecer nos bairros Clara Adélia e Contestado.
2: Sim, Adriana, eu estou solicitando de novo ao Executivo Municipal a instalação de câmaras, vídeo monitoramento na entrada dos bairros Clara Adélia e Contestado. Bem, a adoção de medidas em conjunto com a Polícia Militar para intensificar as rondas ostensivas nessa localidade, com o objetivo de fortalecer a segurança pública. Porque, Adri, assim, ali já teve várias roubos, teve até esses dias, teve mortes. Então, o que que eu estou fazendo junto com a polícia? Já estivemos lá 2 meses na polícia, pedindo mais uma atenção especial nesse bairro, até que passe esse momento desse furto que está acontecendo. Então, eu estou sugerindo que seja feito mais alguma providência mais drástica, mais melhores nesses dois bairros, não sendo que os outros não precisam, mas como que ali já aconteceu vários problemas. Então, já na próxima semana, eu já tenho um horário marcado com o comandante Garcês para uma nova reunião para ver quais as providências que vamos ser tomadas nos bairros Clara Adélia e Contestado.
1: Saúde. O vereador Ricardo Menezes já protocolou na Casa Legislativa um pedido de informação sobre a situação de veículos da Secretaria de Saúde. Ele relata que tem recebido reclamações, tanto de usuários como de motoristas.
3: Nas últimas semanas recebemos alguns relatos de representantes dos servidores, como dos servidores públicos também, relativamente à frota dos veículos da saúde, em especial aquela que faz transporte fora de domicílio, chamado de ITFD. Eles relataram que a frota está envelhecida, né? A frota não está sendo renovada, não está sendo aumentada, e isso causa uma série de transtornos, seja para as viagens mais curtas, como para as viagens mais longas. E em face disso, né, preocupados com essa situação, nós formulamos um pedido de informação que foi protocolado ainda essa semana na Câmara de Vereadores, deve ser votado na próxima, pedindo então informações a respeito desses fatos, né, à Secretaria de Saúde do município, para depois, a partir desses elementos, poder fazer algum tipo de encaminhamento mais concreto a respeito dessa situação. Falta de recursos não é, o município tem hoje em torno de 15 milhões de reais nos cofres da Secretaria da Saúde, segundo os dados de abril de 2026, né, o balanço foi fechado, e nós esperamos, então, uma providência, né, o mais breve possível, para que nós possamos aí ter segurança tanto para os nossos servidores públicos quanto para os pacientes que utilizam desse importante serviço, né, prestado pelo município num momento tão delicado da vida, que é um momento onde a pessoa está debilitada alguma questão de saúde.
1: Duplicação da BR-282. Esta semana, o governo federal promoveu uma audiência pública em Chapecó para apresentar o projeto que prevê a construção de pequenos trechos de duplicação em rodovias federais, inclusive da BR-282. O vereador Diego Bairros encaminhou esta semana também um ofício ao Fórum Parlamentar Catarinense, solicitando que uma audiência pública nos moldes desta realizada em Chapecó possa acontecer também aqui em Joaçaba.
4: Nós entendemos que a região de Joaçaba precisa participar ativamente da discussão, da possibilidade, né, de concessão e também de duplicação da 282. Infelizmente, as informações que nós temos é que o projeto da concessão e também da duplicação ficou bastante aquém das nossas expectativas, que é a duplicação completa, ao menos dos trechos de maior fluxo, que seria de Chapecó a Campos Novos, né? Pelo que nós vimos, o projeto não contempla a totalidade disso. E é justamente nessa perspectiva que, junto com os colegas aqui da nossa Câmara, a gente está solicitando que seja feita uma plenária em Joaçaba, abrangendo toda a região meio-oeste, para que o projeto seja discutido também com a região de Joaçaba. Nós sabemos, o que a gente tem de informação é que os projetos estão bastante avançados, a concessão, inclusive, o projeto de concessão também está bastante avançado, mas não achamos justo que isso seja feito sem ouvir a nossa região, até porque a 282 é a principal rodovia nossa e é um vetor extremamente importante de transportes da nossa produção agrícola, da nossa indústria, e a gente quer muito participar dessa discussão mais de perto.
1: E agora vamos falar de infraestrutura. O vereador Jean Causa avalia que poucas obras, especialmente aquelas de pavimentações, estão sendo realizadas pela atual administração de Joaçaba. Ele destacou, inclusive, o nome de diversas ruas que aguardam de forma urgente por uma revitalização.
5: Olá, amigos ouvintes. É importante que a gente faça esse comparativo, uma vez que o atual grupo que administra o município de Joaçaba muito tem o reconhecimento de estar lá pelo governo do prefeito Bigode, onde foram realizadas diversas pavimentações no município de Joaçaba, com ordens de serviços sendo entregues praticamente semanalmente. Aí eu faço essa reflexão e trago para vocês alguns exemplos de ruas importantes do nosso município, onde estão situados comércios, indústrias, empresas e principalmente residências, e a forma que elas se encontram. Se a gente for observar a rua Pedro Cruz no bairro Santa Teresa, a rua José Olindo José Bilibiu no Flor da Serra, Vitor Felipe Hauer Cruzeiro do Sul, a Ernesto de Marco, que é a rua da Scherer, Luiz Leduc, a Milton Rossim, principal via do bairro Claradelli Contestado, a própria Ângela Anzolin, em parte dela ali no bairro Anzolin, a rua Ari Rodrigues Maia, que é a rua da Gruta, ali no Joviva, houveram diversas intervenções na via por parte do Poder Executivo e também do SIMAI, onde as ruas se tornaram intransitáveis pelo número de buracos presentes de desnível na rua e que estão precisando de recapeamento e da manutenção das vias públicas. Nós sabemos que o Poder Executivo tem um poder de investimento muito grande, um caixa aí em torno de 75 milhões de reais de orçamento disponível e também capacidade de endividamento, se fosse o caso de realizar empréstimos para realizar essas obras. É um pedido da população que essas vias principais do nosso município, dos bairros do município, sejam recapeadas e recebam a manutenção devida.
1: E já que estamos falando em obras, a presidente da Casa Legislativa, Jaqueline De Marco, apresentou indicação na qual solicita de forma urgente a recuperação de algumas estradas do interior.
6: Exatamente. Eu tenho recebido diversas reclamações dos nossos produtores rurais e residentes da nossa área rural reclamando da ausência de manutenção nessas vias. Na sessão eu destaquei 3 pontos específicos, mas a gente sabe que são diversos pontos que necessitam de manutenção urgente. Eu quero aqui trazer a questão de Santa Helena. Nós temos um trecho ali de estrada de chão, onde há muito tempo não ocorre a manutenção da via e, infelizmente, nessa última semana, em razão dessa situação, uma máquina agrícola teve um acidente onde perdeu parte de sua produção rural, onde houve o tombamento da carreta. Então, a gente sabe que isso é devido às péssimas condições da rua. Nessa via específico de Santa Helena, nós temos diversos empresários do agronegócio que investiram valores grandes nas suas propriedades para poder fomentar a agricultura, a pecuária no nosso município. Então, a gente precisa dar atenção a essas localidades. Além dessa, eu também destaco a linha Rochedo e a linha Bonitinho, que ficam no outro distrito que nós temos aqui no nosso município, que é o distrito de Nova Petrópolis, que também tem cobrado muito a manutenção dessas vias, onde a população tem sentido que está abandonada pela gestão pública. Então, aqui como minha função como vereadora é ser a voz do povo, é importante destacar essas três localidades que precisam de atenção urgente da nossa gestão.
1: Muito bem, você acompanhou aqui alguns dos principais debates da Casa Legislativa durante esta semana. Nós vamos ficando por aqui, desejando a todos vocês uma ótima noite, uma excelente sexta-feira. Câmara de Vereadores de Joaçaba, trabalhando por você e para você.
7: 18:58. Adriana, muito obrigado. Até a próxima semana, então. Vamos agora falar de segurança pública.
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7: Vamos às informações. Um homem de 44 anos foi preso na tarde de ontem pela Polícia Militar no bairro Nossa Senhora de Lourdes, aqui em Joaçaba, em cumprimento ao mandado de prisão pelos crimes de perseguição, stalking, injúria, desobediência e ameaça. O suspeito, que já era conhecido pelas equipes policiais, foi localizado por volta das 4:30 da tarde, após a abordagem, a confirmação da ordem judicial nos sistemas de segurança. Foi dada voz de prisão ao envolvido. Como o homem já faz uso de tornozeleira eletrônica, a guarnição precisou se deslocar até a residência dele para recolher o carregador do equipamento. Após os procedimentos legais na delegacia, o homem foi encaminhado ao presídio regional de Joaçaba, onde permaneceu recolhido à disposição da justiça. Essas foram as informações de hoje do Rádio Contato. A gente agradece a sua audiência, a sua companhia. Vamos fazer uma noite tranquila. Fique agora com a Voz do Brasil. Até amanhã.
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12: Olá, boa noite.
11: Boa noite para você que nos acompanha em todo o país.
12: Quinta-feira, 11 de junho de 2026.
11: Vamos ao destaque do dia: habitação.
12: Mais de 100 mil famílias terão posse de imóveis em periferias de 31 cidades.
11: Novo PAC vai investir 138 milhões de reais para que as prefeituras transfiram a titularidade dos imóveis.
12: Presidente Lula destaca que imóveis públicos ociosos também serão destinados a moradias e outras políticas.
13: A minha ideia era fazer uma prateleira de terra disponível para que a gente não precisasse ter invasão.
11: E ainda, queda no desmatamento.
12: Na Amazônia, a redução foi de 61% em maio desse ano, comparado a maio do ano passado.
11: E no Cerrado, a queda foi de 12%. O presidente disse que apresentará os dados aos Estados Unidos para reverter tarifas contra o Brasil.
12: E nós vamos falar também do Exame Nacional do Ensino Médio.
11: Inscrições terminam amanhã e o presidente do INEP, Manuel Palácios, conversa conosco sobre o que você precisa fazer para não perder a chance de fazer a prova.
12: Na apresentação da Voz do Brasil, Mariana Jungmann e Luciano Seixas.
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12: Mais de 100 mil famílias de 31 municípios serão beneficiadas por contratos de regularização fundiária.
11: Os documentos foram assinados hoje em cerimônia no Palácio do Planalto com a presença do presidente Lula.
12: Uma parceria com o programa Imóvel da Gente, que destina imóveis sem uso ou ociosos para atender necessidades da população, como saúde, educação e moradia.
14: Com a assinatura dos novos contratos nesta quinta-feira, mais de 100 mil famílias em 31 municípios serão beneficiadas com a posse definitiva do imóvel onde vivem. A iniciativa faz parte do programa Periferia Viva e prevê investimentos de 138 milhões de reais do novo PAC para que as prefeituras transfiram as titularidades dos imóveis. De acordo com o ministro das Cidades, Vladimir Lima, é o primeiro passo para dar dignidade a esses brasileiros.
15: Além da gente levar a regularização fundiária, a gente leva a urbanização de assentamentos precários, a gente leva água, drenagem, esgoto, melhoria habitacional, de forma a impactar positivamente vidas.
14: Os novos contratos somam-se a outros 14 em execução. O programa Periferia Viva é uma das ferramentas de democratização e destinação social do patrimônio da União e funciona em parceria com o programa Imóvel da Gente. A ideia é direcionar imóveis sem uso ou ociosos para políticas públicas, como afirmou o presidente Lula.
13: Não é preciso a gente ficar esperando que o movimento ocupe uma terra para a gente distribuir essa terra. A minha ideia era fazer uma prateleira de terras disponíveis, de terras ociosas, para que a gente não precisasse ter invasão, que a gente invadisse o movimento e entregasse para eles.
14: Desde 2023, o Imóvel da Gente destinou mais de 1.900 áreas e imóveis federais para atender necessidades da população, superando em quase 20% a meta estabelecida até o fim de 2026. A estimativa, segundo a ministra Esther Dueck, da Gestão e da Inovação em Serviços Públicos, é que as ações de moradia, titulação fundiária e instalação de equipamentos públicos beneficiem cerca de 400 mil famílias.
16: O patrimônio da União deixou de ser um conjunto de imóveis para se tornar, mais uma vez, um instrumento de justiça social, de desenvolvimento territorial e de fortalecimento de políticas públicas. A gente já está chegando hoje, com as entregas de hoje, a quase 1.900 imóveis, com a possibilidade de beneficiar 400 mil famílias.
14: Ao todo, as áreas destinadas somam mais de 18.500 quilômetros quadrados, cerca de 3 vezes o tamanho do Distrito Federal. Reportagem Gabriela Noronha.
11: O desmatamento na Amazônia legal teve redução de 61,4% em maio deste ano em relação ao mesmo mês de 2025.
12: É a maior queda percentual já registrada na região.
11: O mês também registrou queda de 12% no desmatamento no Cerrado.
12: Durante a apresentação dos dados hoje, o presidente Lula destacou que eles serão usados para reverter as sobretaxas impostas pelos Estados Unidos ao Brasil.
17: Os dados são do Sistema de Detecção de Desmatamentos em Tempo Real, DETER, feito pelo Instituto Nacional de Pesquisas Espaciais, o INPE, e mostram que foi registrada uma queda expressiva no desmatamento na Amazônia e no Cerrado brasileiro. Na Amazônia, em maio deste ano, a redução foi de 61% na comparação com o mesmo mês do ano passado. Em relação a maio de 2024, a queda foi de 26%. O ministro do Meio Ambiente, João Paulo Capobianco, destacou essa redução significativa.
18: Monitoramos isso dia a dia, o IBAMA indo a campo, fazendo os embargos remotos, o ICMBio indo a campo, impedindo o desmatamento em unidades de conservação federais e também agindo em terras indígenas e assentamentos, conseguimos esse feito fundamental.
17: Também foi registrada queda dos números de desmatamento no Cerrado em maio. A redução foi de 12% em relação ao mesmo mês do ano passado. Já na comparação com 2024, a queda foi de 25%. A ministra da Ciência, Tecnologia e Inovação, Luciana Santos, apontou que os dados são históricos e demonstram um compromisso do país com a ciência.
19: Essa divulgação dos dados é importante, unidade de pesquisa do nosso ministério, que é o Instituto Nacional de Pesquisas Espaciais, reconhecida internacionalmente, faz valer aqui a sua diretriz, que é exatamente colocar a ciência a serviço dos grandes desafios nacionais, como o combate ao desmatamento e a proteção dos nossos biomas.
17: O presidente Lula, que acompanhou a divulgação dos dados, voltou a afirmar que o combate ao desmatamento é uma prioridade do governo brasileiro e que os avanços precisam ser reconhecidos pelos Estados Unidos, que alegam questões ambientais entre as justificativas para impor maiores tarifas comerciais.
13: Isso é importante porque nós vamos vamos ter que pegar esses dados, mandar para o cidadão do comércio dos Estados Unidos, que coloca a questão do desmatamento como justificativa para punir o Brasil com uma taxação maior, e vamos comparar o que acontece no Brasil com o que acontece nos Estados Unidos. Eles não sabem o trabalho que nós fazemos para fazer com que o desmatamento chegue a desmatamento zero até 2030.
17: Para o Ministério do Meio Ambiente e Mudança do Clima, a queda no desmatamento é resultado de um trabalho amplo que passa pela intensificação de ações de fiscalização, aumento de investimentos no setor ambiental e pelo trabalho do governo federal na fiscalização das normas de acesso ao crédito rural. Reportagem Márcia Fernandes.
11: O Enem, Exame Nacional do Ensino Médio, é a última etapa do ensino básico no Brasil.
12: É ele que abre a porta de entrada para o ensino superior e seleciona os estudantes para as vagas nas universidades públicas e privadas e nos institutos federais.
11: No caso dos estudantes do PEDMEI, a participação no Enem garante também uma bolsa adicional de R$200.
12: As inscrições acabam amanhã e hoje nós conversamos com Manuel Palacios, presidente do INEP, o instituto responsável pela execução do exame. Boa noite, presidente, bem-vindo.
20: Boa noite, é um prazer estar aqui com vocês. Boa noite para todos que nos acompanham.
12: Presidente, as inscrições foram prorrogadas até amanhã. Até que horas os estudantes podem fazer a inscrição? E há previsão de nova prorrogação no prazo?
20: Não, essa já foi a prorrogação possível. Às 23h59, ou seja, até a meia-noite de amanhã, todos podem fazer as suas inscrições na plataforma do INEP, enem.inep.gov.br/participantes.
11: Agora, esse ano a gente teve a inscrição pré-preenchida para os estudantes de escolas públicas, né, presidente? E eu tenho aqui uma pergunta da Raquel Santos, de Alagoas. Ela tem uma dúvida exatamente sobre isso. Vamos ouvir.
21: Meu nome é Raquel Ueta dos Santos, sou aluna da Escola Pública Maria Elias de Albuquerque Tavares, na cidade de Junqueiro, no estado de Alagoas. E minha inscrição para o Enem já está pré-preenchida. Mesmo assim, eu devo fazer a inscrição? E como eu faço isso?
20: Olha, esse ano nós tivemos a inscrição automática de todos aqueles que estão concluindo o terceiro ano do ensino médio na rede pública em todos os estados brasileiros. Essa inscrição automática, ela significa que estão todos devidamente registrados para fazer o Enem lá em novembro. Mas é preciso entrar na plataforma do INEP, entrar na página do participante para, primeiro, dizer qual é a língua estrangeira que vai fazer prova no final do ano. Escolher entre inglês e espanhol. Também dizer se tem necessidade de algum tipo de atendimento especializado. É também na página do participante, na hora do preenchimento dos formulários, que essa solicitação é feita. E há um questionário do candidato, do participante, que deve ser respondido. Nos casos daqueles estudantes que querem fazer prova em outro município que não aquele em que estudam, também podem solicitar nesse momento a sua transferência para um outro município. Enfim, mesmo já inscrito automaticamente, é fundamental entrar na página do participante para realizar essas ações. Escolher a língua, dizer se precisa de algum atendimento especializado, em especial. Isso é para todo mundo, e responder o questionário do estudante.
11: Sem isso, não está inscrito, né?
20: Sem isso, a inscrição fica ainda pendente de seleção da língua e não estará concluída, efetivamente não estará concluída.
12: O mesmo vale para os estudantes do PEDMEIA, né? Eles precisam concluir a inscrição, né?
20: O PEDMEIA está na mesma situação. Eles estão todos inscritos automaticamente, mas precisam entrar na plataforma para realizar essas ações.
11: Agora, presidente, e o pagamento da inscrição para esses estudantes de escolas públicas, do PEDMEIA principalmente, eles ficam automaticamente isentos? Não, né? O prazo para pedir isenção de pagamento já foi concluído, também foi prorrogado. Como é que fica nesses casos?
20: Todos os concluintes de rede pública estão isentos. E como a inscrição foi feita automaticamente, eles não vão precisar pagar a taxa, mesmo que não tenham pedido a isenção no tempo certo. A decisão de fazer a inscrição automaticamente isentou os concluintes. Os estados brasileiros informam quais são dos estudantes que estão concluindo o ensino médio, e com base nesses dados nós fizemos a inscrição automática e isentamos a todos eles, especialmente os que estão inscritos no PED Meia também estão isentos.
0: E aí o pagamento para quem precisa fazer vai até que dia?
20: Até dia 17 de junho, aqueles que precisam pagar, ou porque não foram isentos, ou porque não estão previstos mesmo nas categorias de isenção, eles precisam até dia 17 pagar o boleto. O sistema emite o boleto, vai no banco e paga a taxa de inscrição de R$85.
2: Bom, então vamos lá. Precisa, mesmo quem já está com inscrição pré-preenchida, precisa entrar na página do participante, concluir a sua inscrição, fazer essas seleções que o senhor mencionou. Essas pessoas que são de escolas públicas e PED MEI estão isentas, e quem não está isento precisa pagar a taxa de inscrição até a semana que vem.
20: Perfeitamente, é exatamente isso que precisa fazer para assegurar a sua participação no Enem dia 8 e dia 15 de novembro, como está previsto.
2: Então, antes de concluir, presidente, a gente tem também uma pergunta, mas agora não é temática inscrição, já é temática prova. Vamos ouvir.
22: Olá, meu nome é Manu Azevedo, tenho 17 anos e eu estudo em escola pública, mais precisamente no Instituto Federal Goiano, Campus Cristalino, em Cristalina, Goiás. E minha dúvida é sobre a redação do Enem. Quais são os erros mais comuns que fazem os estudantes perderem pontos e o que podemos fazer para evitá-los durante a prova?
20: Olha, eu recomendo muito que você entre lá no site do INEP, na página do participante, para consultar o manual da redação. Todo ano, o INEP publica um manual com orientações para aquele que vai participar do exame, para justamente informar como é que é avaliada a redação, para que tenha uma noção clara do que é esperado. Mas eu posso dizer para você que uma das principais preocupações que tem crescido nos últimos tempos é a de que a redação não seja feita com base em argumentos pré-elaborados que servem para qualquer situação, porque eles acabam fazendo com que o argumento desenvolvido pelo estudante, pelo participante no Enem, fique frágil, fique sem relação com o tema proposto. Então, aquelas frases feitas, aquilo que muitas vezes um estudante mais desavisado prepara para colocar na prova, não funciona. Então, pense no tema e escreva de forma bem vinculada ao assunto que está sendo solicitado na prova.
0: Muito bem, nós conversamos com Manuel Palacios, presidente do INEP, o Instituto Nacional de Estudos e Pesquisas Educacionais, Anísio Teixeira. Muito obrigado por sua entrevista à Voz do Brasil.
20: Eu que agradeço, estou sempre à disposição.
2: Todos os anos, mais de 80 mil pessoas desaparecem no Brasil e 40% delas não retornam para casa.
0: Por isso, o governo do Brasil está fortalecendo a Política Nacional de Busca de Pessoas Desaparecidas.
2: 3 novas ações foram elaboradas para aumentar a resposta aos casos de desaparecimentos.
23: Num piscar de olhos, em qualquer lugar, alguém simplesmente pode desaparecer, deixando para trás um grande vazio. O país registrou 84.760 casos de desaparecimento de pessoas em 2025, um aumento de 4% em relação a 2024. Ivanise Esperidião perdeu a filha aos 13 anos e há 3 décadas a dor ainda persiste.
24: São 30 anos de busca por respostas, de busca por melhorias no sistema de identificação e localização de pessoas desaparecidas.
23: E o que antes era uma jornada solitária ganhou força com a Política Nacional de Busca de Pessoas Desaparecidas. O governo federal, sociedade civil e organismos internacionais discutem a melhoria da integração, da atuação em rede, de cooperação entre as instituições para a busca dos desaparecidos. 3 publicações vão contribuir para o fortalecimento de ações conjuntas entre as instituições. Os materiais são para orientar, capacitar e servir de referência para a localização de pessoas desaparecidas em todo o país, como explica o diretor do Sistema Único de Segurança Pública, João Nogueira Júnior.
25: A cartilha, atuação da Polícia Militar e Guarda Municipal da Busca
1: busca de pessoas desaparecidas, o guia de orientações às autoridades centrais e estaduais e o diagnóstico da gestão de pessoas falecidas com identidade desconhecida. Nosso objetivo é fortalecer a capacidade institucional dos entes federativos e estimular a atuação articulada entre todos os atores envolvidos.
23: Dados da Secretaria Nacional de Segurança Pública apontam que, no Brasil, 60% dos desaparecidos são encontrados. Reportagem Cleide Lopes.
0: Violência contra a mulher pode se esconder atrás de uma tela de computador ou celular.
11: Ofensas virtuais, ataques de ódio, perseguição e exposição da nudez são casos vividos por muitas mulheres no ambiente digital.
0: O governo federal editou medidas voltadas às plataformas para que elas tenham mais agilidade e rigidez nesses casos.
3: Uma em cada 10 brasileiras com 16 anos ou mais sofreu violência digital no último ano, segundo dados levantados pelo Data Senado, Instituto de Pesquisa do Senado Federal. São quase 9 milhões de vítimas de crimes como perseguição, o chamado stalking, ataques de ódio online e exposição não consentida de imagens íntimas. Em muitos casos, o agressor é parceiro, ex-parceiro ou alguém do convívio da vítima. Rose Leonel faz parte dessas estatísticas. Ela teve fotos íntimas divulgadas na internet, sofreu linchamento moral e chegou a perder o emprego. Hoje é uma ativista.
4: Eu falei, assim que eu puder, que sair a condenação do meu ex, eu vou criar uma ONG para ajudar essas mulheres. E foi o que eu fiz. Nós criamos a ONG Marias da Internet e de lá para cá nós temos trabalhado atendendo vítimas em todo o Brasil e fora do Brasil também.
3: No mês passado, foi assinado um decreto com normas para as plataformas digitais. Segundo o texto, as empresas devem atuar rapidamente nesses casos, principalmente de exposição não consentida de imagens íntimas, com prazo de até 2 horas para a retirada do material. E também terão que reforçar o combate aos ataques de ódio. Outra mudança é que as plataformas precisam ter um canal específico e de fácil acesso para denúncias e informar os usuários sobre o Ligue 180, Central de Atendimento à Mulher. Janara Kalini, chefe da Assessoria Especial de Comunicação do Ministério das Mulheres, fala sobre a importância de atuar junto às plataformas.
5: Fazer com que as plataformas sejam mais rápidas e proativas em retirar esse conteúdo, em banir perfis ofensivos, isso é muito mais eficiente para manter um ambiente de paz para as mulheres.
3: No caso das plataformas que vendem anúncios na internet, elas terão que guardar informações sobre quem pagou por aquela publicidade. O objetivo é identificar os responsáveis caso aquele conteúdo cause prejuízos ou seja usado para cometer crimes. A fiscalização das plataformas digitais vai ficar a cargo da Agência Nacional de Proteção de Dados. Reportagem Luciana Colares de Holanda.
11: Amanhã, os cidadãos de Belém, no Pará, terão uma ótima oportunidade de renegociar dívidas pelo programa Desenrola.
0: É que a cidade vai receber o governo do Brasil na rua, iniciativa que leva serviços do governo federal para as capitais em parceria com o governo do estado e prefeitura.
11: Com isso, quem quiser vai poder ter ajuda para fazer a renegociação pelo Desenrola.
6: O governo do Brasil na rua chega ao Parque da Cidade em Belém, no Pará, nesta sexta-feira, 12 de junho. A capital é a 22ª cidade do país a receber o programa do governo federal, com o apoio do governo do estado e da prefeitura municipal. O projeto aproxima serviços públicos essenciais da população. Entre os mais procurados está o novo Desenrola Brasil, para renegociação de dívidas. A coordenadora de participação social e diversidade do Ministério da Fazenda, Ana Sobral, explica que a medida é importante, principalmente para ajudar as famílias que precisam de orientação para acessar o programa.
7: Muitas pessoas ainda têm dúvidas sobre como acessar o programa, verificar as condições de renegociação ou entender quanto realmente podem pagar para quitar suas dívidas. Nós orientamos sobre como acessar o Desenrola pelos aplicativos dos bancos, fazemos simulação utilizando a calculadora do programa e ajudamos as pessoas a compreenderem melhor as opções disponíveis para a negociação.
6: Estandes da Caixa Econômica Federal e do Banco do Brasil estarão no local para auxiliar a população na adesão ao programa. Segundo Ana Sobral, isso é importante para que as pessoas tomem conhecimento do valor da dívida e consigam as melhores condições possíveis.
7: E quando a dívida é com o Banco do Brasil ou com a Caixa, nós fazemos um encaminhamento para os estandes desses bancos, onde a negociação pode ser realizada na hora. Uma dúvida muito comum é quando a pessoa não sabe exatamente o valor atualizado da dívida. Nesses casos, nós utilizamos a calculadora do Desenrola para fazer uma estimativa do valor que poderá ser pago após a negociação.
6: A programação será no portão 9 do Parque da Cidade, das 9 horas da manhã às 5 horas da tarde desta sexta-feira. O acesso é pela Avenida Senador Lemos. Além do Desenrola Brasil, outros serviços serão ofertados, como perícias do INSS sem agendamento prévio, pé de meia e reforma Casa Brasil. Reportagem Joxan Natividade.
0: Mais 300 pessoas aprovadas no último Concurso Público Nacional Unificado, CPNU2, foram nomeadas.
11: A portaria do Ministério da Gestão e da Inovação em Serviços Públicos prevê a nomeação dos analistas técnicos executivos e a formação de cadastro de reserva do Ministério.
8: Foi autorizada a nomeação de 300 aprovados na segunda edição do Concurso Público Nacional Unificado, o CPNU2, e também a formação de cadastro de reserva do quadro de pessoal do Ministério da Gestão e da Inovação. As 300 vagas, todas de nível superior, são para o cargo de analista técnico executivo, que permite a atuação dos servidores em diferentes áreas e órgãos da administração pública federal. As nomeações individuais e os procedimentos relativos à posse serão publicados posteriormente pelos canais oficiais do Ministério da Gestão e da Inovação em Serviços Públicos. Informações sobre documentação, prazos e entrada em exercício podem ser acessadas no portal do servidor e na página oficial do Concurso Público Nacional Unificado, que é gov.br/gestão/concurso-nacional. Daniele Popov para a Voz do Brasil.
0: A agricultura brasileira deve registrar mais uma safra recorde.
11: A Companhia Nacional de Abastecimento prevê que serão colhidas 358 milhões e 600 mil toneladas de grãos, aumento de 1,8% em relação ao ciclo anterior.
0: O levantamento indica crescimento nas culturas de soja, milho e café na safra 2025-2026.
11: Já o Instituto Brasileiro de Geografia e Estatística trabalha com uma estimativa de 358 milhões e 400 mil toneladas, em crescimento de 1,2%.
0: O IBGE mede a safra de janeiro a dezembro e a Conab adota ano safra, que geralmente vai de setembro de um ano a agosto do ano seguinte.
11: E essas foram as notícias do Governo do Brasil.
0: Uma realização da Secretaria de Comunicação Social da Presidência da República.
11: Com produção da empresa Brasil de Comunicação.
0: Fique agora com as notícias do Poder Judiciário e do Congresso Nacional. Boa noite.
11: Boa noite para você e até amanhã.
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15: STF julga recursos sobre responsabilidade de redes sociais.
25: STJ mantém indenização à família que pagou por tratamento após descumprimento de ordem judicial pelo Estado.
15: Senado Federal inspeciona códigos-fonte dos sistemas eleitorais.
25: Boa noite, eu sou Marcela Luiza.
15: E eu sou Walter Lima.
25: O plenário do Supremo Tribunal Federal votou na sessão plenária desta quinta-feira pelo aprimoramento da decisão que definiu parâmetros para a responsabilização das plataformas digitais por conteúdos publicados por terceiros.
13: Os ministros analisaram recursos contra a decisão que alterou a aplicação do artigo 19 do Marco Civil da Internet. A questão envolve a tese fixada pelo STF, que alterou o regime de responsabilização das empresas provedoras de aplicações de internet.
25: Pela regra anterior, as plataformas só respondiam civilmente por danos gerados por terceiros se descumprissem ordem judicial específica de retirada. Pelos novos critérios, as plataformas podem ser responsabilizadas se não atuarem imediatamente para retirar publicações que envolvam crimes graves, como terrorismo, racismo, homofobia, tentativa de golpe de Estado, instigação ao suicídio ou mutilação, além de crimes contra mulheres e crianças.
13: Na sessão de hoje, o relator de parte dos recursos apresentados ao Supremo Ministro Dias Toffoli propôs que esse entendimento tenha efeitos apenas para o futuro, a partir da publicação da ata do julgamento em 27 de junho de 2025. Com isso, a nova interpretação não alcançaria fatos antigos que ainda não haviam sido levados ao judiciário.
25: Quando o poder público não cumpre ordem judicial para garantir tratamento de saúde, a obrigação de custear o atendimento pode ser convertida em indenização.
13: O entendimento é do STJ. Fátima Uchoa.
14: Uma mulher entrou na justiça para garantir a internação compulsória do filho com vários problemas de saúde. Segundo ela, não havia vaga adequada para o tratamento no estado onde a família morava, então pagou a internação na capital paulista. Como o estado não cumpriu a ordem judicial para custeá-la, a mulher pediu que a obrigação fosse convertida em indenização pelos gastos. O ente público foi condenado a pagar pouco mais de R$20 mil e a segunda turma do STJ manteve a determinação. Para a relatora ministra Maria Tereza de Assis Moura, não houve decisão fora do pedido da ação e, como a ordem judicial não foi cumprida, a indenização foi uma adaptação à realidade do caso, o que é permitido por lei.
25: Semana da Conciliação Trabalhista 2026 atendeu mais de 500 mil de pessoas.
13: Os valores movimentados superam os 2 bilhões de reais. Marla Lacerda.
16: Os números são recordes. Na 10ª edição do mutirão, que aconteceu de 25 a 29 de maio, foram realizadas mais de 97 mil audiências de conciliação em todo o país. Foram fechados mais de 30 mil acordos. No TST, mais de R$100 mil foram arrecadados em processos encerrados. A ideia da campanha é incentivar os acordos e reduzir o volume de ações e o tempo de espera dos trabalhadores para resolver pendências na justiça. Um ganho que vai além de resultados financeiros. O fim de uma disputa é um alívio tanto para a empresa quanto para o trabalhador.
25: Senado Federal inspeciona códigos-fonte dos sistemas eleitorais.
13: Os códigos foram abertos para inspeção em outubro do ano passado. Fábio Ruas.
17: O representante do Senado foi recebido pela equipe da Secretaria de Tecnologia da Informação do TSE. Ele viu uma urna desmontada e analisou a programação dos códigos-fonte. O Senado é a segunda instituição a fazer a inspeção. A primeira foi o Partido União Brasil, que foi ao TSE em maio. Os códigos-fonte são o conjunto de instruções que orientam o funcionamento da urna e dos sistemas eleitorais. A inspeção pode ser feita até setembro, quando será realizada a cerimônia de assinatura digital e lacração dos sistemas eleitorais. A Confederação Nacional do Comércio tem inspeção agendada para a próxima segunda-feira, dia 15 de junho.
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25: Uma boa noite.
13: E até amanhã.
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19: Eu sou Paula Groba.
26: E eu sou Ricardo Nakaoka.
19: E estes são os destaques de hoje do Jornal do Senado, que começa agora.
26: Renegociação de dívidas rurais. Linha de crédito vai atender produtores com perdas de safra entre 2019 e 2025.
1: Brasileira que inventou caneta detectora de câncer defende tecnologia no SUS.
26: Ensino domiciliar recebe apoio em debate no Senado.
1: Boa noite.
26: Boa noite.
1: Em uma tentativa de dar fôlego a produtores rurais afetados por crises climáticas e oscilações do mercado internacional, o Senado aprovou um projeto que cria mecanismos para a renegociação de dívidas no campo. A proposta autoriza o uso de recursos do fundo do pré-sal e de outras fontes para financiar novas linhas de crédito destinadas a agricultores que acumularam prejuízos nos últimos anos.
26: O texto, aprovado com alterações, segue agora para a nova análise da Câmara dos Deputados. Repórter Alexandre Campos.
2: Pelo texto, poderão ser beneficiários da linha de crédito especial os produtores rurais, associações e consórcios que no período entre 2019 e 2025 tenham registrado em duas ou mais safras perdas de no mínimo 30% da renda bruta agropecuária comprovadas por laudo técnico. Ex-ministra da Agricultura, a senadora Tereza Cristina, do PP de Mato Grosso do Sul, afirmou que a renegociação é essencial para o setor agrícola, que enfrenta um cenário de dificuldade motivado por diversos fatores.
12: Nós temos as commodities em baixa, nós temos os juros em alta, nós plantamos uma safra com o dólar a 6 e estamos colhendo com o dólar a 5. Isso é mortal para os preços dos agricultores, fora o problema que o Rio Grande do Sul teve climático e outros estados brasileiros.
2: O texto ainda permite a concessão de desconto para liquidação até o final de 2027 de dívidas de mini, pequenos e médios produtores rurais referentes à operação de crédito contratadas até 31 de dezembro de 2018 e a renegociação de dívidas de produtores de municípios nas áreas de atuação da SUDENE e da SUDAM.
1: E a regularização de áreas rurais embargadas por questões ambientais poderá se tornar mais ágil no país.
26: A Comissão de Agricultura aprovou por unanimidade um projeto que altera o Código Florestal e permite a celebração de acordos entre produtores rurais e órgãos de fiscalização para facilitar a recuperação e a regularização dessas propriedades. Repórter Marcela Cunha.
20: O projeto do senador Sérgio Petecão, do PSD do Acre, prevê que o produtor poderá buscar a regularização da área rural junto ao órgão ambiental. Esse processo será feito por meio de um termo de compromisso, com obrigações para interromper a irregularidade, reparar o dano e regularizar a área. E não vale para atividades como garimpo ilegal, grilagem e infrações em terras indígenas ou unidades de conservação. O relator, senador Zequinha Marinho, do Podemos do Pará, defende que o embargo, criado para interromper danos ambientais, não vire uma punição sem prazo definido.
21: Lá no meu estado, o estado do Pará, o que tem de gente que já cumpriu tudo, mas continua embargado, alguma coisa assustadora. A gente precisa regularizar isso para que a economia rural não venha quebrar, como está acontecendo em função desses embargos.
20: Entre as mudanças feitas pelo relator está um cronograma para análise de embargos que já estão em vigor, priorizando os mais antigos. Durante a discussão, senadores defenderam que o embargo fique limitado à área onde ocorreu a infração, sem comprometer toda a propriedade ou outras áreas vinculadas ao produtor.
1: A possibilidade de pais assumirem integralmente a educação dos filhos dentro de casa voltou ao centro do debate no Senado.
26: Defensores do chamado ensino domiciliar ou homeschooling afirmam que a modalidade amplia a liberdade das famílias e pode oferecer uma formação mais personalizada para crianças e adolescentes. Os detalhes com Márcio Maturana.
22: O presidente da Associação Nacional de Educação Domiciliar, Carlos Vinícius Reis, defendeu o chamado homeschooling com argumentos religiosos.
24: Quando Deus estabeleceu de maneira ainda mais clara que os pais deveriam educar os seus filhos, transmitir para eles a sua fé, seus valores, a sua moral, a sua concepção. E isso nenhum Estado, nenhum regime, nenhuma Constituição poderia atentar contra.
22: O senador Eduardo Girão, do Novo do Ceará, foi o requerente da audiência e presidiu a reunião. Ele revelou que já foi feito um pedido de urgência para o projeto ser votado no plenário do Senado. Senado e disse que no Brasil o ensino domiciliar vem sendo prejudicado pela justiça.
3: Nós temos a presença de pais aqui que foram ameaçados, né? Inclusive com determinação de um juiz, com todo respeito a quem pensa diferente, para mim um militante.
22: A família citada por Girão participou da reunião e a experiência da condenação dos pais foi relatada pela filha Alicia Denardi, de 11 anos.
4: Meus pais foram condenados a 50 dias de detenção em regime semiaberto e esse é o único modo da gente conseguir continuar junto sem eles terem de dormir durante 50 dias com bandidos.
22: A presidente da Comissão de Direitos Humanos, Damaris Alves, do Republicanos do Distrito Federal, disse que o ensino domiciliar é uma tendência mundial.
5: O Brasil quer sentar no mundo inteiro com as nações ricas. As nações ricas têm o ensino domiciliar. Por que a gente ainda, com relação a esse tema, quer ficar na Idade das Trevas, na Idade Primitiva?
22: A Comissão de Educação, onde o projeto está sendo analisado, já fez 3 audiências públicas sobre homeschooling. A maior parte dos debatedores considerou a medida equivocada por fazer uma contraposição entre família e escola, quando as duas são necessárias. O ensino domiciliar foi associado à falta de socialização, ao risco de violência no ambiente doméstico, à desvalorização dos professores e à desconsideração das crianças com deficiência.
1: E uma tecnologia brasileira capaz de identificar células cancerígenas em tempo real durante cirurgias foi destaque em audiência pública na Comissão de Assuntos Sociais.
26: A chamada caneta que detecta o câncer, desenvolvida por uma cientista brasileira, foi apresentada como uma inovação com potencial e parlamentares defenderam a incorporação da tecnologia ao Sistema Único de Saúde. Repórter Marcela Diniz.
6: A Maspec Pen é uma caneta que identifica em mais ou menos 10 segundos células cancerígenas. Testada em cerca de 450 cirurgias para a retirada de 12 tipos de tumores, a tecnologia permitiu uma operação precisa, sem retirada de mais tecido do que o necessário, o que reduziu o tempo de recuperação dos pacientes, a necessidade de novas operações e também de quimio e radioterapias complementares. A invenção é da cientista brasileira Lívia Schiavinato Eberlin, formada pela Unicamp e que atua hoje na Baylor College of Medicine, em Houston, no estado americano do Texas. No Brasil, o Hospital Albert Einstein é o primeiro fora dos Estados Unidos a conduzir testes clínicos em pacientes com cânceres de pulmão e tireoide. Em audiência no Senado, Lívia Eberlin defendeu a incorporação da tecnologia ao Sistema Único de Saúde.
7: Todos os dias a gente recebe uma mensagem perguntando: Lívia, quando que estará disponível no SUS? E essa é a realidade que a gente precisa mudar, né? O acesso à tecnologia de ponta tem que ser para todos.
6: A senadora doutora Eudócia, do PSDB de Alagoas, que presidiu o debate, defendeu rapidez nas análises da Anvisa e da Comissão Nacional de Incorporação de Tecnologias no SUS, a Conitec, para que a caneta detectora de câncer possa ser oferecida nos tratamentos oncológicos da rede pública de saúde.
1: Enquanto o mundo volta as atenções para o futebol com a abertura da Copa do Mundo masculina nesta quinta-feira, o Brasil segue avançando nos preparativos para receber a Copa do Mundo feminina de 2027.
26: O Senado aprovou um projeto que estabelece regras para a isenção do ISS sobre serviços ligados à organização e à realização da competição. A medida busca garantir o cumprimento dos compromissos assumidos pelo país junto à FIFA para sediar o torneio. Repórter Pedro Pincer.
8: A medida não cria automaticamente o benefício, mas estabelece uma base legal para que os municípios decidam, por meio de legislação própria, se vão ou não adotar a desoneração. A adoção de incentivos fiscais costuma fazer parte desse tipo de acordo internacional, com o objetivo de garantir a estrutura necessária para a realização da competição. Para o relator, senador Romário, do PL do Rio de Janeiro, a realização da Copa no Brasil transcende a questão econômica.
23: Agora, na Copa Feminina, sem projetos e obras faraônicas, estamos falando do mais importante, da essência do esporte, o legado social que ela deixará. Estamos falando de jovens e crianças que certamente irão se inspirar com as atletas e com a festa nos estádios.
8: O evento será disputado em Brasília, Belo Horizonte, Rio de Janeiro, São Paulo, Recife, Salvador, Fortaleza e Porto Alegre. O texto segue agora para a sanção presidencial.
26: Com edição de Paula Groba e trabalhos técnicos de João Lira, o Jornal do Senado fica por aqui. Acompanhe agora as notícias da Câmara dos Deputados. Boa noite.
1: Boa noite e até amanhã.
0: Câmara dos Deputados.
9: Relator apresenta nova versão à proposta que criminaliza a misoginia.
11: Projeto prevê redução de desigualdades regionais no tratamento do câncer.
9: Câmara pode votar adesão do Brasil a medidas contra a violência no trabalho.
11: Boa noite. A Câmara pode votar a adesão do Brasil à Convenção Internacional que prevê punições e reparações para assédio e violência no trabalho. O repórter Antônio Vital tem os detalhes da proposta.
14: Ganhou o regime de urgência e pode ser votado pelo plenário da Câmara a proposta que aprova a adesão do Brasil à Convenção da Organização Internacional do Trabalho, a OIT, com medidas contra violência e assédio no trabalho. O regime de urgência permite que o texto seja votado diretamente no plenário sem passar pela análise das comissões permanentes da Casa, mas a votação provocou discussão com críticas da oposição. A Convenção 190 da OIT é o primeiro tratado internacional a reconhecer o direito de todas as pessoas a um mundo de trabalho livre de violência e assédio. Os países que ratificarem o texto ficam obrigados a adotar medidas, como proibir violência e assédio contra trabalhadores e garantir reparação às vítimas e sanções aos autores. A Convenção considera violência e assédio baseados no gênero como práticas inaceitáveis e inclui o assédio sexual como violência praticada contra as pessoas em razão do seu sexo e gênero. Outro trecho estabelece que as medidas previstas na Convenção se aplicam à violência e assédio que ocorre no trabalho, inclusive durante os deslocamentos do empregado. Deputados da oposição criticaram a adesão do Brasil à Convenção. Para o deputado Cabo Gilberto Silva, do PL da Paraíba, o texto pode acarretar punições aos empregadores, mesmo que a violência ocorra fora do ambiente de trabalho. Já o deputado Márcio Marinho, do Republicanos da Bahia, sugeriu alteração para que a expressão gênero seja interpretada como uma referência ao sexo da pessoa. O deputado Kim Kataguiri, do Missão de São Paulo, disse que os termos do tratado são vagos.
15: Obviamente, sempre se coloca palavras bonitas para tentar justificar enfrentamento a assédio, coisas que todos são favoráveis, mas quando você vai ver nas definições, você coloca aqui a violência e o assédio, a definição, um conjunto de comportamentos e práticas inaceitáveis ou ameaças.

0: atual no ambiente de trabalho. Ao defender o regime de urgência para a proposta, a deputada Jaque Rocha, do PT do Espírito Santo, disse que a convenção amplia o combate à violência.
1: Essa ratificação, ela cria uma base internacional para fortalecer e ampliar os instrumentos de combate à violência e principalmente fortalecendo leis, como nós aprovamos aqui, que cria o programa Emprega Mais Mulheres, para dar mais suporte às medidas administrativas e de proteção no serviço público e privado.
0: Ainda não há data para votação no plenário da Câmara da proposta que aprova a adesão do Brasil à Convenção da OIT sobre combate à violência e assédio no trabalho. Da Rádio Câmara de Brasília, Antônio Vital.
2: Trabalho.
3: Alexandre Lindemaier, do PT do Rio Grande do Sul, celebra a aprovação na Câmara de proposta que acaba com a escala 6x1. O parlamentar afirma que a redução da jornada para 40 horas semanais representa um avanço para a qualidade de vida dos trabalhadores.
4: Alexandre Lindemaier critica projeto apresentado no Senado que permite regime flexível de trabalho com pagamento baseado nas horas cumpridas. Ele avalia que a medida ameaça direitos trabalhistas ao reduzir a previsibilidade de jornada, salário e descanso.
3: Enfermeira Rejane, do PCdoB do Rio de Janeiro, critica o que classifica como terceirização da saúde pública por meio das organizações sociais. Ela avalia que o modelo das chamadas OSs impõe metas e cobranças que precarizam o trabalho de profissionais responsáveis pelo cuidado dos pacientes.
4: Enfermeira Rejane defende a criação de uma CPI na Assembleia Legislativa do Rio de Janeiro para investigar a atuação das organizações sociais. Ela afirma que essas entidades adotam contratos marcados por pejotização, com relatos de salários atrasados e perda de direitos trabalhistas.
2: Desenvolvimento regional.
3: O pedido de vista adiou a votação de uma proposta que aumenta os repasses federais para municípios e cria fundos para as regiões Sul e Sudeste. A repórter Noelle Nobre tem mais detalhes da votação.
5: Um pedido de vista coletivo adiou para o próximo dia 17 de junho a votação da proposta de emenda à Constituição que aumenta em um ponto percentual os repasses da União para o Fundo de Participação dos Municípios, o FPM. A proposta, em análise em comissão especial da Câmara, também cria fundos constitucionais de financiamento para as regiões Sul e Sudeste. O adiamento foi solicitado pelo deputado Reginaldo Lopes, do PT de Minas Gerais, um dos autores da PEC original, para que os parlamentares tenham mais tempo de dialogar sobre o texto elaborado pelo relator, deputado Arnaldo Jardim, do Cidadania de São Paulo. Lopes explicou.
6: E a ideia é que pudesse, então, construir uma transição para a aprovação desta emenda constitucional. Se for possível, eu preferia então que a gente pudesse, sei lá, suspender ou deixar para a gente apreciar na semana que vem.
5: O parecer de Arnaldo Jardim prevê que a União entregue a estados e municípios 53% da arrecadação do imposto de renda, do IPI e do novo imposto seletivo. Atualmente, esse índice é de 50%. Com a mudança, o FPM passará a receber uma parcela adicional de 1% em março de cada ano, somando-se aos repasses já existentes de julho, setembro e dezembro. O relator argumentou que o reforço no FPM é vital para prefeituras que lidam com custos operacionais crescentes. Além disso, o texto institui fundos para o Sul e Sudeste, destinando 1% da arrecadação federal para cada região financiar o setor produtivo local por meio de bancos regionais. O objetivo, segundo Arnaldo Jardim, é dar tratamento igualitário às regiões do país.
7: A região Nordeste já tem um fundo de desenvolvimento, a região Centro-Oeste também o tem, a região Norte tem um fundo de desenvolvimento e exatamente as duas outras regiões. As regiões Sul-Sudeste não têm.
5: O texto atual incorpora sugestões de outras propostas que tratam do assunto e estão sendo analisadas na Câmara. Da Rádio Câmara de Brasília, Noelle Nobre.
2: Economia.
4: Beto Preto, do PSD do Paraná, apresentou o projeto de lei que prevê a extinção do Conselho Administrativo de Recursos Fiscais, o CARF. Ele argumenta que o modelo atual contribui para a demora no julgamento de processos envolvendo grandes débitos tributários.
3: O deputado apoia um novo sistema de contestação fiscal, no qual os

0: contribuintes tenham acesso mais célere à análise judicial de seus casos. Para Beto Preto, a ideia é modernizar os procedimentos e tornar a relação entre cidadãos e administração tributária mais simples e eficiente.
1: Agricultura.
2: Rafael Simões, do União de Minas Gerais, cobra do governo federal medidas contra a concorrência desleal no comércio de leite importado da Argentina e do Uruguai. O legislador afirma que produtores brasileiros estão decepcionados com a falta de ação por parte do executivo.
0: Rafael Simões destaca a força da pecuária leiteira do Brasil para a economia nacional. Ele também defende a aprovação de propostas que criam uma linha especial de renegociação de dívidas de produtores rurais afetados por eventos climáticos, com o uso de recursos do Fundo Social do Pré-Sal.
1: Transportes.
2: Eduardo Bismarck, do PV do Ceará, pede ao DENIT medidas para aumentar a segurança na BR-304, no trecho que corta o município de Aracati. Entre as reivindicações estão a retirada de lombadas das pontes sobre o rio Jaguaribe e a adoção de alternativas que reduzam os acidentes.
0: O parlamentar também defende a implantação de uma rotatória e o reforço da sinalização no acesso às praias de Canoa Quebrada, Marjolândia e Quixaba. Segundo ele, as intervenções são necessárias para melhorar a mobilidade e acompanhar o crescimento do turismo na região.
1: Segurança Pública.
2: A relatora da proposta que criminaliza a misoginia apresentou ajustes ao texto principal que está em debate na Câmara. A expectativa é que o projeto seja votado ainda este mês no plenário, como informa o repórter José Carlos Oliveira.
3: A coordenadora do Grupo de Trabalho de Criminalização da Misoginia, deputada Tabata Amaral, do PSB de São Paulo, anunciou ajustes no projeto de lei sobre o tema, já aprovado no Senado e com possível votação no plenário da Câmara dos Deputados ainda neste mês, com relatoria da própria deputada. O texto original equipara a misoginia ao crime de racismo, o que a torna inafiançável e imprescritível. Tabata alterou principalmente a definição de misoginia.
4: A fim de preservar a uniformidade conceitual da legislação penal e processual penal sobre o tema, propomos a substituição dos termos ódio e aversão previstos no projeto para a caracterização da misoginia pelas expressões menosprezo ou discriminação em razão da condição de mulher.
3: Tabata Amaral afirmou que a aprovação da proposta será avanço civilizatório essencial. A misoginia é descrita como fenômeno estrutural profundamente enraizado em relações de poder historicamente marcadas pela desigualdade de gênero. A deputada também identificou crescente disseminação de comunidades e redes de conteúdo na internet associadas à chamada machosfera, que difundem narrativas de hostilidade ao feminino e promovem processos de radicalização, sobretudo entre jovens. Entre outros pontos, o novo texto de Tabata Amaral prevê suspensão temporária de conta ou perfil de internet que veiculem conteúdo ilícito.
4: A gente precisa aprovar esse texto ainda nesse mês, porque enquanto a gente não atualiza a legislação, a gente vai ter criminosos que não só se sentem à vontade, mas estão sendo autorizados todos os dias a dizerem que mulheres podem e devem ser assassinadas, podem e devem ser humilhadas, podem e devem ser estupradas. É isso o que a gente quer combater.
3: Segundo a deputada, as audiências do grupo de trabalho da Câmara mostraram que o feminicídio é muitas vezes uma morte anunciada, precedida por violência verbal e simbólica. Tabata Amaral manteve a previsão de pena de 2 a 5 anos de reclusão e multa para crimes praticados em razão de misoginia, mas incluiu, entre os agravantes, o crime contra criança, adolescente e pessoa idosa ou com deficiência. O texto ainda poderá passar por novos ajustes até 16 de junho, quando será votado no GT e depois levado ao Colégio de Líderes e ao plenário, possivelmente na mesma semana, de acordo com a deputada.
4: E aí, fiquem muito à vontade nos próximos dias para me procurar, para que a gente possa ir ajustando e que traga, de fato, um consenso de todos os membros do nosso grupo de trabalho.
3: Tabata Amaral também definiu propostas prioritárias complementares ao projeto de lei principal. Duas já estão formalizadas e tratam do enfrentamento à violência digital contra as mulheres. A outra proposta é um anteprojeto sobre investigação e atendimento das vítimas de ato de misoginia, com medidas de prevenção à violência doméstica e familiar contra a mulher. A deputada Talíria Petroni, do PSOL do Rio de Janeiro, manifestou otimismo quanto à rápida aprovação dos textos textos no Congresso.
5: Tem muitas diferenças que constituem as deputadas da bancada feminina, mas tem também muitas coisas que nos unem. E, lamentavelmente, a violência é uma delas. 367 meninas menores de 18 anos foram vítimas de feminicídio nos últimos 5 anos. Uma vida inteira interrompida pelo feminicídio. Isso é chocante num país que, infelizmente, todo ano mata quase 1.500 mulheres por serem mulheres.
3: O grupo de trabalho ainda apresentou uma indicação ao Ministério das Mulheres para a regulamentação de medidas de prevenção e enfrentamento à violência digital contra a mulher, além de ações preventivas em articulação com os órgãos federais. Da Rádio Câmara de Brasília, José Carlos Oliveira.
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0: Rogério Correia, do PT de Minas Gerais, exige apuração sobre documentos divulgados por reportagem a respeito de pagamentos do Banco Master ao filme Dark Horse, ligado à trajetória do ex-presidente Jair Bolsonaro. Ele afirma que o material indica repasses em dólar entre 2025 e 2026.
2: Rogério Correia questiona a origem dos recursos envolvidos. O deputado pede investigação sobre uma possível conexão entre as transferências feitas ao projeto cinematográfico e verbas da Previdência dos Servidores do Estado do Rio de Janeiro.
0: Coronel Crisóstomo, do PL de Rondônia, elogia a postura dos políticos da direita diante dos desafios enfrentados pelo Brasil. Ele afirma que os parlamentares de oposição têm contribuído para o fortalecimento da segurança pública, do agronegócio e de valores ligados à família.
2: Coronel Crisóstomo acrescenta que o país também precisa de mudanças na condução da economia para evitar mais pressão sobre a população. O deputado critica a política econômica do governo federal, citando o editorial da imprensa que alerta sobre o aumento de gastos públicos.
0: Ricardo Maia, do MDB, faz um balanço de sua agenda no interior da Bahia, destacando encontros com lideranças políticas e comunidades locais. Ele afirma que sua presença nos municípios fortalece o diálogo com a população e permite acompanhar de perto as demandas regionais.
2: Ricardo Maia também ressalta a participação em inaugurações e visitas a obras em andamento. Ele defende que a atuação no interior é fundamental para contribuir com ações voltadas ao desenvolvimento local e à melhoria da qualidade de vida da população.
1: Saúde.
0: A Comissão de Finanças e Tributação da Câmara aprovou proposta para ampliar o combate ao câncer e a assistência aos pacientes, reduzindo as desigualdades regionais de acesso ao tratamento. A repórter Sofia Peçanha tem os detalhes.
7: A Comissão de Finanças e Tributação da Câmara dos Deputados aprovou a criação de um Programa Nacional para Combate ao Câncer. Originalmente, o projeto estabelecia o Fundo Nacional de Combate ao Câncer e de Assistência a Portadores. Mas, por recomendação do relator do texto, deputado Merlong Solano, do PT do Piauí, a comissão optou por substituir o fundo pelo Programa Nacional de Combate ao Câncer e de Assistência a Portadores. Entre as prioridades previstas estão a prevenção e o diagnóstico precoce da doença, a ampliação do acesso aos serviços de oncologia, a qualificação de profissionais de saúde e apoio à pesquisa científica. Se a proposta for transformada em lei, o Ministério da Saúde deverá regulamentar o programa e definir as ações necessárias para sua implementação. Segundo Melong Solano, ações de prevenção e diagnóstico precoce são fundamentais para aumentar as chances de sucesso no tratamento.
8: A gente sabe que o câncer é uma das enfermidades que mais agrava a vida das pessoas, mas felizmente ele cada vez mais tem cura, desde que haja cuidados preventivos e tratamento rápido, até mesmo precoce, se for possível, melhor. O que implica na montagem de toda uma rede de informação e de diagnóstico precoce.
7: O texto também determina que o programa priorize a redução das desigualdades regionais no acesso aos serviços oncológicos. O relator afirma que a intenção é reduzir a necessidade dos pacientes se deslocarem longas distâncias para realizar exames, consultas ou tratamentos especializados.
8: Também no projeto, a gente estabeleceu a necessidade do Ministério dar especial atenção à descentralização dessa rede, no sentido de diminuir a desigualdade regional que existe em relação ao acesso ao tratamento do câncer.
7: A criação de um Programa Nacional de Combate ao Câncer será analisada agora pela Comissão de Constituição e Justiça, antes de seguir ao Senado. Da Rádio Câmara de Brasília, Sofia Peçanha.
1: Direitos Humanos.
2: Robinson Faria, do PP do Rio Grande do Norte, quer impedir a aplicação de punições baseadas na lei do silêncio em situações relacionadas a comportamentos de pessoas com transtorno do espectro autista. A ideia é evitar constrangimentos contra famílias atípicas.
0: Robinson Faria afirma que a proposta surgiu após o relato de uma mãe de crianças autistas que teria sido ameaçada e intimidada em seu condomínio. Para o deputado, é papel do legislativo garantir mais respeito às necessidades das pessoas neurodivergentes e de seus familiares.
2: Termina agora o Jornal Câmara dos Deputados, produzido pela Rádio Câmara, com trabalhos técnicos de Wellington Teles e a apresentação de Val Monteiro e Luciana Vieira. Uma boa noite para você.
0: A Voz do Brasil está de volta amanhã. Boa noite.
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Descobrindo a vocação. Meu pai foi para mim um protetor fidelíssimo, merecendo não só louvor como gratidão imorredora. É assim que o cirurgião Hans Killian sintetiza o papel de seu pai Gustavo em sua vida. Conta que desde tenra idade pôde fruir de maravilhosa liberdade. Podia fazer quase tudo o que lhe agradasse. Tendo demonstrado propensão para a música, foi tomar aulas de violino aos 7 anos. Quando descobriu a ciência dos pincéis, decidiu que se tornaria pintor. E os materiais da melhor qualidade lhe foram providenciados. Mais tarde, sentiu-se atraído pela marinha e começou a construir pequenos modelos de navios. Seu pai, de imediato, providenciou no porão da casa verdadeira oficina provida de tudo de que ele necessitasse. Sorridente, assistiu à transformação do local do pequeno construtor de navios em viveiro de borboletas, insetos de toda a espécie e até numerosas plantas. Diante dessas tendências que se sucediam, os adultos opinavam a respeito da profissão que Hans deveria abraçar. Pintor, segundo seu professor de desenho. Um bom engenheiro, conforme seu professor de física. Enquanto sua mãe o incentivava a prosseguir com seu viveiro. Apenas seu pai se mantinha silencioso, confiante que o tempo viesse em auxílio do filho, a fim de que ele se inclinasse para o que lhe deveria ser a vocação. No entanto, foi observando a devoção desse pai à medicina que Hans se decidiu. Provocando verdadeira revolução, em 1898, com a concepção de um aparelho inovador que permitia a localização e retirada de qualquer corpo estranho do pulmão, a fama do Dr. Gustavo ultrapassara as fronteiras da Alemanha. Casos considerados insolúveis lhe eram encaminhados de outros países. E quando ele conseguiu retirar do pulmão o apito que a pequena argentina Corina engolira, comemorou em família. Afeiçoara-se a menina e tudo fizera para lhe salvar a vida, que poderia perecer caso o objeto não fosse retirado. Passara por dias inquietantes. Depois do êxito do procedimento, à hora do almoço, Corina e seus pais foram à casa do Dr. Gustavo. A mãe, esbelta, elegante,